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0: 9:30.
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1: Louvado seja nosso Senhor Jesus Cristo, para sempre seja louvado. Queridos filhos e filhas, que a paz do Senhor esteja com você nesta quarta-feira, quarta-feira mariana. Hoje nós estamos no sexto dia da novena dos arcanjos. Arcanjos Miguel, Gabriel, Rafael, intercedei por nós. Arcanjos de Deus, venham em meu auxílio. Arcanjos do Senhor, venham em meu socorro. Hoje também, dia de São Jerônimo, quarta mariana. Vamos pedir a Nossa Senhora, rogai por nós. Nossa Senhora, intercedei por nós. Nossa Senhora, Mãe do Santo Escapulário, madrinha, obra evangelizar é preciso. Rogai por nós. Quero saudar a todos a partir da Rádio Evangelizar, de onde tudo começa. As rádios irmãs cujos nomes cito neste momento: saúdo a você pela TV Evangelizar, sinal digital em todo o país, em várias cidades, canal aberto, pelo YouTube, Padre Manzotti Oficial. Isso mesmo. Aproveite e se inscreva, YouTube Padre Manzotti Oficial, pelo aplicativo da Associação Evangelizar é Preciso e todas as plataformas digitais. Eu quero ser curado por intercessão de Maria. Eu quero ser curado, Jesus das Santas Chagas. Arcanjos de Deus, venham em nosso auxílio. Em nome do Pai, do Filho e do Espírito Santo. Amém. Naquele tempo, enquanto estavam caminhando, alguém na estrada disse a Jesus: eu te seguirei para onde quer que fores. Jesus lhes respondeu: as raposas têm suas tocas, os pássaros têm seus ninhos, mas o Filho do Homem não tem onde repousar a cabeça. Jesus disse a outro: segue-me. Ele respondeu: deixa-me primeiro enterrar meu pai. Jesus respondeu: deixa que os mortos enterrem seus mortos, mas tu vai anunciar o reino de Deus. Um outro ainda lhe disse: eu te seguirei, Senhor, mas deixa-me primeiro despedir-me dos meus familiares. Jesus, porém, respondeu-lhe: quem põe a mão no arado e olha para trás não está apto para o reino de Deus. Senhor, hoje o Evangelho fala de três chamados, três vocacionados, mas todos com limitações. Todos eles colocaram alguma condição, não o priorizaram e, portanto, o chamado foi frustrado. Irei para onde fores, mas o Senhor disse: não espere segurança. Eu não lhe estou oferecendo segurança alguma. O Filho do Homem não tem onde repousar a cabeça. O outro estava preso ao passado e também foi um empecilho para seguir Jesus. O terceiro, o apego à família. Senhor, nós também somos vocacionados. Somos chamados a cada dia a seguir-te. E muitas vezes vamos nos esquivando, achando respostas para justificar a nossa demora, a nossa procrastinação. Que Nossa Senhora, que prontamente disse: eis aqui a serva do Senhor, nos ajude a dizer sim prontamente. Que nada nos prenda, que nada nos segure, que nada seja um obstáculo. Nossa Senhora, nós queremos seguir a teu filho Jesus, queremos mesmo, mas às vezes o passado nos prende, o apego aos bens materiais nos iludem, o apego à família é um empecilho. Faça-nos livres, Mãe, livres. Este é o grande apelo, Mãe. Mas hoje nós queremos pedir, Mãe, e acreditamos, querida Mãe, que junto de Jesus sois a nossa intercessora. E é por isso, Mãe, que queremos pedir com amor filial. Ajude-nos, Mãe. Auxilia-nos, Mãe. É um filho na terra que está pedindo. É um filho neste vale de lágrimas que está suplicando. É uma filha que gemendo e chorando está pedindo uma graça. Nossa Senhora intercessora, Nossa Senhora Mãe, leva teu filho Jesus nossas preces. Leva teu filho Jesus nossos pedidos. E me uno a tantas pessoas que estão agora nas filas dos hospitais, esperando nas salas de visita para serem atendidos, nas UPAs. Tantas pessoas que estão agora dentro de casa, mas vivendo uma solidão e um medo. O medo que paralisa, o medo do desconhecido, o medo da novidade, o medo da incerteza, da insegurança financeira. Mãe, como é bom chamá-la de mãe. Então valei-nos, Mãe. Pega a nossa súplica, aquela que está no nosso coração, que nos fez debater esta noite, nos fez acordar preocupados, e leva teu filho Jesus, Mãe. Simples assim, Mãe. Ajude-nos, socorra-nos. Rogai por nós, Santa Mãe de Deus, para que sejamos dignos das promessas de Cristo. Amém. Nós só começamos, eu volto já. Volte comigo, filho de Deus, filha amada. Chame um amigo, uma amiga, voltamos já.

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Queridos irmãos e irmãs, eu quero lembrar com grande alegria, hoje é dia de São Jerônimo, e vou reservar um momento neste programa para falar sobre ele. Mais adiante, São Jerônimo tem muito a nos ensinar. Ele, a Bíblia que temos hoje, o amor à palavra de Deus tem que ser constante. São Jerônimo dizia, quando rezamos, falamos com Deus. Quando lemos a Sagrada Escritura, Deus fala conosco. Repito, principalmente porque a Lectio Divina, a leitura orante, faz parte do nosso carisma. E todos os dias fazemos a leitura orante no programa Experiência de Deus. Quando rezamos, falamos com Deus. Quando lendo a Bíblia Sagrada, Deus fala conosco. Querido povo de Deus, convido amanhã, é dia 1 de outubro, amanhã nós teremos a Santa Missa dos 21 anos da obra Evangelizar é Preciso, às 12 horas. Sim, às 12 horas no

0: Santuário de Nossa Senhora de Guadalupe, Jesus das Santas Chagas. Também dia de Santa Teresinha do Menino Jesus. Eu também, então estou usando a palavra também, celebrarei às 16 e às 17h30. Missa horário excepcional, às 4 horas da tarde e também às 5h30 da tarde. Mas amanhã, 21 anos da obra Evangelizar é Preciso, ao meio-dia. Filhos queridos, dia 3 de outubro, estarei no terceiro dia do Tríduo de São Francisco de Assis, no Santuário São Francisco de Assis, no Xaxim, às 18 horas. Convido a todos a estarem presentes, transmissão ao vivo pelo YouTube e TV Evangelizar. Você lembra, acabamos de celebrar a festa das Santas Chagas e muita gente está pedindo para rever os momentos. Pois bem, quero lembrar que a Via Sacra, que foi magnífica, foi profunda e uma multidão de pessoas, será transmitido os melhores momentos sexta-feira, dia 2, às 19 horas. A procissão da Santas Chagas Dolorosas de Nosso Senhor Jesus Cristo será transmitida na sexta-feira, dia 2, às 19 horas. E o show especial das Santas Chagas, domingo, às 22 horas. Mas se você quer saber ver antecipadamente, tudo está no YouTube padremanzotti.com.br. Shirley, que a paz de Jesus esteja com você, Shirley.
1: Bom dia, padre.
0: Deus abençoe. Você fala de onde, Shirley?
1: Eu falo de Campinas, eu estou emocionada.
0: Um prazer falar com você. Campinas, São Paulo, como é que você me acompanha?
1: Pela Magnífica TFM de Limeira.
0: Um abraço à Magnífica de Limeira. E sim, apesar de Campinas, temos quem nos transmite a Rádio Brasil AM. Mas minha saudação, diga lá, Shirley.
1: Eu ouço pela Alexa, padre.
0: Ah, tá certo. Vai lá.
1: Padre, eu te conheço pessoalmente.
0: Ah, é?
1: Sim. O senhor vinha na século XXI.
0: Sim.
1: E eu ia com o meu esposo, eu era casada, deficiente visual, conheci o senhor, a Beth, seu ministério.
0: Isso, eu fui muitas vezes, meu abraço carinhoso, minha saudação ao padre Eduardo, isso, Gobert, a querida irmã Luísa, um prazer, isso, imenso. Fui muitos, isso, anos a século XXI.
1: Uhum.
0: Fala, querida.
1: Então, padre, eu sou deficiente visual, como o senhor sabe, né?
0: Certo.
1: E eu não estou mais casada, meu esposo, ele me abandonou. Eu tentei suicídio 4 vezes.
0: Oh, misericórdia.
1: Isso foi há 6 anos atrás. E eu tive Covid, fiquei com 70% do pulmão comprometido, não fui entubada, eu sou diabética, era para eu ter morrido, padre. Mas eu tô aqui, isso foi há 6 anos atrás.
0: Certo.
1: Hoje eu estou sozinha, sou mãe de pet, né? Que hoje é a moda, né?
0: Certo.
1: E meus pais faleceram, padre.
0: Meu sentido.
1: Eu perdi meu pai tem 5 anos e dói muito. E minha mãe tem 4 meses.
0: Meus sentimentos por tantas perdas. Ter sido abandonada.
1: E hoje eu tô me sentindo sozinha, com muito medo, padre.
0: É, então hoje eu comecei rezando sobre o medo, né?
1: Uhum.
0: É, o medo desconhecido, o medo da solidão.
1: Sim.
0: Então primeiro, meus sentimentos por tantas perdas. A perda do marido. Porque foi um abandono. É um,
1: isso,
0: abandono, é uma perda.
1: Eu me casei na igreja e ele foi embora, ele fugiu, padre.
0: Certo. Depois, a perda do pai, a perda da mãe. Filha, apesar, você falou, tenho medo. Medo do quê? O que passa dentro de você?
1: O medo do futuro, padre. De não saber o que vai ser de mim, sem meus pais. Não sei, que penso. Eu tenho minha casa, eu não ando sozinha, sabe? Mas eu sou totalmente independente, eu faço minhas coisas, né? Tenho autonomia, tenho medo de minha família vender essa casa, eu não ter pra onde ir. Sabe quando você fica pensando um monte de besteira?
0: Certo, mas você tem irmãos?
1: Tenho.
0: E como?
1: Meus irmãos não são mãe e pai, né, padre?
0: Não, com certeza.
1: Fazem o que pode.
0: Com
1: certeza. Meu irmão, ele bebe, usa droga.
0: Mas
1: não me maltrata.
0: Tá.
1: E tem a minha irmã que é casada.
0: Certo.
1: Eu estava na igreja evangélica, padre, desde os 20 anos até os 45, e estou voltando para a igreja católica. Estou sentindo muita falta da Eucaristia. Me arrependo muito de ter deixado.
0: O importante é o agora, filha.
1: Sim.
0: Filha, você não está só. Você pode ter certeza disso. Você é uma mulher...
1: Eu sinto muita falta da minha mãe, padre.
0: Eu imagino.
1: Ele teve câncer, teve metástase, sabe? Eu cuidei dela até onde eu pude, até fralda com coisa dela. Ela jogava em mim por conta da doença. Mas eu sempre cuidando.
0: Certo.
1: Mas no hospital eu não consegui ver e ela partiu. Essa culpa dói.
0: Filha, você está carregando muita coisa negativa dentro de você.
1: Padre, eu tô cansada emocionalmente, eu tô abalada, tô
0: desestruturada. Culpa, você fez tudo. Ela, como você disse, ela jogava fralda suja, mas você sabe que ela não fazia isso consciente.
1: Sim.
0: Você não teve condições de estar na hora em que ela fez essa passagem. Mas o quanto de amor você deu. Então isso não, essa culpa...
1: Não é que eu não tive condições, padre, eu não ia conseguir... ver ela do jeito que ela estava naquele hospital. Já estava doendo ver ela, sabe?
0: Entendi.
1: Antes. Então eu não quis ir.
0: Filha, você... Que bom que você está valorizando a Eucaristia, porque
1: Sim.
0: a Eucaristia é um grande remédio. Você tem confessado?
1: Não, eu estou voltando agora.
0: Ah, tá. Então, procure o padre ali em Campinas e vai lá, converse. Faça de retorno. Já tinha sido católica.
1: Sim.
0: Então
1: sim.
0: Agora já tinha feito os sacramentos.
1: Sim.
0: Agora,
1: sou cismada, sou batizada, primeira comunhão, casei na igreja.
0: Então, agora você tem que só fazer um ato de fé. O padre vai saber orientar. É um ato de fé que se faz.
1: Uhum.
0: Faz a confissão e volte a comungar. É
1: Sim,
0: muito
1: nossa,
0: importante.
1: Já estou comungando desde a missa do milagre, só não fui ainda confessar.
0: Então, seria bom fazer o que é correto. Você vai para o padre, você vai fazer o ato de fé, que é escrito, assinado, depois você confessa, é importante, segue as orientações, volte a comungar, mas filha,
1: Sim.
0: fique na linha, por favor, tem algo mais que eu quero lhe dizer, eu volto já.

0: 11:23.
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0: Nós vamos para a leitura orante e convido você já a pegar o texto de 1 Reis 19, 19 e 21. Você está acompanhando a leitura orante dos profetas? Nós estamos no profeta Elias, terminamos ontem, e depois vamos agora o chamado de Eliseu. E eu estou com a Shirley. Shirley.
1: Oi, padre.
0: Eu queria te dizer apenas algumas coisas, que você tenha certeza que você, seu nome estará no altar do Senhor, porque,
1: amém,
0: como nós temos dito, vocês têm um lugar muito especial em nosso coração, que são nossas orações. Segundo, depois, lembra que eu te falei para você procurar um sacerdote e fazer o processo.
1: Sim.
0: Mas você também precisaria ter alguém para você dialogar. Você precisaria ter um acompanhamento. Porque eu lhe digo o quê? Você está com o sentimento de uma culpa que não é tua. Você está com medo que pode te causar uma perda da qualidade de vida.
1: Sim, eu já estou tendo, padre, porque eu sou diabética, então eu passo muito mal, nervosa por muita coisa.
0: Então procure...
1: Minha glicemia é baixa.
0: Procure um terapeuta, filha. Procure alguém para conversar. E, se possível, certamente não vai te... Pelo contrário, vai te fazer muito bem participar de um grupo de oração ali em Campinas.
1: Sim, eu estou sendo assistida pelos vicentinos da paróquia aqui do Padre Anchieta, padre, onde eu moro.
0: Louvado seja Deus. Este
1: eles
0: é o caminho.
1: Eles me dão uma cesta básica e toda terça eles vêm me buscar, estou indo no grupo de oração.
0: Ótimo, maravilha. Sinta-se acolhida e levada no altar do Senhor, tá bom, Shirley?
1: Sim.
0: Que Deus abençoe. Campinas, São Paulo, é Rádio Magnífica, ela citou FM de Limeira. Também temos a Rádio Campinas, Brasil, AM, que nos transmite, Dom João Inácio Müller, da Arquidiocese de Campinas. Daqui a pouco, ainda neste programa, quero falar sobre São Jerônimo, mas tem uma frase, um homem que nos ensina muito. Inclusive, ele diz: quem ignora as Escrituras, ignora Cristo. Eu vou usar um palavreado mais fácil. Quem desconhece a Escritura, desconhece a Cristo. E é muito importante, portanto, que nós sempre tenhamos a Escritura diante de nós. Conhecer a Escritura é conhecer Cristo. Ignorá-la é ignorar a Cristo. São Jerônimo. Por isso, repito, a leitura orante faz parte do nosso carisma. Vamos ao texto de hoje, Bíblia aberta, cartilha de oração.
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0: 1 Reis, capítulo 19, versículo 19. Você se deu o trabalho de escutar ontem a leitura orante? Não foi possível às 10 da manhã, teve reprise às 10 da noite. Mas no final da início da noite, a nossa equipe colocou lá no YouTube, Padre Manzotti, a leitura orante. Porque muitos dizem: eu não tenho paciência, padre, é uma hora de programa. Até isso. Está assistindo outras coisas, fica, né? Maratonando série uma atrás da outra. Mas está lá, põe de novo. Leitura orante de ontem foi sobre Elias.

Deus foi ontem. Lembra? Sai da gruta, levanta-te, vem para fora. Te tocou isso? Vem para fora, Lázaro. Vem para fora. Sai dessa escuridão. Sai deste medo. Elias saiu e encontrou Eliseu, que estava arando na terra. Na frente dele iam 12 pares de bois, e ele estava arando com o último par. Elias parou perto de Eliseu e jogou a sua capa em cima dele. Escute de novo. Mas que ato descabido? Não, não é descabido. Elias passou perto de Eliseu e jogou a sua capa em cima dele. Então Eliseu largou os seus bois, correu atrás de Elias e disse: deixe que eu vá beijar o meu pai e a minha mãe, e depois eu irei com você. Elias respondeu: está bem, pode ir. Eu não estou impedido. Aí Eliseu deixou Elias e foi até o lugar onde estavam os dois bois e matou-os. Então fez fogo com a madeira de canga e cozinhou a carne. Depois deu a carne ao povo e eles comeram. Ele saiu e foi com Elias e ficou trabalhando como seu ajudante. Eu diria que Elias foi mais compreensivo que Nosso Senhor. Nosso Senhor disse: deixe que os mortos enterrem seus mortos. É preciso romper. Mas vamos ao texto. Depois de encontrar Elias no Monte Horebe, Deus dá um profeta uma nova missão: ungir Eliseu como seu sucessor. Eliseu está no campo, lança o manto. Esse lançar o manto é um gesto simbólico que representa chamado, segundo ponto, transmissão da missão profética. Lançar o manto significa, primeiro, um chamado, segundo, transmissão da missão profética. Eliseu entende o sinal e pede para despedir-se de seus pais. Sacrifica os bois, que era instrumento de arado com lenha para preparar a carne. Que gesto é este? Na verdade, é um gesto muito significativo, porque é como que Eliseu dizendo: como não? Ele rompe com a sua antiga vida e começa uma nova caminhada. Sacrificar os bois e dar de comer significa isto: romper com a sua antiga vida e começar uma vida nova. Eliseu estava trabalhando. É um profeta que é chamado no campo e não estava no templo. Mostra uma outra forma de profetismo. O chamado de Deus acontece, pense bem, na realidade concreta de cada um. Às vezes nós pensamos que Deus vai nos chamar dentro da igreja. Não. No teu trabalho, você como professora, professor, você como oftalmo, você como dentista, você como senhora, mulher do lar, você como diarista, você que está me escutando, Deus pode estar te chamando agora. E chamando para quê, padre? Eu lá não sei o que fazer. Sim, há lugar para todos. A messe é grande, os operários são poucos. O Senhor está chamando você. Eliseu poderia simplesmente continuar trabalhando, mas ele toma uma decisão. Ele reconhece o chamado de Deus. Mas lembre-se que essa vocação de Eliseu nos faz questionar que para seguir Deus é preciso deixar algo para trás. Ele deixou o arado e sacrificou o boi. O que Deus está pedindo que eu e você sacrifiquemos? Este rompimento, esta vida nova, o que Deus pede para deixarmos para trás e seguir adiante? Uma nova vida. Pense nisso e eu volto rezando. Volte comigo.

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0: Continuando a reflexão de 1 Reis, capítulo 19, 19 a 21, o ato de Eliseu sacrificar os bois e queimar o arado tem um significado muito grande. Ele, na verdade, ele fecha a porta. É como dizendo: é impossível e não quero voltar a fazer o que eu fazia. Portanto, aquela pergunta que eu deixei no ar: o que precisamos deixar para trás? Mas é deixar para deixar de fato, efetivamente, sem apego. Não deixar a porta aberta para uma antiga vida. Ele não apenas muda de atividade, ele muda de direção. A partir de agora, nós vamos ouvir Eliseu como servo de Elias por um tempo, até Elias ser arrebatado e Eliseu assumir. Mas hoje, de Eliseu, qual o boi, o arado que Deus está pedindo que eu e você sacrifiquemos, sem deixar porta aberta para a recaída? Escutou? Às vezes é tirar o telefone de uma pessoa do seu contato. Às vezes é você sair de um grupo. Às vezes é você sair de um Instagram. Coisas simples. O que eu posso fazer para não ter recaída? Bloquear meu celular para jogos. Deixar de ter cartão de crédito na compulsão. Sair das amizades que me levam à bebedeira, que me levam às drogas, que me levam a um círculo vicioso de fofoca. De um grupo de pessoas que superestima os valores materiais. O que o Senhor está pedindo? Amém. Filhos queridos, filhas amadas, eu digo a você, ainda termos ontem a quaresma de São Miguel, está em destaque, YouTube Padre Manzotti, e sobre São Jerônimo, eu fiz um corte no Instagram. Aproveite, assista e curta. Melhor do que isso, compartilhe. Você que ainda não me segue, comece a seguir as redes sociais, YouTube Padre Manzotti. Sabe por quê? Porque quando você começa a ir, você está fazendo, dando um sinal ao algoritmo de que o conteúdo é bom, de qualidade e pode ser enviado a outros. Por isso eu insisto no Instagram e siga no YouTube Padre Manzotti. Amado povo de Deus, eu vou atender Eunice e depois falo sobre São Jerônimo. Sou apaixonado pela história de São Jerônimo. Por quê? Um homem difícil. Difícil, mas um homem que se deixou trabalhar por Deus. Eunice, que a paz de Jesus esteja com você, Eunice. Eunice, Deus abençoe. Você fala de onde, minha querida?
1: De Santa Cruz do Capibaribe, Pernambuco.
0: Oh, meu abraço, lembro de Santa Cruz do Capibaribe, inclusive estive ali, meu grande abraço.
1: Isso. Você já veio já aqui na nossa cidade.
0: É, como é uma festa linda. Como é que você me escuta aí, minha querida?
1: Ô, padre, eu lhe escuto pela parabólica e por o YouTube.
0: Tá bom, parabólica digital. Ei, pelo YouTube. Meu abraço carinhoso.
1: Padre,

0: Então, é um prazer, viu?
1: Prazer todo meu, Eunice. Ah, tinha uma rádio que transmitia, pararam, foi?
0: Foi.
1: Eita. A expansão, aí, gente. Vamos lá. Sim. Vai lá, Eunice.
0: Eu quero pedir um testemunho. Me dá um testemunho e um pedido de oração.
1: Então conte o testemunho, minha querida.
0: Opa, no mês de maio eu tinha uma operação para fazer e estava com muito medo. Muito
1: maio
0: medo.
1: Agora?
0: Sim. Muito nervosa. Botei nas mãos de Jesus e Santa Chaga.
1: Isso.
0: Que desse tudo certo e deu. Graças a Deus e Jesus e Santa Chaga. Deu tudo certo.
1: Amém.
0: Foi uma operação de cisto. Graça recebida.
1: É graça testemunhada.
0: É graça.
1: Toca o sino,
0: sacristão. Toca o sino, sacristão.
1: Isso, querida. Vai lá, minha querida.
0: E o pedido de oração é por o meu filho Pereira da Silva. Bebe muito.
1: Rogério.
0: Pereira da Silva. E o meu irmão, Marcos Anania da Silva. Ele bebe ainda mais do que meu filho.
1: Então,
0: separado.
1: Vamos. Jesus da Santa Igreja, tire o vício do alcoolismo, tanto do Rogério quanto do Marcos.
0: Isso, padre.
1: Você pega as fotos dele, coloca na frente do rádio.
0: Coloco, bota água pra ele beber, pra meu filho,
1: bom.
0: Né? Porque eu
1: Mas vamos acreditar que essa libertação virá, tá bom, querida Eunice?
0: Com fé em Deus.
1: Amém.
0: Fé em Deus.
1: Você vai ligar dando testemunho. Meu grande abraço, Eunice, Santa Cruz do Capibaribe. Nós temos canal aberto, gente. Tem que utilizar canal aberto 43.1. Ela falou YouTube, Parabólica Digital. E Dom José Rui Gonçalves Lopes de Caruaru. Sim, gente, São Jerônimo, preste atenção. Eu disse que é um homem difícil. Como, eu quero contar essa história. Como Deus é capaz de... Ele nasceu na Croácia, uma família rica, sólida, recebeu educação, ajudou pais, foi para Roma, terminou os estudos, mas se entregou aos prazeres da carne. Se arrependeu, se entregou ao batismo. E depois, por um tempo, ele foi meditar como asceta. Mas ele queria mais. A sede de Deus insaciável foi para o Oriente. Foi estudar a língua grega. E veja como Deus... Perceba que essa insatisfação leva até estudar na Antioquia. Por 4 anos, aprendeu hebraico. Transcreveu vários textos os padres da igreja. Se decepcionou com as brigas, as intrigas que viviam lá. É verdade. Era um homem inquieto, mas também irascível. Foi ordenado sacerdote. Foi para Constantinopla. E lá, mais uma vez, estudou grego sob a orientação de São Gregório de Nazianzo. Foi quando foi para Roma. E o Papa precisou dele, o Papa Damaso, diante de um concílio que ia acontecer, e ele se tornou o secretário pessoal do Papa. O Papa viu nele um homem de grande cultura, de grande versatilidade e de um homem muito sério, e pediu que ele traduzisse a Bíblia do grego para o latim, do hebraico para o latim. Mas ele não fica em Roma, é quando ele vai para Belém. E lá, numa cela, do lado da Gruta da Natividade, ele faz esta tradução. Portanto, se hoje nós temos a Bíblia, a Vulgata, é graças a São Jerônimo. São Jerônimo, rogai por nós. Veja como Deus, nos caminhos tortos e difíceis, se vale das suas, de mim e de você também, para o seu reino. Voltamos já.
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Valdir da Silva, da Diocese de Tefé, Amazonas. Rádio Irmã, Brasil FM, Adamantina, São Paulo. Jandaia FM, Jandaia do Sul, Paraná. 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Querido povo de Deus, daqui a pouco, sexto dia dos arcanjos. Mas lembra você que nós estamos em plena preparação do Pentecostes na Itália. São 60 anos da renovação carismática católica. Gostaria muito de conduzir você como diretor espiritual. 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E lembra você, feche agora. Eles estão parcelando a obra de Maria, um parcelamento que ajuda bastante. Não deixe para a última hora, é maio do ano que vem. Nós faremos Pentecostes em Assis e Roma, em dois lugares. Mas a nossa peregrinação, ela contempla Palermo, que é a Catedral de Palermo, lindíssima. Depois vamos a Cefalu, a missa dominical na Catedral Normanda. Vamos à terra de Santa Luzia, onde ela foi martirizada, padroeira, patrona dos olhos, protetora dos olhos em Siracusa. A Taormina, belíssimo, Tirreno, Messina. Vamos à Nossa Senhora do Rosário de Pompeia, Monte Vesúvio. Vamos à Costa Amalfitana, que é patrimônio mundial da Unesco. Vamos à Amalfi, onde tem o túmulo de Santo André, a ilha de Capri, na igreja de Santo Estevão. E em Anacapri, vamos à igreja de São Miguel Arcanjo. Em Nápoles, São Januário. Em Assis, celebramos o Pentecostes, junto com São Francisco, Santa Clara e visitando o corpo de São Carlo Acutis. E depois, seguimos para Roma, nas Basílicas Papais, e está previsto o encontro na Sala Paulo VI com o Papa Leão XIV pelos 60 anos da renovação carismática. 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Amado povo de Deus, você tem um lugar em nosso coração. Então eu quero dizer a você, está chegando o dia de Santa Teresinha, sexta-feira, os anjos de Deus, os nossos anjos da guarda, mande as suas intenções. Amanhã nós celebramos 21 anos de obra. Mande as suas intenções para as missas. Eu disse, ao meio-dia, às 4, às 5h30. Você está vendo o QR Code? 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Queremos rezar com você e por você. E agora, sexto dia, novena dos arcanjos. Há uma certeza que paira no ar. Arcanjo Gabriel, portador das boas novas, das mudanças, da sabedoria e da inteligência. Arcanjo da Anunciação, trazei a palavra de Deus e que ela permaneça em meu pensar e agir. Fazei com que eu também seja um mensageiro dos preceitos do Senhor, por palavras de bondade e solidariedade. Arcanjo da Anunciação, vinde em meu auxílio. Arcanjo Rafael, guardião da saúde e da cura, peço que os raios curativos desçam sobre mim, dando-me saúde e cura dos males do corpo e da alma. Guardai meu corpo e minha mente, livrando-me de todas as doenças. Que vosso raio curativo esteja em meu lar, sobre meus familiares e no trabalho que executo, com as pessoas com quem convivo diariamente. Arcanjo Rafael, transformai a minha alma e o meu ser para que eu possa sempre refletir a vossa luz. Arcanjo Rafael, curai nossas enfermidades. Arcanjo Rafael, curai as nossas enfermidades.

Arcanjo Miguel, príncipe guardião e guerreiro, defendei-me com vossa espada, protegei-me com vosso escudo, não permita que o mal me atinja. Protegei-me contra assaltos, roubos, acidentes e contra quaisquer atos de violência. Livrai-me de pessoas negativas e invejosas. Levante o vosso escudo de proteção em meu lar, sobre a minha família, parentes e amigos. Guardai meu trabalho, meus negócios, meus bens. Arcanjo Miguel, trazei paz e libertação. Arcanjo Miguel, defendei-me no combate. Arcanjos de Deus, venham em meu auxílio. Arcanjos do Senhor, venham em meu socorro. Repita: Arcanjos de Deus, venham em meu auxílio. Arcanjos do Senhor, venham em meu socorro. São Jerônimo, rogai por nós. O Senhor esteja convosco, Ele está no meio de nós. Abençoai, Senhor, a água, a roupa dos enfermos, as fotos de família e os remédios. Abençoai por intercessão de Nossa Senhora do Carmo, São Pio de Pietrelcina, nos méritos das Santas Chagas. Em nome do Pai, do Filho, do Espírito Santo. Amém. Filhos queridos, eu me despeço com o clipe Templo Vivo. YouTube Padre Manzotti, se inscreva. 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

0: meia-noite e 55.
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0: 57.
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0: 3 e 4.
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2: Bom dia, amado povo de Deus. Dia 1º de outubro. Obrigado, Senhor, por este mês que começa. E hoje, dia de Santa Teresinha do Menino Jesus. Rogai por nós, Santa Teresinha do Menino Jesus. Rogai a Deus, Santa Teresinha, mimosa flor do Carmelo, em nome do Pai, do Filho e do Espírito Santo. Amém. Senhor Deus da vida, que criastes o homem à vossa imagem e semelhança, pensastes com amor os caminhos a serem percorridos para nossa felicidade e salvação. Senhor, por muitas razões a humanidade se perdeu dos preceitos, por isso mandastes os profetas e, por fim, nosso Senhor Jesus Cristo, para nos trazer a plena revelação do verdadeiro amor a Deus, ao próximo e a nós mesmos. Obrigado, Senhor, por deixar esta revelação na palavra. Palavra que nos orienta, palavra que nos corrige, palavra que nos ilumina, palavra que nos traz dignidade de filhos de Deus. Manda teu Espírito, Senhor, no início deste dia, para que compreendamos esta palavra e, compreendendo-a, possamos vivê-la. Manda teu Espírito, Senhor, com o dom do entendimento, com o dom da sabedoria, e que possamos ver os teus sinais em tudo e em todos. Senhor, recorremos a Santa Teresinha do Menino Jesus, ela, tão íntima de nosso Senhor Jesus Cristo, possa nos valer nesta manhã. Santa Teresinha do Menino Jesus, fazei-nos simples e dóceis, humildes e confiantes. Santa Teresinha, que prometestes passar o vosso céu fazendo bem sobre a terra sem descanso, eu me recomendo a vós, Santa Teresinha. Ajudai-me a viver tão profundamente unido a Jesus, tão profundamente vivenciando os mandamentos e os santos evangelhos, que eu possa um dia estar convosco no reino de Deus. Santa Teresinha, não se canse de interceder por mim, até de ver-me um dia no céu com os anjos e santos. Pai nosso, que estais no céu, santificado seja o vosso nome, venha a nós o vosso reino, seja feita a vossa vontade, assim na terra como no céu. O pão nosso de cada dia nos dai hoje, perdoai-nos nas nossas ofensas, assim como nós perdoamos a quem nos tem ofendido. E não nos deixeis cair em tentação, mas livrai-nos do mal. Amém. Ó Deus, para o dia de hoje, que a Bíblia esteja em minha mão, a palavra de Deus no meu coração e os meus pés na missão. Um bom dia a todos. Amém.
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3: Oi, Carlos. Estou colocando telas nas portas e janelas.
2: Pra quê?
3: Zika.
2: Zika é um tipo de gripe, certo?
3: É um vírus que causa febre, irritação na pele e vermelhidão nos olhos. Os médicos também suspeitam que o vírus possa ser responsável por microcefalia em recém-nascidos. Mas não há nada a temer se seguir umas regras básicas.
2: Como o quê?
3: Zika, como outras doenças, se espalha principalmente através dos mosquitos. Temos que nos livrar deles. Mosquitos se reproduzem em água limpa e parada. Lixo também. Então a gente tem que esvaziar, limpar e cobrir todos os vasos com água semanalmente.
2: Mas e os vasos que não podem ser removidos ou limpos?
3: Você pode cobri-los com areia.
2: Ah, e o meu filho pode brincar do lado de fora?
3: Sim, mas ele tem que vestir mangas compridas, calças e passar repelente, especialmente durante o pôr do sol e anoitecer quando os mosquitos estão mais ativos.
2: Farei isso. Obrigado, Paulo.
3: De nada.
4: Oi, Carlos. O que foi?
2: Oi, Ana. Estou limpando para prevenir contra mosquitos.
4: Contra a Zika?
2: Isso mesmo. Nós temos que fazer nossa parte para acabar com a Zika. Limpe, cubra e mantenha limpo.
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batalha. Pai eterno, me dê forças. Jesus Cristo, me dê poder. Nossa Senhora, me ajude a essa batalha vencer. Sem morrer, sem me abater, sem meu juízo perder. Deus quer, Deus pode, eu irei de vencer. Amém. 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

0: Senhoras e senhores, meu amigo, minha amiga, você que está nos escutando, aqui quem vos fala é Médio Bezerra, rezador e orientador espiritual, baiano de Cachoeira de São Félix, onde está aqui preparado e capacitado para receber vocês no nosso consultório espiritual. Seja em Lajedo, seja em Vitória, seja em Limoeiro, seja em Gravatá, aonde você estiver, nós estamos juntos para resolver seu problema, por mais difícil que seja. Quero, neste momento, dizer a vocês que estou preparado e capacitado para responder as perguntas que ele nos faz. Essa senhora da cidade de Macaparana me manda perguntando a Médio Bezerra. Médio Bezerra, por favor, eu queria que você me dissesse se tem condições de eu ir na sua casa para você me fazer um trabalho. Agora, é um trabalho que envolve jogos. Ô, minha filha, eu quero dizer a você que não venha, porque eu não trabalho com isso. Infelizmente, eu não trabalho com jogo. Se eu trabalhasse com jogo, eu não estava atendendo vocês, porque eu era muito rico, porque acertava direto. E nós, espírita, não pode se envolver em contravença. Temos que fazer a coisa certa. Me perdoe, mas infelizmente você da cidade de Macaparana não se preocupe de vir me procurar, porque você não vai resolver nada. Certo? Muito obrigado pela sua atenção, mas infelizmente eu não vou poder lhe ajudar. Quero também, neste momento, me dirigir a esta senhora da cidade de Capoeira, que me mandou 200 cruzeiros de gratificação por uns animal que tinha desaparecido do seu terreno, e ela esteve na minha casa em Lajedo, e com 21 dias depois ela encontrou os animal e me mandou uma quantia de R$200. Disse que era para eu tomar um café. Graças a Deus vai ser um café bem reforçado. Não precisava, mas eu te agradeço de coração. E Médio Bezerra está de braços abertos para te ajudar. Mas eu quero dizer a esta senhora da cidade de Pão de Açúcar. É Pão de Açúcar ali perto de Santa Cruz, que essa senhora foi para Limoeiro para conversar com Médio Bezerra por conta de um tipo de negócio que ela estava fazendo, trabalhando para pessoas com costura. E esta pessoa passou a deixar de costurar com ela para costurar com outra pessoa e ficou lhe devendo quase 70 dias de serviço. E ela esteve no consultório espiritual de Médio Bezerra e, graças a Deus, as pessoas não pagou tudo de uma vez, mas está lhe pagando aos poucos. E ela manda agradecer por isso. Então, minha filha, eu estou aqui para isso. Quando precisar, você vai nos procurar. Mas eu quero mandar um forte abraço para esta pessoa das iniciais ABS, que vivia com o esposo bebendo os 7 dias da semana, da cidade de Belo Jardim, e teve lá no consultório espiritual na cidade de Lajedo, e graças a Deus faz quase 90 dias que esta pessoa não bebe mais. Então eu sou feliz por isso, por poder ajudar as pessoas que estão morrendo sem saber por quê. Então, graças a Deus, quero dizer a você, ABS, que muito agradecido por você ter me enviado essas palavras, que para mim é uma alegria. 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Mas se teu vizinho está te fazendo raiva, tu bota para correr. Se teu marido foi embora, nós bota ele para trás. Se tu tá abusando, tu quer que bota ele para fora, nós tá botando. E eu quero dizer, mandar um forte abraço a todos da região de Lajedo e outras coisas. 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E um abraço a todos. A dona Bernadette da Galinha, ao Zul, ao Cachoeira e a outros e outros que tem por aí que nós sempre estamos juntos. 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Um abraço a Bilzinho, ao Carioca, ao Zito da Fruta, ao Bigode da Moto, ao Galego que nós conversa por ali, e a outros e outros que tem por ali. Ao povo da moto táxi, que eu sou feliz por estar junto deles, a gente conversando. Agora, de 1 às 4, Médio Bezerra está na cidade de Vitória de Santo Antão. De Vitória de Santo Antão, eu já disse, é na rua Severino Costa Gomes, número 169. Todas as sextas-feiras, de 1 às 4 da tarde. Quero mandar um forte abraço a todos os vizinhos aí. Vizinho que a gente fica conversando, batendo papo, conversando, as pessoas que chegam do seu trabalho, das coisas, e a gente troca mensagem um para outro, um bom dia, um boa tarde, uma coisa, eu sou feliz por isso. Então, eu quero dizer a vocês que na cidade de Vitória é na rua Severino Costa Gomes, conhecido como a rua antiga Nova Vitória, bairro da Matriz, por trás da igreja de Santo Antão, ali indo para o bairro do Cuscuz. É o que me disseram. Graças a Deus eu sou feliz por estar lá. Quero mandar um forte abraço ao povo de Escada e de toda a região daí, de Moreno, de Lagoa de Itaenga, de Chã de Alegria, de Glória do Goitá, de Pombos, de região que nos visita. Porque, graças a Deus, eu tenho. Quero mandar um forte abraço ao povo de Chã Grande também. Bom dia.
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1: Quando a gente começa a aprender gramática no primário, nós aprendemos a conjugar os verbos e as pessoas do verbo. Por exemplo, eu, tu, ele, nós, vós, ele. E nós aprendemos, ainda crianças, nós aprendemos esta ordem: eu, tu, ele, nós, vós, eles. Uma parte no singular, outra parte no plural. Mas a ordem que nos é ensinada acaba influenciando pelo resto da vida, e nós acabamos confinados nesta fórmula de pensar sempre nesta ordem: eu, tu, ele. Se for com relação à família, nós dizemos nós, vós, eles. Então, nós ficamos acostumados a essa fórmula egoísta de raciocinar. Eu em primeiro lugar, tu depois, ele depois, eu em primeiro lugar, eu, tu, ele. Mas na gramática de Deus, a ordem é justamente o inverso. É ele, tu e depois eu. Grave isto. Primeiro ele, tu e depois, por último, eu. Ele quem em primeiro lugar? Ele, Deus. Em segundo lugar, quem? Tu. Tu quem? O meu próximo. Em terceiro lugar, quem? Por último lugar, quem? Eu. Então, ele, tu e eu. Isso está expresso no ensinamento do Evangelho, onde o Senhor Jesus ensinou esta ordem, dizendo: o primeiro grande mandamento é: amarás ao Senhor teu Deus de todo o teu coração e de toda a tua alma e de todo o teu entendimento e de todas as tuas forças. Este é o primeiro mandamento. E o segundo, semelhante a este, é: amarás o teu próximo como a ti mesmo. Viu a ordem? Amarás, pois, o Senhor teu Deus. Ele. Segundo mandamento: amarás o teu próximo. E terceiro, como a ti mesmo. Em último lugar, eu. Em primeiro lugar, ele, Deus. Em segundo lugar, tu, o meu próximo. E quem ama desta maneira, não suspeita, não tem indignação, não se ira, não contesta, não contende. Mas quem ama da maneira do homem, eu em primeiro lugar, ele suspeita de tudo, ele fica indignado com tudo, ele tem ira de tudo, ele contesta tudo. O amor dos homens leva à perdição. A gramática dos homens leva uma vida de tristeza e de egoísmo. Mas na gramática de Deus, onde não existe o amor próprio, mas o próprio amor, na gramática de Deus, ele, tu e eu, então você recebe nesta gramática a certeza da vida eterna e da tua salvação.
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0: 6:01. Bom dia, meu Brasil, bom dia, meu Pernambuco, Vitória de Santo Antão e de toda a região. Sejam todos bem-vindos a partir de agora.
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0: Porque está começando o seu horário nobre da informação, jornalismo com qualidade.
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0: Agradecendo ao Senhor por mais um dia.
2: Obrigado, Senhor.
0: Obrigado, Senhor, por mais uma quinta-feira.
2: Obrigado, Senhor, por mais um dia.
0: Por mais um dia, que seja super.

0: com mais uma quinta-feira. É você de lá e a gente de cá, com muito amor no coração, com muita fé em Deus.
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0: Bom dia, boa tarde, boa noite para todos que nos acompanham no mundo inteiro através das plataformas digitais.
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0: Aqui você também fica sabendo de tudo o que acontece na sua cidade, no seu estado, no Brasil e no mundo.
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0: Então acorde para vencer, desperte para

0: sua companhia.
1: Que legal, hein?
0: É estar contigo todo dia. É sentir o cheiro dessa flor.
1: Felicidade pra mim, felicidade pra todo mundo. E aqui seguimos também com muita fé.
2: Irmão, vamos seguir com fé.
1: Vamos sim, fé, oração, gratidão. Fé pra gente vencer. Oração pra ficar forte. Gratidão por mais, porque mais uma vez Deus nos acordou e nos permitiu recomeçar. Bom dia pra você, meu amigo.

0: Para as manchetes do programa,
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0: Comparecimento às urnas é usado como prova de vida do INSS. Eleitores não podem ser presos até próxima terça-feira, 6 de outubro. Governo de Pernambuco entrega 15 novas ambulâncias a municípios pernambucanos.

0: empreendimento ligado à empresa de Neymar e outros 4 projetos imobiliários do litoral de Pernambuco. Edgar Mauri Fernandes, ex-deputado e ex-secretário da Casa Civil, morre aos 82 anos de idade. Ação no TRE, coligação de Raquel Lira pede investigação sobre suposto núcleo coordenado por João Campos para promover ataques na internet. Votação TSE com a maioria para manter retirada de postes sobre Nossa Senhora. Com isso fica mantida a decisão do ministro André Mendonça, que acatou um pedido do candidato à presidência Flávio Bolsonaro. Com placar de 3-2, Floriano Marques e Virgem de Mendonça em voto sobre Nossa Senhora. TSE Mendonça muda voto e mantém publicação de Antônio Tabet sobre Nossa Senhora Aparecida. Imagem de Nossa Senhora encontrada sem cabeça em Cuiabá virou baderna em gente, religião e política. Virou uma verdadeira nojeira. Eleições 2026, Datafolha divulga nova pesquisa para a presidência da República desta quinta-feira. João Campos diz que opositores estiveram ao lado de movimentos golpistas. Coligação de Raquel Lira entra com ação judicial contra João Campos e núcleo de perfis das redes sociais. Justiça manda Raquel Lira pagar vídeo que diz que João Campos protege agressor de mulheres. Movimento, carros voltam a trafegar nesta quarta-feira, aliás, ontem, na Rua Imperatriz, que ainda está sem sinalização. Fórmula 1, pernambucano Rafael Câmara ganha força por vaga no House após saída de Ocon. Da Fórmula 1, hein? Caso Master, mensagens do celular de Bocaro apontam novas relações do banqueiro. TSE determina que Nicolas apague post que associa fala de Lula à violência contra crianças. Rodrigo Pacheco toma posse como ministro do TCU. Magistrado, hein? Ex-prefeito de Araripina se pronuncia após ex-deputado obter medida protetiva contra ele. Emergência cardiológica do Hospital Agamenon Magalhães é requalificada com mais 18 leitos. 6:09, outras manchetes em destaques com Keila Paulino.
1: Brasil e Estados Unidos criam um grupo para discutir tarifas e acordo comercial. MEC autoriza funcionamento do IFPE Campos Bezerros com investimentos de 19 milhões de reais. Decisão do TST põe fim à greve de trabalhadores da Caixa. Nova lei mira investimentos para industrializar minerais no país. 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
0: Keila Paulino vem com esses e outros destaques também dentro do Cidade Ação. Estudo de Transparência Brasil. Um terço das emendas Pix para obras em 2025 não detalha destino dos recursos. Projetos que somam mais de 1,5 bilhão de reais são cadastrados com descrições genéricas.

sem endereço, bairro ou comunidade, o que impede a fiscalização do local. Dia Internacional do Café, hein, gente? Teste seus conhecimentos sobre a bebida. TSE decide derrubar posts falsos que relacionam Flávio Acaso Nossa Senhora. Globo promove último debate entre presidenciáveis antes do primeiro turno, mas Lula diz que não vai ao debate. Tarifaço de Trump já derruba vendas em empresas brasileiras. É um forte impacto, hein, gente? Período pré-eleitoral de 2006 é o mais violento dos últimos 10 anos. Violência política. E desse período pré-eleitoral deste ano é o mais violento dos últimos 10 anos. Virou, eu não digo nem cachorrada, hein, gente? Casos de assédio eleitoral no trabalho disparam. Quinto eleitoral digital ganha novas funções e mais segurança. Outubro começa com queda de temperatura no sul e sudeste e temporais no centro-oeste. China eleva a tarifa sobre carne brasileira 67% após fim da cota de exportação.

0: 12 minutos.
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0: Nogueira Júnior, repórter Olho Vivo, vem com as manchetes policiais.
3: Corpo de jovem desaparecido é encontrado em avançado estado de decomposição em Escada. Polícia apreende 7 espingardas e materiais para fabricação de armas artesanais em Canhotinho. E execução é registrada no residencial Alto do Moura, em Caruaru. Esses são os destaques de casos de polícia desta quinta-feira. 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
0: Nogueira Júnior vem com esses e outros destaques também em casos de polícia.

0: Recife. É o que aponta levantamento do Instituto Fogo Cruzado. Ainda hoje também tem ali Nivaldo Pereira, Keila Paulino, Diogo Bastos e também Nogueira Júnior com as casas de polícia.
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0: 6 horas e 14 minutos.
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0: Seis horas e 19 minutos. Vou de casa. Sejam todos bem-vindos. Bom dia.

0: amigo, bom dia, minha amiga. É você que acordou agora ouvindo a Atual FM. Uma ótima quinta-feira, super abençoada.
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0: Começamos o dia levando informação com credibilidade. Reportagens espalhadas pelo Brasil e pelo mundo. Coisas que realmente impactam a vida da população. Você fica sabendo de tudo o que acontece também da sua cidade, do seu estado, do Brasil e do mundo. É a notícia do dia a dia, é a notícia da sua vida. E a

bronca nesse país chamado Brasil. E vai colocando bronca nisso. Então você que tá aí do outro lado me ouvindo, se tem algo de errado na sua rua, no seu bairro, na sua cidade, pega o teu celular, envie sua mensagem de texto, o seu áudio

0: Um segundo tempo para essa quinta-feira em Pernambuco.
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2: O mês de outubro tem início na previsão de chuvas rápidas com intensidade fraca a moderada para as regiões metropolitana e nas matas norte e sul durante todo o dia, de acordo com a Agência Pernambucana de Águas e Clima. No Agreste, as chuvas voltam a aparecer na região, com precipitações de fraca intensidade durante a manhã. E o sertão pernambucano segue com céu ensolarado para essa quinta-feira, e não há previsão de chuvas na região. O dia também segue aberto no arquipélago de Fernando de Noronha. Na região metropolitana, a temperatura mínima prevista é de 22 graus e a máxima atinge 31. Na zona da mata, a temperatura atinge 32 graus e a mínima fica entre 19 e 21 graus. E no Agreste, os termômetros devem atingir máxima de 35 e mínima de 18 graus. O sertão deve registrar a maior variação de temperatura, com mínima prevista de 19 e máxima de 37 graus. Em Noronha, a temperatura se mantém entre 26 e 30 graus. Para acompanhar a previsão completa do estado de Pernambuco, acesse aqui.pe.gov.br. Da agência Rádio CEI de Notícias, Guilherme Ribeiro.
0: Obrigado, hein, Guilherme Ribeiro, aí, pelas informações. Um ótimo trabalho para você desta quinta-feira. Deixa eu chamar agora. Vamos conferir as oportunidades de emprego para o Agreste e Sertão de Pernambuco.
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3: Nesta quinta-feira, as agências do trabalho em Pernambuco oferecem diversas oportunidades de emprego em todo o estado. Em Caruaru, uma vaga está disponível para professor de artes para o ensino médio. Para concorrer, é preciso ter ensino superior completo e 6 meses de experiência na função. A remuneração não foi informada. Ainda em Caruaru, há 15 vagas para operador de telemarketing receptivo, exclusivas para pessoas com deficiência. Para concorrer, é preciso

0: do ensino médio completo e o salário não foi informado. Em Bezerros, há 10 vagas para consultor de vendas. É preciso ter ensino médio completo e 3 meses de experiência. A remuneração é de R$ 1.942. Já em Serra Talhada, no Sertão, são 3 vagas para garçom. Para a função, é necessário ter o ensino fundamental completo e 1 mês de experiência. A remuneração não foi informada. Em Petrolina, há 21 vagas para servente de obras, com salário de R$ 1.810. Não precisa ter experiência. O horário para consulta presencial é de acordo com a agência de cada região. Para outras informações, acesse o site da Secretaria de Desenvolvimento Profissional e Empreendedorismo, cedep.pe.gov.br, repetindo cedep.pe.gov.br, da agência Rádio Cê de Notícias, Beatriz Paz.
1: Beatriz Paz, obrigado aí pelas informações, ainda dando continuidade aqui às oportunidades de emprego. Agora para o Recife, Paulista, Cabra e Santo Agostinho, Igaraçu com Gisele Nascimento.
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3: Nesta quinta-feira, novas oportunidades de emprego estão sendo ofertadas pelas agências do trabalho para os moradores do Recife, Paulista, Cabo de Santo Agostinho e Igaraçu. No Recife, há 10 oportunidades para pedreiro de alvenaria. Os candidatos precisam ter o ensino fundamental completo e 6 meses de experiência. O salário é de R$ 2.835,78. Ainda na capital pernambucana, há 10 oportunidades para vigilante patrimonial, exclusivas para pessoas com deficiência. O salário é de R$ 1.818,42. Para concorrer, é preciso ter o ensino médio completo e 6 meses de experiência. No Paulista, há 70 oportunidades para auxiliar de limpeza. Para concorrer, é preciso ter o ensino médio completo e 6 meses de experiência na função. A remuneração não foi informada. Já em Igaraçu, são ofertadas 2 vagas para auxiliar de crédito. Para se candidatar, é preciso ter o ensino médio completo e 6 meses de experiência. A remuneração é de R$ 1.740. No Cabo de Santo Agostinho, há 7 oportunidades para porteiro. Os candidatos precisam ter o ensino médio completo e 6 meses de experiência. A remuneração não foi informada. O horário para consulta presencial é de acordo com a agência de cada região. Outras informações, acesse o site da Secretaria de Desenvolvimento Profissional e Empreendedorismo, cedep.pe.gov.br, repetindo, cedep.pe.gov.br. Da agência Rádio C de Notícias, Gisele Nascimento.
1: Obrigado, Gisele Nascimento. Minha gente, eu estou aqui recebendo aqui, inclusive encontro aqui, se encontra no estúdio aqui da Atual. Foi entregue uma declaração de imposto de renda, um envelope da Consultiva Segurança, Saúde e Meio Ambiente. Está nesse envelope, o nome é de Amanda Correia de Almeida. Amanda Correia de Almeida, declaração de imposto de renda, está no envelope da Consultiva Segurança, Saúde e Meio Ambiente. Então é só entrar em contato pelo WhatsApp, que é o 3526483, ou então vim buscar aqui essa envelope com vários documentos, né? E Amanda Correia de Almeida. Amanda Correia de Almeida. 6 horas e 29 minutos, é hora de falar de economia, é hora de falar de preços baixos, não é isso, Keida?
4: Isso mesmo, Mauri. 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
1: Pois é, muito mais mercadinho. Aí 6:30. Vamos fazer conexão Brasília, capital dos três poderes, porque de lá tem o repórter Yuri Hudson, que traz toda a bagunça, né, que vem acontecendo lá em Brasília, STF. O Gilmar Mendes, Alfineta Mendonça, em sessão do Supremo Tribunal Federal. Vamos acompanhar.
2: A crise interna no Supremo Tribunal Federal voltou a aparecer no plenário desta quarta-feira em formato de alfinetada. Durante uma homenagem pelo primeiro ano de Edson Fachin na presidência da corte, o decano, ministro Gilmar Mendes, criticou vazamentos seletivos e o uso político-eleitoral de investigações. A declaração foi interpretada como uma nova alfinetada ao ministro André Mendonça, relator do caso Master. Ao lembrar os 11 anos de Fachin no STF e as divergências entre os dois durante a Operação Lava Jato, Gilmar Mendes elogiou a atuação do presidente da corte e ressaltou que, apesar das diferenças, nunca houve condução de uso político de temas entre os dois.
3: Naquela quadra, não houve notícias de vazamentos seletivos em nossos gabinetes, apesar da sensibilidade dos documentos que estavam sob nossa responsabilidade. Tampouco qualquer ato que pudesse indicar uso político eleitoral das investigações. Discordamos no resultado, nunca na equidistância que deve guiar a postura de qualquer magistrado.
2: Gilmar já havia acusado André Mendonça de conduzir com viés político-eleitoral investigações relacionadas ao caso Banco Master. Nesta quarta, Mendonça acompanhou a fala de Mendes, mas não se manifestou. A manifestação ocorre em meio a novas divergências entre ministros do STF. Nos últimos dias, decisões de André Mendonça, Flávio Dino e Luiz Fux entraram em conflito no caso envolvendo a retirada de publicações das redes sociais sobre o senador Flávio Bolsonaro e a padroeira do Brasil, Nossa Senhora Aparecida. O episódio levou o ministro Nunes Marques, atual presidente do TSE, a questionar uma possível interferência do STF em decisões da Justiça Eleitoral. Agência Rádio Web de Brasília, Yuri Hudson.
1: O meu muito obrigado, Yuri Hudson, direto de Brasília. A guerra no STF também, gente. Então, Yuri Hudson, meu muito obrigado. Qualquer novidade é só chamar. 6:33. 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Santa! Pois é, no Santa Cruz, o detalhe é o seguinte: Rafael Claus apita jogo que pode valer acesso do Santa. Eurico e Ronald aumentam chances de reforçar o Santa Cruz. Zagueiro e atacante aparecem em perfil oficial do clube, que durante treino que aconteceu ontem no estádio José do Rego Maciel. Enquanto isso, em terceira passagem, Pivete busca a primeira vitória fora de casa. Treinador tenta feito na próxima sexta, quando o Náutico visita o Fortaleza pela Série B. Tem mudanças para enfrentar o Atlético Mineiro. Então, Leão visita a equipe mineira nesta quinta-feira em São João del Rei, pela 31ª rodada da Série B. Tudo isso e muito mais você vai ficar sabendo a partir das 7:30 da manhã no Conexão Esportiva.
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Sorte para vencer, desperte para ser feliz. Como é bom estudar, hein?

0: É bom, que Deus abençoe, que Deus proteja e ilumine todas as crianças do meu Brasil, como também do mundo inteiro.
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0: 6:37.
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7: No relógio do atual, 6 horas e 41 minutos.
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7: É que eu digo, é a violência na cidade que não para.

0: 95 gramas de crack em Carpida.
1: Tanta violência na cidade.
0: Mas antes de eu trazer aqui os nossos repórteres, deixa eu falar de coisa boa, deixa eu falar da Eletrolar que continua imperdível. 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Nogueira Júnior, que apresenta de segunda a sexta na tela da TV Vitória o programa do Cidade de Ação. Segunda edição, meu dia. O repórter Olho Vivo vem aí com os destaques da polícia. Bom dia para você.
2: Bom dia, Mauri, e a todos que acompanham a Rádio Atua FM. Em destaques em casos de polícia, nós iremos falar de um corpo de um jovem que estava desaparecido e acabou sendo encontrado em avançado estado de decomposição em Escada, na Mata Sul de Pernambuco. Já em Paulista, um corpo também foi encontrado em um terreno baldio. Já a polícia apreendeu 7 espingardas e materiais para fabricação de armas artesanais em Canhotinho, no Agreste do Estado. E em Caruaru, uma execução foi segura. Mais informações, Mauri, sobre um corpo encontrado em avançado estado de decomposição em Escada, na Mata Sul do Estado de Pernambuco. A vítima, ela foi identificada como Luiz dos Ramos, de 24 anos de idade. Ele era morador de Ipuca e estava desaparecido há cerca de um trabalho realizado de criminalista. Não foi possível identificar visualmente lesões ou a causa do óbito, em razão do avançado estado de putrefação em que o corpo se encontrava. Após a conclusão dos procedimentos de praxe na cena do fato, o corpo foi encaminhado ao Instituto de Medicina Legal de Palmares, onde exames periciais indicarão a causa exata da morte. A Polícia Civil registrou como morte a esclarecer.

0: e instaurou um inquérito para apurar as circunstâncias do ocorrido. E daqui a pouquinho a gente volta com mais casos de polícia para falar de uma apreensão de espingardas artesanais e materiais que eram utilizados para a fabricação desse tipo de armamento no agreste do estado. 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
1: Mandou bem, Nogueira Júnior. Daqui a pouco vem aí com outros destaques e casos de polícia. Mulher é presa por tentativa de homicídio após esfaqueamento. Keila Paulino, bom dia.
2: Bom dia, Mauri Júnior. Bom dia aos ouvintes do Cidade em Ação. Isso mesmo, Mauri. Essa mulher de 25 anos, ela foi presa em cumprimento a um mandado de prisão temporária relacionado à tentativa de homicídio contra Luana Priscila Araújo Guimarães, de 31 anos, ocorrido no último dia 22 de setembro, lá na cidade de Carpina. A prisão foi realizada após investigação conduzida pela delegacia lá de Carpina, que reuniu depoimentos e outros elementos sobre o caso. A vítima foi atingida por 3 golpes de faca durante uma confusão registrada no Vale do Éden. Após o ataque, Luana foi socorrida para a unidade mista Francisco de Assis Chateaubriand, em Carpina, onde recebeu os primeiros atendimentos antes de ser transferida para o Hospital da Restauração, no Recife. Segundo o delegado Bruno Bezerra, após tomar conhecimento do crime, a Polícia Civil instaurou inquérito, ouviu testemunhas, inclusive pessoas que teriam presenciado os fatos, e reuniu elementos que fundamentaram o pedido de prisão temporária da investigada. A representação foi analisada pelo Ministério Público e pelo Poder Judiciário, resultando na expedição do mandado de prisão. As investigações apontam que a vítima era amiga e vizinha de uma mulher que havia sido sogra da investigada. Conforme a versão apresentada pela Polícia Civil, havia um desentendimento anterior envolvendo a suspeita e as pessoas daquela família. E o delegado informou ainda que a mulher presa não possuía passagem anterior pela polícia. Após o cumprimento do mandado, ela deverá passar por audiência de custódia e permanecerá à disposição da justiça. 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
1: Pois é, daqui a pouco também tem a Lenevaldo Pereira com um balanço. As últimas 24 horas em Pernambuco, 6h48.
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4: Seis horas e 52 minutos. Olha, deixa eu chamar o Alan Barbosa, também direto de Brasília, aí 6h52, para falar que Brasil registrou um caso de violência política a cada 44 horas.
5: Estudo preliminar produzido pelas organizações Terra de Direitos e Justiça Global revela um quadro preocupante para a democracia brasileira. A violência política no país não arrefece nem mesmo em períodos em que não há disputa eleitoral. Foram 354 casos registrados entre 28 de outubro de 2024 e 15 de agosto de 2026, uma agressão a cada 44 horas. A quantidade de casos representa um aumento de 1,4% em relação aos 299 casos registrados no período pré-eleitoral da edição anterior da pesquisa, entre 1º de novembro de 2022 e 15 de agosto de 2024. Coordenadora de Incidência Política da Terra de Direitos, Gisele Barbieri, defende uma atuação conjunta do Estado no combate à violência política.
6: São 225 casos apenas no ano de 2025, fazendo com que esse seja o período pré-eleitoral mais violento em 10 anos, com um aumento de mais de 18% em relação aos casos registrados no período pré-eleitoral da edição anterior. Então, o cenário atual, ele configura uma grave ameaça não apenas à vida desses mandatários, mas à própria do regime democrático e das nossas instituições.
5: Os métodos empregados nos ataques mudam em relação aos alvos. A violência física, que são as agressões, atentados e assassinatos, afetam mais os homens, com 72,2% dos casos. Já a violência simbólica atinge majoritariamente as mulheres, como detalha Gisele Barbieri.
6: São ameaças e ofensas que representam mais de 58% dos casos e que atingiram majoritariamente mulheres. Além de ameaças de violência sexual, né, e episódios com conteúdos de conotação sexual ou comentários sobre o corpo, a aparência, e nesses casos 100% das vítimas são as mulheres. E quando a gente adiciona ainda o componente racial, a situação é ainda mais preocupante, porque uma em cada três mulheres que sofre violência política no país é preta.
5: A violência política é mais forte nos municípios e contra políticos de esquerda, segundo o estudo. Somadas, 30,23% das vítimas de violência política são representantes do PT e do PSOL. Vereadores e vereadoras correspondem a 49,6% das vítimas, com 176 dos episódios identificados. Dos 11 assassinatos registrados, 10 tiveram como vítimas agentes políticos municipais. Os números relativos ao primeiro turno do período de campanha eleitoral deste ano serão divulgados na próxima semana. Agência Rádio Web de Brasília, Alan Barbosa.
4: Obrigado, Alan Barbosa, e pelas informações. 6h55, é hora de falar de coisa boa. É hora de falar realmente da farmácia Nossa Senhora de Fátima.

0: Isso mesmo, Mauri. 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
1: Pois é, são 6h57, né? 6h57.

0: 6:57. Daqui a pouco vamos ouvir o povo, porque aqui o povo tem vez e voz.
1: O povo fala, então deixa.
0: Mas aqui a gente deixa o povo falar mesmo aí.
1: O povo fala, o que é que tem?
0: O que é que tem? Muita bronca na cidade. Muita bronca nesse país chamado Brasil. Então, se você ainda não enviou sua mensagem de texto, envie agora sua mensagem de áudio, mensagem de texto, e diga o que está acontecendo, o que está acontecendo na sua rua, do seu bairro, da sua cidade. 3526-4083, 3526-4083, esse é o nosso WhatsApp. Então é importante dizer o nome da rua, do bairro, como também da sua cidade.

0: Olha, o Rodrigo Pacheco toma posse como ministro do TCU. O magistrado, o Rodrigo Pacheco, o ex-presidente do Senado, Rodrigo Pacheco, tomou posse ontem no cargo de ministro do Tribunal de Contas da União. A nomeação foi publicada em edição extra do Diário Oficial da União de segunda-feira. O ex-senador ocupa a vaga aberta com a saída de Bruno Dantas, que deixou a Corte de Contas para atuar na iniciativa privada. A indicação foi aprovada recentemente pelo Congresso Nacional. Vem aí na sequência o Guia Eleitoral.
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15: Sete horas e 26 minutos. Vamos para a segunda hora do programa.

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2: No relógio do atual, 7h31. Aqui vamos nós até as 9 horas na maior audiência da cidade. E de toda a região.
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2: 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Manchetes dos principais jornais do Brasil. A gente começa pelo Correio Brasiliense, o que tem na primeira capa, hein, Keila?
3: Disputa entre Flávio e Lula tem empate técnico no Distrito Federal. TSE barra posts com fake news sobre Santa. Combate à corrupção. Com Michele favorita, a segunda vaga no Senado será voto a voto. Conheça as propostas dos candidatos ao Buriti para o esporte. Passageiros evitam atentado em voo. Justiça exige do Discovery ações contra o suicídio no Brasil. Nova rodada de negociação de tarifaço.
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3: Maioria ainda não decidiu voto para senadores e deputados, diz Datafolha. Presidente tenta conter abstenção e senador busca voto útil na reta final. Lula confirma a Globo que não participará de debate. Petista vai a podcast. TSE tem 3 votos para manter veto à notícia falsa sobre Flávio e Padroeira. Dino determina abertura de inquérito sobre ataques a imagens religiosas. Eduardo ameaça diplomatas de punição se irmão for eleito. Com Pacheco, TCU deve retomar atuação discreta. Piloto esfaqueia colega em voo, Israel fala em terrorismo. 93% do consignado do Master não teve aval dos aposentados. Governo acelera crédito a estados e municípios. Brasil esgota a cota de carne e China passa a cobrar sobre taxa de 55%.
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3: Passageiros evitam queda de Boeing após piloto ser esfaqueado. TSE veta posts que citam Flávio em projeto contra Padroeira. Lula não vai a debate, mas dará entrevista a podcast no mesmo horário. Quase metade do fundo eleitoral ficou com 5% dos candidatos. Promoção de 11 mil policiais beneficia até preso por sequestro.
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3: TSE decide barrar post que liga Flávio a caso Nossa Senhora. Lula assume risco de faltar a debate e campanhas miram voto útil. Dino manda a Polícia Federal apurar pacote de ataques religiosos no país. Ministros do TSE tira do ar post de Nicolas que distorce fala de Lula. O almoço VIP oferecido por Vorcaro a Moraes em Campos do Jordão. Presidenciáveis divergem sobre papel das Forças Armadas. O WhatsApp anuncia novas ferramentas para pais controlarem adolescentes.

0: Dívida bruta vai 82,9% do PIB, maior patamar desde 2021 na pandemia. Crédito para compra de moto por entregador tem baixa adesão. Bala perdida mata passageiro de BRT em Jacoarepaguá. Ministério da Saúde atualiza regras para doação de sangue.
1: 7h36, vamos agora para os jornais de Pernambuco em nome da Água Santa Albertina. 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
3: Começamos com o Diário de Pernambuco, que traz na manchete de hoje: novos personagens surgem nas mensagens de Vorcaro. Em mais uma revelação de pessoas que tiveram contato com o ex-dono do Master, estão nomes como o ministro Alexandre Padilha, o ex-presidente do Banco Central Campos Neto e o presidente da Câmara Hugo Mota. Centro, carros já trafegam na Rua da Imperatriz, ainda sem sinalização adequada e sem execução de plano para a área, veículos foram flagrados na via. CTTU diz que vai reforçar a fiscalização. Estado lidera a criação de empregos formais no Nordeste. No futebol, na Série B, Sport enfrenta o Atlético ainda na busca pelo G6. Investigação: piloto é atacado por colega em voo de Dubai a Israel. Cinema: Festival do Rio exibe filme sobre Alceu. Com início hoje, a 28ª edição da mostra trará trabalhos nacionais e internacionais. Um deles é o Vivo 76, de Lírio Ferreira, sobre a fase mais psicodélica do artista. No Jornal do Comércio desta quinta-feira, na manchete, Raquel, João e Ivan na última batalha frente a frente. Debate entre candidatos ao governo do estado é o último antes do primeiro turno e será transmitido por todos os veículos e plataformas digitais do Sistema Jornal do Comércio de Comunicação. Embate aliado. Lula e Globo confirmam que petista não irá ao debate de hoje à noite. TSE mantém, pelo menos por enquanto, veto a posts contra fake news sobre Padroeira. Na coluna de Romualdo de Souza, pedido de vista no TCU atrasa mais uma vez obra da Transnordestina. Na Folha de Pernambuco de hoje, o que pode decidir a eleição em Pernambuco? A manchete faz uma pergunta. Com o cenário altamente polarizado e acirrado na última semana de campanha para o governo do estado, a disputa entre Raquel Lira, do PSD, e PSB permanece indefinida. Especialistas ouvidos pela Folha de Pernambuco apontam que a batalha por indecisos e a capacidade dos dois lados de mobilizar suas bases terão peso decisivo até do dia do pleito. Lombadas da BR-232 são desligadas no feriadão. No futebol da Vitória, hoje com... E esses são os destaques dos principais jornais que circulam em nosso estado nesta quinta-feira, 1º de outubro de 2026. Da agência de rádio Conexão Notícias, reportagem Diogo Bastos.
1: Obrigado, Diogo Bastos, aí pelas informações. E um ótimo trabalho para você, 7h40.
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0: 7h43.
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0: É a violência na

0: Nogueira Júnior já trouxe vários destaques e casos e polícia retorna para trazer o balanço do complexo policial da cidade da Vitória e das áreas do 21º Batalhão. Nogueira, mais uma vez, bom dia para você.
1: Bom dia, Mauri, bom dia para todo mundo que está acompanhando a rádio Atua FM na manhã desta quinta-feira. E estamos de volta para a gente falar do plantão policial das últimas 24 horas. Nas últimas 24 horas, a área do 21º Batalhão e da 12ª Delegacia Seccional acabou registrando um homicídio na cidade de Glória do Goitá. No entanto, Mauri, a gente ainda não teve acesso a esse boletim de ocorrência desse homicídio que aconteceu na madrugada de ontem para hoje em Glória do Goitá. Quando nós tivemos informações acerca desse episódio, nós iremos trazer aqui durante a programação. Mas o que acontece? A partir de hoje, o 21º Batalhão da Polícia Militar contará com reforço no efetivo operacional da unidade. Os famosos Laranjinhas da capital pernambucana estarão atuando no mês de outubro aqui em Vitória. São mais de 100 policiais que vêm para reforçar o mês de outubro aqui no 21º Batalhão. A apresentação desses policiais vai acontecer hoje pela manhã num auditório da Fight Visa, onde o comandante do 21º Batalhão, subcomandante e todo o corpo de oficial irá receber os novos policiais que também vão trabalhar no período eleitoral aqui em Vitória de Santo Antão. Ou seja, eles não só vão trabalhar no período eleitoral, mas também irão ficar até o final do mês atuando aqui em várias modalidades de policiamento que serão aí explicadas pelo próprio comandante do 21º Batalhão, o tenente-coronel Flávio Sobrinho. Os policiais estão nesse momento no quartel do comando-geral do DERB, recebendo as instruções para de lá virem para o interior do estado de Pernambuco, porque está tendo um lançamento também para outras regiões do estado de Pernambuco, como Agreste, Sertão e, obviamente, a Zona da Mata Norte, a Zona da Mata do estado de Pernambuco. Então, as unidades do interior recebem os Laranjinhas durante esse mês agora de outubro para reforçar a segurança na eleição e também em todo o mês de outubro, Mauri.
0: Ok, não.

0: Desde que começa do domingo e no mais a gente fica aqui na torcida que ganhe um melhor. Nogueira Júnior, traz pra gente aí os destaques do programa do Cidade Ação que começa ao meio-dia na tela da TV Vitória, canal 50.1 digital. Nogueira, me ouve?
1: Oi Mauri, agora sim, tava cortando. Nós iremos trazer informações sobre as últimas ações policiais registradas no interior do estado de Pernambuco, em toda a região metropolitana. Inclusive, nós iremos falar sobre um corpo que está em estado de decomposição, melhor, que foi encontrado em estado de decomposição e foi encontrado em Escada da Mata Sul. Um rapaz que estava desaparecido, morador lá de Ipojuca, no litoral sul do estado. A gente também vai trazer informações sobre uma apreensão de espingardas artesanais e objetos utilizados também aí para a fabricação de armas artesanais, que foi descoberto durante uma ação da Polícia Militar e Polícia Civil em Canhotinho, no Agreste. Tudo isso e muito mais, meio-dia no canal 50.1 digital da sua TV Vitória. Essa é da gente.
0: Então, para você, Nogueira Júnior, uma ótima quinta-feira. Qualquer novidade é só chamar e até mais.
1: Uma ótima quinta-feira para todos nós. 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
0: Morador de Parcira segue desaparecido após ser sequestrado durante assalto. Quem é, Paulinho?
2: Isso mesmo, Mauri. Um caminhão carregado de bodes, ele foi tomado de assalto na zona rural de Parcira, no Agreste de Pernambuco. Durante a ação criminosa, o motorista, né, e morador foi levado pelos assaltantes como refém, gerando uma grande preocupação na região. O caminhão ele foi localizado e recuperado pela Polícia Militar durante a noite, nas proximidades da divisa entre as cidades de Caruaru e Riacho das Almas. Um dos suspeitos de envolvimento no crime, ele foi preso em flagrante pelas equipes de segurança. As autoridades continuam procurando os demais participantes da ação que conseguiram fugir. A polícia e os órgãos de segurança seguem investigando o caso para apurar todas as circunstâncias e localizar o paradeiro do motorista. Inclusive, Mauri, a família dele, né, ele pede aí informações, quem tiver alguma informações, entrar em contato pelos telefones 819-9149-3831 ou 998845367. O nome desse motorista é José Hilton Teixeira. Ele é muito conhecido como Didi e morador lá da cidade de Carpina. 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
0: Inclusive, a polícia conseguiu deter um dos suspeitos, hein, gente? Vão ficar na torcida para que esse cidadão, esse trabalhador, volte com vida para casa. Porque é pura covardia, além de roubar, né, sequestrar. E vamos torcer para que pai de família e da cidade de Parcira, oremos a Deus que ele volte com vida e que a justiça faça acima dessas almas nojentas, essas almas nojentas que sequestraram esse pai de família lá na cidade de Parcira. São 7h51.
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0: Sete e 56. Utilidade pública, eu tô com uma documento, aliás, são vários documentos, né? A gente tá com envelope, tem o nome Declaração de Imposto de Renda 2025, Consultiva, Segurança, Saúde e Meio Ambiente. Aí é, pertence Amanda Correia de Almeida. Amanda Correia de Almeida. Pois é. Então, deve ter perdido esses documentos.

0: A identidade de Amanda Correia de Oliveira. Amanda Correia de Oliveira. Pois é. É só vir buscar. 7h58, vamos girar com a polícia.
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0: Elenivaldo Pereira vem com o balanço das últimas 24 horas, mas antes deixa eu falar, meus amigos, minhas amigas, de qualidade e excelência são marcas da Casa do Agricultor, empresa parceira do produto rural. 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Elenivaldo Pereira, balanço das últimas 24 horas em Pernambuco.
3: Registrados 9 homicídios nessa quarta-feira em Pernambuco, sendo 4 crimes no interior e 5 no Grande Recife. Com estas mortes, o mês de setembro fechou com 240 assassinatos. Os números oficiais serão divulgados na próxima semana pela Secretaria de Defesa Social, SDS. No ano de janeiro até agora, mataram no estado 2.089 pessoas. Em Caruaru, o ex-presidiário Carlos Henrique Teixeira da Silva, de 34 anos, foi assassinado a tiros no residencial Alto do Moura, localizado às margens da BR-232, sentido São Caetano. Ele estava consertando uma moto na frente de casa quando foi surpreendido com a chegada do assassino. A vítima era usuária de drogas e foi morta com tiros de pistola. Com este crime, o mês de setembro fechou com 10 homicídios em Caruaru. São 94 assassinatos este ano. Em Vertente do Lério, também no Agreste, o segurança Evandro Francisco dos Santos, de 47 anos, foi assassinado a tiros na estrada do Jardim, zona rural do município. Ele pilotava uma moto, foi perseguido por 2 homens em outra motocicleta e morto com tiros de pistola. De Caruaru, Elenivaldo Pereira.
0: Obrigado, Elenivaldo Pereira, aí pelas informações e um ótimo trabalho para você. São 8 horas. Vamos para a última hora do programa.

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9: Oito horas e seis minutos. Daqui a pouco vamos ouvir o povo, porque aqui o povo tem vez e voz. A gente deixa o povo falar mesmo. Se você ainda não enviou sua mensagem, texto, seu áudio, envie agora para o 3526-4083, 3526-4083. Envie sua mensagem, texto, áudio, e diga o que está acontecendo de errado na sua rua, e no seu bairro, como também e na sua cidade.
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9: 8 horas e 7 minutos, Pernambuco é líder nacional no crescimento de empregos da construção nos últimos 12 meses.
11: Pernambuco alcançou a liderança nacional no crescimento do emprego formal no segmento da construção. Entre agosto de 2025 e agosto de 2026, o estoque de empregos formais no setor atingiu uma expansão de 18%, com a criação de 18.196 postos de trabalho. O resultado coloca o Estado em primeiro lugar entre as 27 unidades da Federação, tanto em crescimento percentual quanto em aumento absoluto, conforme dados do novo CAGED, do Ministério do Trabalho e Emprego. No acumulado dos últimos anos, Pernambuco ocupa o primeiro lugar em aumento percentual dos empregos, com mais de 40%. Da agência Rádio Sei de Notícias, Ana Júlia Duarte.
9: Obrigado, Ana Júlia Duarte, pelas informações. Vamos falar que que manda é Nicolas de Stoff de Lula.
12: A Justiça Eleitoral mandou o deputado federal Nicolas Ferreira, do PL de Minas Gerais, apagar das redes sociais uma postagem que distorceu uma fala do presidente sobre saúde masculina. A decisão da ministra Estela Aranha, do Tribunal Superior Eleitoral, é liminar e foi divulgada nesta quarta-feira. O parlamento tem 4 horas para retirar o conteúdo. Para a ministra, a publicação levava o eleitor a concluir que Lula, candidato à reeleição, concordava com crimes contra crianças e adolescentes. A fala original foi feita na segunda-feira em comício em Belém. Na ocasião, o presidente convocou os homens a fazerem o exame de próstata. Segundo Lula, enquanto eles resistem aos exames urológicos, as mulheres aprendem a tomar toque desde pequenas, em referência aos exames ginecológicos de rotina. Nicolas Ferreira publicou o vídeo do discurso e escreveu: "Menina pequena não aprende a tomar toque nenhum, Lula." Com isso, deu à declaração uma conotação sexual. A campanha do presidente pediu ao TSE a retirada do conteúdo e a ministra atendeu ao pedido. Na decisão, Estela Aranha afirmou que a possibilidade da crítica política sobre a expressão, segundo a ministra, o deputado introduziu um sentido inteiramente diverso do discurso original e deslocou o debate do campo da saúde pública para o campo de diversas conflituosas. A multa com valor a ser fixado posteriormente. Com informação da Rádio Brasília, Pedro Lacerda.
9: Obrigado, hein, Pedro Lacerda, direto da Casa dos Três Poderes. São 8:10. Keila Paulino, vamos falar de coisa boa?
13: Vamos sim, Mauri. 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
9: Tudo bem, Keila Paulino, são 8 horas e 11 minutos. Eleitores não podem ser presos até a próxima terça-feira.
0: Eleitoras e eleitores não podem ser presos ou detidos em todo o país, salvo nas hipóteses previstas no Código Eleitoral. A restrição vale até a próxima terça-feira, às 5 da tarde, dia 6 de outubro. A regra está prevista no artigo 236 do Código Eleitoral e busca o exercício do direito ao voto. Há, no entanto, exceções durante o período, como detalha Felipe Ferreira Lima, membro do Comitê de Acompanhamento das Eleições da OAB em Pernambuco.
1: Os três, a proteção, digamos assim, ao exercício do voto. Ele quer que o dia da democracia seja um dia em que a pessoa vá votar com liberdade, certo? E por isso existem algumas restrições, algumas situações que as autoridades não podem fazer. Especificamente, da versão a prisões, são exceções específicas. Então, a autoridade pode prender alguém, tá? Para trazer obstáculo para que aquela pessoa não vote, não venha a votar em Código Eleitoral. Mas isso não é uma carta branca, isso não é uma imunidade ou um escudo para cometer qualquer crime, certo? É importante que se diga isso, porque existem as exceções. As pessoas, elas não podem cometer flagrante delito, qualquer tipo de flagrante, a pessoa vai ser presa da mesma forma, certo? Não pode haver também uma sentença condenatória de um crime inafiançável existindo, a pessoa pode ser presa também, e também não pode tentar infringir um salvo-conduto da Justiça Eleitoral. O que é isso? A Justiça Eleitoral, por vezes, protege alguém para o exercício do voto, alguém que esteja, por exemplo, sofrendo uma violência para não votar, uma pressão, um assédio, uma violência. E aí ela dá um salvo-conduto. Esse salvo-conduto não pode ser quebrado por alguém.

0: se caso for quebrado, essa pessoa também pode ser presa. Então, veja, são três exceções para uma proteção ao exercício do voto. Isso também não quer dizer que alguém não seja investigado, que possa haver prisão depois, né? Tudo é caminhado em relação ao voto.
1: Caso haja segundo turno marcado para 20 de outubro, a ação volta a valer para o eleitorado a partir do dia 20 de outubro e segue até 27 de outubro. Para os candidatos que permanecerem na disputa, a restrição abre-se 15 dias antes da ação e, novamente, emite prisão em flagrante delito. Da agência de rádio Conexão Notícias, reportagem Diogo Bastos.
2: Obrigado, Diogo Bastos, mais uma vez aí pelas informações. 8 horas e 14 minutos. Só se aqui um áudio que teve um cidadão ou uma cidadã perdeu um óculos. Vamos ouvir. Bom dia.
3: Bom dia, Maurício. Teve uma pessoa que caiu o óculos de grau. Aí o meu negócio aqui, ó, em frente ao estabelecimento de fogo. E o óculos se encontra aqui, porque a pessoa que perdeu esse óculos deve estar preocupada procurando o óculos de grau, né? E foi agora, né, que o menino encontrou e me entregou.
2: Pronto, então o cidadão que perdeu o óculos, vai lá no estabelecimento do Josafá, Barraca de Foco, que fica na rua Eurico Valoar, Estrada Nova. Óculos de grau, óculos de grau. Se você perdeu, se encontra lá no estabelecimento do Josafá, dos fogos.

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0: 8:19. Alvido, carro de som, meu abraço ao meu amigo Valmir e da gente da melhor qualidade. Valmir, todos aí e todos que nos acompanham de segunda a sexta, meu abraço também ao cantor e compositor Alcimar, nordestinos do forró. Aquele abraço, senhor Alcimar. São 8:19, assinatura da sorte e ganhe.
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2: Estamos chegando com as esportivas. Esporte Clube do Rio em São João, em Minas Gerais. E para esse jogo, o Leão terá desfalque no ataque. Diego Hernandes foi vetado pelo departamento médico leonino. Atleta está com lombalgia e não viajou com a delegação rubro-negra. Outro que não viajou foi Augusto Pucci, mas por pura opção do treinador Mariano Sosso. Thiago Couto, Claudinho, Marcelo Aju, Benevenuto e Raí Lopes, William Oliveira, Fernando Sobral e Patrick de Paula, Barleta, Malus ou Kervi Andrade e Perotti. E o grupo de Paulo Bivar já está se articulando para a próxima eleição, que acontece no mês de dezembro, e que estará na disputa.
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2: O Clube Náutico Capibaribe joga nesta sexta-feira, às 21h30, diante do Fortaleza, na Arena Castelão. E em sua terceira passagem no avião, o técnico Bruno Pivetti busca sua primeira vitória fora de casa comandando o Náutico. Nas duas passagens anteriores, Pivetti disputou 6 jogos fora de casa, com 5 empates e 1 derrota. De parceiros e adversários, Perotti e Paulo Altiori são adversários e se enfrentam pela primeira vez, já que são muitos. Treinador do Fortaleza e treinador do Náutico trabalham e mantém uma boa relação de amizade. Deliberado do convocou reunião executiva sobre transações financeiras. A reunião acontece dia 5 de outubro com a presença de Bruno Becker e sua ex-vice Tatiana Roma.
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2: O Santa Cruz Futebol Clube continua trabalhando o jogo decisivo de sábado diante do Mar na Arena de Pernambuco. E o Santa já vendeu mais de 40 mil ingressos para este jogo, que pode sacramentar o acesso coral à Série B em 2027. O tricolor do Arruda, hoje, segundo os sites de probabilidades, tem 99% de chances de acesso. E basta um empate para não depender de nenhum outro resultado. E mesmo que perca, se o Botafogo ganhar ou empatar o jogo contra o Floresta, o Santa estará na Série B de 2027. E os atletas Eurico e Ronald podem ser opções para jogar. Atletas que estavam entregues ao departamento médico coral estão participando dos treinamentos. Ontem treinaram e podem reforçar o Santa nesse jogo decisivo. O jogo Santa e Maringá terá arbitragem da FIFA e de Copa do Mundo, de Rafael Klaus, que apitou a Copa de 2026.
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0: 8:20.
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6: 8h29. Mauri Júnior. Seja bem-vindo ao mês de outubro, hein, gente? É que o mês de outubro começa com formação de novo ciclone extratropical.
7: O mês de outubro vai começar com a formação de um novo ciclone extratropical entre a costa da região sul do Brasil e o litoral do Uruguai, de acordo com o INMET, Instituto Nacional de Meteorologia. O fenômeno contribui para o avanço de uma frente fria que vai afetar boa parte do país, como explica a meteorologista do INMET, Cláudia Valéria.
8: Essas condições elas possuem maior severidade, ou seja, chuvas, rajadas de vento, raio e possível granizo, especialmente atuando ali no norte da região sul e nas regiões sudeste e centro-oeste. Mas não se descarta também pancadas de chuvas na região norte, entre o Acre e o oeste do Pará.
7: Nas áreas da região norte que podem sofrer influência da frente fria, há aviso amarelo para tempestades. Existe ainda a previsão de geada em algumas localidades no Rio Grande do Sul e Santa Catarina. Segundo o INMET, o ciclone começou a se formar nesta terça-feira

0: e segue se intensificando enquanto se afasta do Brasil. O início de outubro também será marcado por tempo estável em grande parte da região Nordeste. A chuva deve aparecer apenas de forma isolada no norte do Ceará, no norte-leste do Rio Grande do Norte e no litoral da Paraíba e de Pernambuco. Com o tempo seco e o céu com poucas nuvens, em grande parte do interior da região, emite o alerta laranja de perigo para baixa umidade do ar no norte e oeste da Bahia e no sudeste do Piauí. Com produção de Joana Lima, da Rádio Nacional no Rio de Janeiro, Carolina Pessoa.
1: Obrigado, hein, Carolina Pessoa, e pelas informações. Ótimo trabalho para você. 8 horas e 31 minutos. 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
0: Concursos para a Polícia Militar e Corpo de Bombeiros tem 1.890 vagas com salários de até 12 mil reais.
3: Dois concursos públicos do governo de Pernambuco, um para a Polícia e Bombeiros Militar, oferecem 1.890 vagas de emprego com salários de até R$ 1.900. As inscrições começam na segunda-feira e podem ser feitas até o dia 5 de novembro pelo site institutoaocp.org.br. As provas serão aplicadas em fevereiro do ano que vem. De acordo com os editais que foram publicados em edição extraordinária do Oficial da Justiça, o Servem da PM conta 1.250 vagas para soldado de nível médio e 70 para oficial, que exige ensino superior em direito. No concurso dos bombeiros, são 510 vagas para soldado de nível médio e 60 para oficial, que exige ensino superior em qualquer área. Nas duas corporações militares, o salário básico inicial para soldados é de R$ 5.617. Para os oficiais, a remuneração é de R$ 12.937. Das vagas disponibilizadas nos concursos, 25% são para pretos e pardos, 5% para pessoas com deficiência, 3% para indígenas e 2% para quilombolas. As taxas de inscrição dos concursos variam de R$ 180 para o nível de médio a R$ 220 para as que exigem ensino superior. Os candidatos que comprovarem baixa renda e estiverem inscritos no Cadastro Único, o Cade Único, podem solicitar isenção do pagamento da taxa de inscrição. As provas objetivas serão realizadas no Recife, em Caruaru, no Agreste de Pernambuco, em Arco Verde e Petrolina, no Sertão, nos dias 21 e 28 de fevereiro de 2027, para a PM e os bombeiros, respectivamente. O resultado final está previsto para outubro de 2027. Da Agência de Rádio Conexão Notícias, reportagem Diogo Bastos.
0: Obrigado mais uma vez ao Diogo Bastos aí pelas informações. São 8h34. 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
0: Em novo depoimento, Vorcaro nega práticas violentas contra desafetos.
4: O ex-banqueiro Daniel Vorcaro prestou novo depoimento à Polícia Federal nesta quarta-feira e negou qualquer participação em atos violentos contra seus desafetos. Ele disse ainda que não faz parte e nem conhece a existência dos grupos denominados A Turma e Os Meninos. Em nota, os advogados de Vorcaro afirmaram que o inquérito comprova que tais expressões jamais designaram grupos específicos ou estruturas organizadas, evidenciando que não há qualquer tipo de ilicitude ou prática criminosa atribuída ao ex-banqueiro. A existência desses grupos foi descoberta pela Polícia Federal a partir de mensagens extraídas do celular do próprio Vorcaro. Na época da prisão, o relator do caso, o ministro André Mendonça, descreveu o grupo A Turma como uma estrutura voltada à realização de monitoramento e coleta de informações de interesse do grupo investigado, além da prática de atos de coação e intimidação de concorrentes empresariais, ex-empregados e jornalistas. Segundo a PF, o grupo era comandado por Henrique Vorcaro, pai de Daniel. As investigações apontaram ainda que Luiz Felipe Mourão, conhecido como Sicário, atuava como uma espécie de gerente desses grupos. No depoimento desta quarta-feira, Daniel Vorcaro afirmou conhecer apenas Luiz Felipe Mourão, com quem tinha um contrato formal ilícito de prestação de serviços de inteligência e segurança digital. Sicário chegou a ser preso em fase anterior da Operação Compliance Zero, mas cometeu suicídio na cela da Polícia Federal em Belo Horizonte. A defesa de Daniel Vorcaro pediu ainda a soltura de seu cliente. Para os advogados, não há motivo para que ele aguarde preso o desfecho das investigações. Henrique Vorcaro também prestou depoimento nesta quarta-feira. A Polícia Federal, ele negou ser articulador do grupo A Turma e afirmou ter tido apenas relações comerciais com 3 integrantes do grupo. A defesa do pai de Daniel Vorcaro também pediu a soltura do cliente. Com informações da Agência Brasil, da Rádio Nacional em Brasília, Gésio Passos.
0: Gésio Passos, obrigado pelas informações. 8 horas e 38 minutos.
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1: Oito horas e 42 minutos. 8 horas e 42 minutos. Eu vendo aqui um vídeo, eu vou te falar uma coisa, meu amigo, é muita violência, viu? Caramba, rapaz. Secretaria de Defesa Social reforça policiamento excessivo da Polícia Militar para a Operação Eleições 2026.
2: Para a execução da Operação Eleições 2026, a Secretaria de Defesa Social está investindo R$5.900.000 em recursos que serão aplicados em 32 mil postos de trabalho no período de 1º a 5 de outubro. Com base em um planejamento que inclui ações estratégicas e integração com órgãos parceiros, as forças policiais de Pernambuco vão garantir a segurança da população no pleito eleitoral que acontece no próximo domingo. A operação vai abranger os 184 municípios pernambucanos e em Fernando de Noronha. A PM vai reforçar o patrulhamento ostensivo nas proximidades dos locais de votação e cartórios eleitorais, realizando ações preventivas com apoio de viaturas em todas as regiões do estado. O comandante-geral da PMPE, Coronel Ivanildo Torres, dá mais detalhes sobre a Operação Eleições 2026.
3: Nós, através da Polícia Militar, vamos fazer o lançamento de mais 29 mil postos de trabalho em todo o estado. Em todos os locais do estado, Agreste, Sertão, inclusive Fernando Noronha, com policiais militares, de modo a continuar a operação, porque a operação ela já começou. Nós estamos apoiando a várias campanhas, vários pedidos de evento pré-eleitoral. Além disso, o apoio imediato, né, ao próprio Tribunal Regional Eleitoral no tocante às campanhas irregulares. Além disso, para o dia do evento propriamente, o dia 4 de outubro, nós vamos contar com mais de 13 mil policiais militares. E aí sim, com uma capacidade de resposta gigante, enorme, de modo a deixar, né, e permanecer um evento tranquilo, um evento em paz.
2: Além da Polícia Militar, a operação também vai contar com postos de trabalho do Corpo de Bombeiros, da Polícia Científica, da Defesa Civil, da Corregedoria, de demais setores da SDS e da Polícia Civil, que estará de prontidão em todas as 184 cidades de Pernambuco no sábado e domingo, assegurando atendimentos de ocorrências eleitorais em todas as delegacias. Da agência Rádio Sei de Notícias, Vitor Moraes.
1: Obrigado, Vitor Moraes, pelas informações. 8h45. Falar de coisa boa, hein, meu amigo? 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
1: Eleitor, aliás, comparecimento às urnas é usado como prova de vida do INSS.
5: Aposentados e pensionistas do INSS que comparecerem às urnas nas eleições no próximo domingo terão o registro da votação utilizado como uma das formas de comprovação de vida. As informações sobre o comparecimento serão repassadas pela Justiça Eleitoral ao INSS e serão utilizadas no processo de prova de vida dos beneficiários. O registro do comparecimento poderá ser usado sem a necessidade de o beneficiário procurar uma agência bancária ou INSS especificamente para realizar a prova de vida. O comparecimento às urnas é uma das movimentações que podem ser utilizadas pelo Instituto para confirmar que o beneficiário está vivo. O não comparecimento às urnas não provoca, por si só, a suspensão do

0: benefício. O voto é facultativo para pessoas com mais de 70 anos e o INSS continuará utilizando outras informações disponíveis na base de dados do governo para comprovar a vida do beneficiário, como atendimentos realizados e emissão de documentos. Segundo o Tribunal Superior Eleitoral, o sistema biométrico estará disponível nas eleições de 2026, mas a prova de vida do INSS não depende exclusivamente do comparecimento às urnas. Da agência de rádio Conexão Notícias, reportagem Diogo
1: Mais uma
0: Bastos.
1: vez agradecendo ao Diogo Bastos pelas informações. Deixa eu falar agora de eleitor que deve confirmar o local de votação antes de sair de casa.
2: O primeiro turno das eleições de 2026 acontece neste domingo em todo o Brasil. E é importante que o eleitor confirme o local de votação antes de sair de casa, seguindo as orientações da Justiça Eleitoral para evitar deslocamentos desnecessários. O eleitor pode realizar a consulta presencialmente em uma unidade da Justiça Eleitoral. O atendimento está disponível em cartórios eleitorais, centrais de atendimento e postos do Tribunal Regional Eleitoral de cada estado. O local de votação também pode ser verificado no site do Tribunal Superior Eleitoral pelo nome, número do título ou CPF do eleitor. As informações podem ser encontradas ainda no aplicativo e-título, disponível para os aparelhos de celular e tablets que utilizam os sistemas operacionais iOS e Android. Quem já tem o e-título instalado no celular também precisa ficar atento. A Justiça Eleitoral orienta que seja feita a atualização da ferramenta para uso nas eleições de 2026. Com a nova versão, ficam disponíveis recursos atualizados e novos serviços oferecidos pela Justiça Eleitoral. Entre as novidades está o acompanhamento de solicitações feitas pelo título NET, a emissão de certidão de filiação partidária e a geração de códigos de autenticação para sistemas parceiros da Justiça Eleitoral. O e-título também permite quitar débitos eleitorais por Pix ou cartão de crédito por meio do sistema PagTesouro. Outra funcionalidade é o módulo Boletim na Mão, além da validação da autenticidade de documentos por QR Code. Este ano, o aplicativo poderá ser instalado no dia da votação, tanto no primeiro quanto no segundo turno. Nos anos anteriores, a instalação era interrompida nos dias de votação para evitar sobrecarga no sistema. Ainda assim, a Justiça Eleitoral recomenda que os eleitores baixem o e-título e realizem a ativação com antecedência. Da Rádio Nacional no Rio de Janeiro, Tatiana Alves.
1: Obrigado, Tatiana Alves, aí pelas informações. Chega para cá, Giselda, dá o teu bom dia.
3: Olá, Mauri. Bom dia, amigos do programa Cidade em Ação.
1: E o que temos para hoje?
3: Pois é, Mauri. Está hoje, começo do mês de outubro, né? 1 de outubro, aí a expectativa muito grande para esse fim de semana, onde no domingo teremos então as eleições, né, aqui no Brasil, onde o eleitor vai poder votar para presidente, para o Senado, deputado federal, deputado estadual e mais governador. Então, a expectativa é muito grande, tá certo? O Brasil se movimentando de todas as formas e a gente aqui para falar novamente sobre pesquisa, aquilo que a gente vem falando, né, durante toda a semana, né? Pesquisas que se sucedem, né? Saiu um agora pela manhã, Real Time. Basicamente tudo, né, é da forma que muitos institutos de pesquisas vêm divulgando. Então, a Real Time, ela traz para o primeiro turno Lula com 43%, né, Flávio Bolsonaro 39%, Renan Santos 4%, Cury com 3%, Caiado 3% e Zema 1%. Então, repetindo, a pesquisa, né, divulgada hoje pelo Instituto Real Time, traz para o primeiro turno Lula com 43%, Flávio Bolsonaro 39%, Renan Santos com 4%, Cury com 3%, Caiado 3% e o Zema com 1%, tá certo? Em um eventual segundo turno entre Lula, né?

e o Flávio Bolsonaro, Lula, Flávio teria 46%, Lula 45%, portanto, aí um empate técnico, né, no eventual segundo turno de Lula e o Flávio Bolsonaro, tá certo? A rejeição, tá certo, também dá um empate técnico, 49% rejeitam o Flávio Bolsonaro e 49% também rejeita, então, a Lula. Então, a rejeição, né, também no chamado empate técnico, nessa pesquisa divulgada pelo o Real Time. Então, a rejeição dos candidatos, elas batem, tá certo? Aí deixando os dois aí, esse empate técnico em 49%, tanto para Lula quanto para o Flávio Bolsonaro. Então, teremos mais pesquisas divulgadas hoje, né? Aí a pesquisa do Datafolha também sendo esperado para o dia de hoje. E claro, hoje também tem a questão do último debate, né, para os candidatos, tanto a nível de Estado, né, como também a nível, né, de presidência da República. Então, o Lula não vai ao debate da Globo. Enquanto isso, né, o Renan Santos vai brigando, né, pediu lá ao TRE, aliás, ao TSE, e foi negado, né? O Cássio Nunes negou a presença do Renan Santos no debate da Globo, né? E ele apelou agora para o Supremo Tribunal Federal, e Carmen Lúcia é quem deve decidir, tá certo? Se o Renan pode, né, ou não participar do debate que a Globo fará logo mais, então, à noite, tá certo? Com os presidenciáveis, já sem a presença do presidente atual, Luiz Inácio Lula da Silva. Então, o Renan vem brigando, né? Ele é o terceiro colocado nas pesquisas, né? E não foi convidado, tá certo? Segundo as regras da Globo, por não ter representação, tá certo? A nível, né, de Congresso. Mas, de qualquer forma, ele está usando outros argumentos. E o Nunes, né, o Cássio Nunes, rejeitou do Supremo Tribunal Eleitoral, vetou aí a presença dele no debate hoje da Rede Globo, mas ele apelou então para o Supremo e caiu aí nas mãos, né, da ministra Carmen Lúcia, que deve dar o parecer final se ele, né, vai ou não participar então, né, do debate da Globo logo mais. Então, essa é a briga, né, do Renan, né? Ele está dizendo que tem condições de participar do debate, né? A legislação permite, ele é o terceiro colocado, né? E estão deixando ele de fora para que ele não alfinete, então, aí, né? Principalmente o Flávio Bolsonaro, que irá participar desse debate. Então, vamos aguardar a decisão da Carmen Lúcia, vamos aguardar também o posicionamento da Globo pós-decisão, vamos supor que seja favorável, né? Como será o posicionamento da Globo? É aquela coisa que a gente conhece da Constituição: lei não se desculpe, se discute, né? Cumpre-se. Então, vamos ver então se o Renan vai conseguir, né, através do recurso que ele entrou aí no Supremo Tribunal Federal, para que ele possa então participar desse debate da Globo, né, logo mais, tá certo? Logo mais, que a gente diz assim, sempre por volta das 10 da noite. Não é verdade? Então, o Renan continua brigando. Gente, falando também, né? Estamos aí a 3 dias das eleições, né? Domingo aí o Brasil vai sair às ruas para eleger deputado federal, deputado estadual, senador, né? Governador, governadora, e também, né, presidente da República, né? Sendo que os casos de eleições majoritárias, como presidente e governador, né, aí pode acontecer um segundo turno. Então, se isso acontecer em qualquer estado, o candidato a governador ou governadora não conseguir, né, 51% dos votos válidos, teremos então o segundo turno lá no dia 25 de outubro, tá certo? Então, isso vale também para o cargo de presidente. Então, segundo turno, dia 25 de outubro, para os cargos majoritários, no caso aí, quem está disputando governo do estado, tá certo? E presidência da República. Falando um pouquinho aqui da questão das
diabetes, minha gente, né? Continua essa polêmica toda na proibição, né, que foi vetado aí, tem aí essa medida provisória que foi assinada pelo governo Lula, que vale até o dia 3 de janeiro, né? E o Congresso é que vai se posicionar depois, logicamente, das eleições, em relação a vetar definitivo ou não, né, esse mal que atinge, obviamente, a população brasileira em todos os seus segmentos.

0: Então, o dinheiro faz apostas, muita gente doente, a gente escuta relatos quase todos os dias, né, de funcionários, de filhos, né, de sobrinhos, tá certo? Que perderam tudo, né, outros perderam a vida, e aí é uma questão, neste momento, de saúde pública que o Congresso vai, após essas eleições, ter que se debruçar, debater e ver todas essas condições, tá certo? Existem algumas apostas ilegais que estão sendo infiltradas ainda no Brasil, principalmente vinda da China, mas são ilegais, né? E também a gente deixou aqui ontem claro que na China elas são proibidas, tá certo? Chegando a acontecer até, no caso de pena, até pena de morte para quem burlar essas leis. Mas, de qualquer forma, a gente vai aguardar o posicionamento também do Congresso, porque se está faltando dinheiro no comércio, deva-se também, tá certo? Há muita gente pegar todo o dinheiro, tá certo? Está jogando aí nesses jogos online, nas bets, tá certo? E o comércio realmente sentindo a falta, tá certo? De pessoas, né, circulando, comprando, né? Em todos os seus contextos, a gente pode falar assim. Mas vamos focar então nas eleições no domingo, onde você vai acompanhar tudo aqui pela Atual FM, também TV Vitória, tá certo? Desde as primeiras horas da manhã, até logicamente o fechamento total dos resultados para presidente, para senador, para deputado federal, deputado estadual, né? E, claro, né? E senadores. Então a gente vai estar acompanhando aqui com toda a nossa equipe, né? Para que você fique sempre muito bem informado. A gente deixa aqui um forte abraço e a gente se encontra, se Deus quiser, no domingo, a partir das 7 da manhã, com a cobertura, né, aqui da Atual FM e TV Vitória. Um grande abraço e até domingo, pessoal.
1: Pois é, vem aí na sequência Keila Paulino para comandar a primeira edição do Bom Dia Atual aqui na Tua FM. Empreendimento José Aglailson, Zé do Povo, Aglailson Júnior e Romero Queralbres. A todos uma ótima quinta-feira e até amanhã, se Deus quiser.

0: Oi, Padre Marcelo Rossi. É um prazer muito grande para nós estarmos fazendo essa oração junto com o senhor. Um abraço do Bruno.
1: E o outro do Marrone, para o senhor e para todos os fiéis que estão cantando aqui com a gente.
2: Deus abençoe, Bruno.

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4: Bom dia pra você aí do outro lado do rádio. Hoje é quinta-feira, começo de mês.

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0: E vamos começar com Léo Magalhães. Seja feliz. Muito bom dia!
2: Oi, tudo bem? Como assim? Terminar comigo? É sério?

0: Oi, pessoal, tudo bem? Hoje é dia 1º de outubro de 2026. Eu sou a Suzy Luiz e tô chegando com as previsões astrais para esse dia 1º de outubro. Seja bem-vindo, mês de outubro, trazendo, claro, muitas coisas boas pra gente, tá? O final de 2026 já tá chegando e a gente tá energizando coisas boas já pra chegada de 2027, que seja pra gente. 1º de outubro, eu tô chegando com as previsões. Quem nasce no dia de outubro, gente, é do signo de Libra, com a personalidade do signo de Escorpião. São pessoas espertas, ativas, dinâmicas, super observadoras do ambiente ao redor. Tudo de bom pra você, Libriano, Libriana, que faz aniversário hoje, 1º de outubro, Áries, Touro e Gêmeos. Oi, Áries, nascidos de 21 de março a 20 de abril. Áries, use os seus talentos para poder marcar presença no trabalho. Você pode enfrentar alguns atritos em família, mas acalme os ânimos. Boas perspectivas na paquera. Sintonia 2, a cor para você, Pink, números da sorte 27, 72 e 36. Touro, nascidos de 21 de abril a 20 de maio. Touro, desejo de garantir segurança financeira, incentiva você a arregaçar as mangas. Na paquera, você vai ficar mais na sua. A 2, o clima é quente e sedutor. Cor para hoje, laranja. Números da sorte 73, 28 e 01. Gêmeos, nascidos de 21 de maio a 20 de junho. Gêmeos, você pode fazer investimentos para melhorar algo em casa. Planeje as finanças para não se apertar. Cuidado com mal entendidos, inclusive no amor. A cor para hoje é o branco. Números da sorte 29, 54 e 11. Eu já volto e falo com Câncer, Leão e Virgem, mais um bloco de previsões. Horóscopo do
1: dia. O coração apronta e o fígado é quem paga

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1: 9h14 e vamos passar aqui no nosso WhatsApp. Olá, bom dia, quem me ouve?
2: Bom dia, aqui é a Alda do Jardim Piranga. Eu, Ivete, a tua cena é a melhor escolha.

De 21 de junho a 21 de julho. Câncer, você vai, São Vicente, mas ainda pode ter divergências no trabalho. Respire fundo e converse. Cor para hoje azul, números da sorte 89, 12, 93. Leão, nascidos de 22 de julho a 22 de agosto. Leão, você pode ter imprevistos no trabalho. Adie aquilo que puder das tarefas. Pode deixar a paquera de lado hoje e curtir a família. Vai querer mais veracidade na relação. Cor para hoje preto, números da sorte 94, 04 e 60. Virgem, nascidos de 23 de agosto a 22 de setembro. Virgem, priorize as tarefas que você sabe fazer bem. Se tá de folga, aproveite para organizar a casa, fazer mudanças ou reforma. Urano esquenta o clima na intimidade. Cor para hoje caramelo, números da sorte 68, 32 e 23. Eu já volto e falo com Libra, Escorpião e Sagitário em mais um bloco de previsões.

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2: Previsões astrais de volta para essa feira livre dos 2 de outubro. Vínculo com a família está fortalecida. Experimente fazer algo em casa para ganhar dinheiro. Seu charme aumenta e anima a paquera. 2, a fase romântica. Cor para você azul, números da sorte 78, 69 e 51. Escorpião, nascidos de 23 de outubro a 21 de novembro. Escorpião, no trabalho você vai cativar com a sua simpatia e pode agilizar tarefas. Boa sorte em esportes e sorteios. Evite apostar alto demais. A cor para você é o magenta, números da sorte 25, 88 e 97. Sagitário, nascidos de 22 de novembro a 21 de dezembro. Sagitário convive com a família, recebe boas energias, mas tem que ir à sociedade com parentes? Mas quem tem sociedade com parentes vai precisar ter jogo de cintura. A cor para você é o verde, números da sorte 89, 26 e 71. Eu já volto e falo com Capricórnio, Aquário e Peixes em bloco de previsões astrais para hoje.

Mais um bloco de previsões astrais, o último para essa quinta-feira. Capricórnio, Aquário e Peixes. Capricórnio, nascidos de 22 de dezembro a 20 de janeiro. Capricórnio, as tarefas mais chatas ou difíceis vão parecer prazerosas agora. Faça uma fezinha, você se dá bem. Amor, não vai faltar sedução. Cor para hoje, amarelo, números da sorte 61, 23 e 82. Aquário, nascidos de 21 de janeiro a 19 de fevereiro, Aquário, Lua e Vênus acentuam a sua criatividade para qualquer situação no trabalho. Una-se aos colegas e aguarde novidades na paquera. Já no romance, a fase é de sintonia. Cor para você, vermelho, números da sorte 91, 64 e 28. E para fechar as previsões, peixes, nascidos de 20 de fevereiro a 20 de março. Seu entusiasmo vai ser contagiante e vai deixar o ambiente bem mais leve e descontraído. A cor para você é o branco, números da sorte 38, 29 e 56. Amanhã eu volto com mais previsões astrais. Boa quinta-feira para você. Até lá!

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0: 9h44 e vamos passar aqui no nosso WhatsApp. Olá, bom dia.
1: Oi, Keila, bom dia.
0: Oi, bom dia.
1: Sou aqui de Passira. Hoje eu gostaria de dar os parabéns para mim mesma, que eu estou fazendo aniversário hoje. E eu gostaria de ouvir uma música com Henrique e Juliano, Discurso. Só para mim curtir mesmo. Atual melhor escolha. Bom dia, Keila. Beijo.
0: Bom dia.

ótima de hoje é com Ferrugem. Muito obrigada pela sua audiência. Continue aqui na Atual FM. Vem aí o programa Experiência de Deus com o Padre Reginaldo Manzotti. E na sequência, Márcio Lima com a segunda hora do Bom Dia Atual. Fiquem todos com Deus e até amanhã.

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0: vocês.
1: Louvado seja nosso Senhor Jesus Cristo, para sempre seja louvado. Querido povo de Deus, é com grande alegria hoje, Santa Teresinha do Menino Jesus, rogai por nós. A Santa das Rosas, Santa Teresinha, intercedei por nós. E hoje, toca a corneta, sacristão, porque nós estamos completando 21 anos da obra Evangelizar é Preciso. Louvando a Deus nosso Senhor, proclamando as graças de Deus. Por isso, ofereça este programa em ação de graças a Deus pelos 21 anos. Ofereço a todos os colaboradores da obra Evangelizar, colaboradores do santuário, onde a sede da obra Evangelizar é Preciso. E também a todos vocês, queridos associados, associadas. O programa hoje para você, a missa do meio-dia, é na sua intenção, querido associado, associada, Santa Teresinha do Menino Jesus. Quero saudar a todos a partir da Rádio Evangelizar, de onde tudo começa. As rádios irmãs cujos nomes cito neste momento. Rádio Atual FM 105.1 de Vitória de Santo Antão, Pernambuco.
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Quero saudar pela TV Evangelizar, sinal digital em todo o país, em várias cidades, canal aberto, pelo YouTube Padre Manzotti Oficial. Sempre ali, com sempre novos conteúdos, sempre evangelizando. Não esqueça de se inscrever, YouTube Padre Manzotti, pelo aplicativo da Associação Evangelizar é Preciso, e todas as plataformas digitais. E hoje quero saudar uma nova emissora que entra conosco, Sintonia do Vale FM 98,9, da cidade de Volta Redonda, Rio de Janeiro. Sejam bem-vindos. Sintonia do Vale FM 98,9, Volta Redonda, Rio de Janeiro, com o programa Experiência de Deus. A Diocese de Barra do Piraí, Rio de Janeiro, Dom Luiz Henrique da Silva Brito. Bem-vindos. 21 anos de existência e nós estamos no sétimo dia da novena dos arcanjos. Nós estamos na quinta eucarística. Quanta coisa, não é, meu irmão, minha irmã? Quanta coisa para celebrar. Quinta eucarística, Santa Teresinha do Menino Jesus, a Santa das Rosas. Passarei o meu céu derramando graça sobre a terra. E também a novena dos arcanjos. Em nome do Pai, do Filho e do Espírito Santo. Amém. Naquele tempo, o Senhor escolheu outros 72 discípulos e os enviou dois a dois à sua frente a toda cidade e lugar onde ele próprio devia ir. E dizia-lhes: a messe é grande, mas os trabalhadores são poucos. Por isso, pedi ao dono da messe que mande trabalhadores para a colheita. Eis que vos envio como cordeiros para o meio de lobos. Não leveis bolsa, nem sacola, nem sandálias, e não cumprimenteis ninguém pelo caminho. Em qualquer casa em que entrardes, dizei primeiro: a paz esteja nesta casa. Escute bem e diga: seja bem-vinda a paz do Senhor. Dizei primeiro: a paz esteja nesta casa. Se ali morar um amigo da paz, a paz repousará nele. Se não, ela voltará para vós. Permanecei naquela casa, comei e bebei do que tiverem, porque o trabalhador merece o seu salário. No entanto, sabei que o reino de Deus está próximo. Eu vos digo que naquele dia Sodoma e Gomorra será tratada com menos rigor do que esta cidade. Senhor, eu fico na primeira parte do evangelho de hoje para rezarmos, refletirmos. O Senhor chama 72 discípulos. Sabemos que ele tinha 12 apóstolos, mas ele alarga o número de missionários, 72, e os envia. Os envia em missão, onde ele próprio devia ir. Eu e você somos parte destes 72. E hoje, 1º de outubro, mês missionário, somos chamados a proclamar o reino e estar onde o próprio Jesus gostaria de estar. Percebe a missão que o Senhor nos dá? Eu disse que hoje é muito emblemático, 1º de outubro, mês das missões, e nós somos missionários pelo batismo. Diga você: eu sou missionário pelo batismo. Diga: eu sou missionário pelo batismo. E o Senhor está me enviando hoje. O Senhor está me lembrando que sou missionário. O Senhor está me enviando.
sob a proteção da padroeira de todas as missões, Santa Teresinha do Menino Jesus. Ela é a padroeira das missões, copadroeiro São Xavier, São Francisco Xavier. E a grande missão, perceba, é falar do Senhor. Porque se Ele manda onde Ele próprio devia estar, é para anunciar Jesus Cristo. Então fale: Senhor, eu me coloco a teu serviço, a messe é grande, os operários são poucos, é verdade, Senhor. Mas eu quero fazer parte destes poucos operários. E rezo hoje para que mais e mais pessoas se façam missionários. Senhor Deus, hoje é um dia tão especial e quero pedir, por intercessão de Santa Teresinha do Menino Jesus, uma graça. Peço uma graça. Pedi e recebereis, procurai e achareis, batei, a porta vos será aberta. Lembre-se que ela disse: eu não quero passar o meu céu sem não trabalhar pela terra, eu quero trabalhar pela igreja. Então diga: Santa Teresinha, tome este meu pedido hoje e apresente ao bom Deus. Obtenha a graça que tanto necessito, Santa Teresinha das Rosas, Santa Teresinha. Junto de Deus, intercede por mim. Diga o que é que você tanto necessita: a cura de uma doença, uma depressão que está te causando muito sofrimento, um desencontro na família. Santa Teresinha no céu, trabalhe em meu favor. Santa Teresinha, intercede a teu amado Jesus por mim, ao teu querido, ó menina flor do Carmelo. Intercede a Deus por mim. Filhos e filhas, é um motivo que te leva a ligar para alguém, a passar um WhatsApp. E eu gostaria que você, no chat, colocasse como você sente essa obra Evangelizar é Preciso nos 21 anos. Eu queria que você falasse sobre a obra Evangelizar. Hoje, 21 anos. A equipe, já no próximo bloco, vai trazer para mim. E eu quero comentar com você. Missa especial às 12 horas. Celebre em horário alternativo também às 4, também às 5h30. Eu volto já.

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0: Santa Teresinha do Menino Jesus, padroeira das missões, rogai por nós. E eu divido com você hoje 21 anos da obra Evangelizar é Preciso. Há 21 anos atrás, nasce a missão envolvida por um propósito: evangelizar, elevar a mensagem de Jesus. No 10º ano, recebemos a missão Jesus das Santas Chagas, uma missão feita de fé, oração, trabalho, principalmente de pessoas que acreditam que evangelizar é preciso. Nesses 21 anos, há 19 anos, nasce a rádio Evangelizar é Preciso. Toca o sino, sacristão! Rádio Evangelizar, há 19 anos, entrou no coração de milhares de lares. Por meio das ondas do rádio, a palavra de Deus atravessou distâncias, acompanhou famílias, levou oração a quem precisava, transformou vidas. Há 19 anos, o Jornal do Evangelizador. Você recebe todos os meses o Jornal do Evangelizador, que para mim é um instrumento de catequese, um instrumento de espiritualidade, um instrumento de evangelização. São páginas que levam informação, formação, testemunho, espiritualidade, história de fé dentro das casas. E há 15 anos, a TV Evangelizar. Há 15 anos, a missão ganhou novas telas, novas possibilidades. A TV Evangelizar nasceu para levar a palavra de Deus pela televisão. Portanto, 21 anos de obra Evangelizar é preciso. Louvado seja Deus, minha ação de graças a Deus, minha ação de graças a todos os colaboradores, ação de graças a todos aqueles que são voluntários e aqueles que são nossos associados fiéis. Sim, aqueles que todos os meses fazem a sua contribuição dentro das suas possibilidades. Muito obrigado. Aqueles que já há 21 anos são associados, aqueles que são associados mais recentemente e aqueles que se tornarão associados hoje, nessa data de Santa Teresinha do Menino Jesus, nesta data de 21 anos da obra Evangelizar, que vai pensar assim: puxa, há tanto tempo que eu acompanho esta obra, hoje, nos 21 anos, eu vou me comprometer, vou me tornar um associado. 0800-410-6060, torne-se associado hoje. 41-3221-6060. Renata, que a paz de Jesus esteja com você.
1: Contigo também. Bom dia, Padre Reginaldo.
0: Bom dia, Renata. Que a paz do Senhor esteja com você. Você fala de onde, querida?
1: Eu falo da cidade de Maricá, no Rio de Janeiro.
0: Opa, hoje começou uma emissora de Volta Redonda a transmitir nosso programa. Isso. Minha saudação a Maricá, Rio de Janeiro. É, fica próximo da capital?
1: Fica próximo a Niterói, do outro lado da ponte.
0: Ah, por acaso, aí pega o canal 16.1? Já tentou?
1: É, pega a TV Evangelho.

0: realizar, mas eu não sei qual é o número.
1: Opa, dá uma olhadinha depois, se for, grava um áudio para mim. Eu estou ansioso, Rio de Janeiro, dê um retorno. Eu anseio por ouvir. Olha, eu acompanho a TV Evangelizar pelo canal 16.1. Tenta depois, tá bom? Por favor.
0: Tá bom.
1: E como é que se acompanha? Ah, pela TV, né?
0: Pela TV.
1: Tá certo. Diga lá, Renata.
0: Eu quero dar um testemunho de fé, Padre Reginaldo.
1: Por
0: dia
1: favor.
0: Dia 29 de setembro foi meu aniversário.
1: Parabéns.
0: É o dia dos arcanjos.
1: Isto.
0: E há um ano atrás, o meu marido foi diagnosticado com câncer de rim. E então foi feito o tratamento, a cirurgia, com a rapidez, por causa da complexidade.
1: Certo.
0: E 5 dias depois, veio o meu diagnóstico de câncer de mama.
1: Nossa.
0: Então foram os dois, na mesma época, passando pela mesma, uma situação bem parecida.
1: Verdade.
0: Ele fez a cirurgia do câncer, retirou, e terminou o período de recuperação dele dos 15 dias. Eu comecei o meu tratamento.
1: Puxa.
0: Com a quimioterapia, depois a cirurgia, depois a radioterapia.
1: Tá.
0: Agora, no dia 28, um ano depois, o médico dele colocou ele como curado, porque a cirurgia foi bem sucedida, então a margem que teria com alguma célula que restante está toda curada.
1: Louvado
0: então,
1: seja Deus.
0: Recebemos essa graça.
1: Sim.
0: E também durante todo o período, o tipo de câncer de mama que eu tive era raro.
1: Sim.
0: Então não deveria ser curado com a quimioterapia. E na hora da cirurgia foi constatado que não tinha mais câncer, era só a massa.
1: Louvado seja Deus, filha.
0: E para minha surpresa, quando eu cheguei na radioterapia, que é foi como prevenção, o médico ele falou para mim, para meu esposo, que foi o primeiro caso que ele viu de cura na quimioterapia.
1: Louvado
0: e durante
1: seja Deus.
0: Todo esse período, muitas pessoas se colocaram em oração por mim e pelo meu esposo. Hoje, dia de Santa Terezinha do Menino Jesus, foi a paróquia onde eu nasci, fui batizada,
1: Opa.
0: Crismada. Só casei na Basílica de Nossa Senhora Auxiliadora.
1: Certo.
0: Não foi lá na paróquia de Santa Terezinha. E hoje é dia de Santa Terezinha.
1: Era seu dia de ligar e dar o testemunho.
0: Exato.
1: Era seu dia.
0: Então quero pedir a oração por todas essas pessoas, que tanto da paróquia de Santa Terezinha, que a minha família toda fez parte, como todas as pessoas que se disponibilizaram também em oração por mim, pelo meu esposo. Peço oração de graças, que eles alcancem também a graça deles.
1: Então diga, graça recebida?
0: É graça testemunhada. Toca o sino, sacristão!
1: Louvado seja Deus! Está aí a Renata, de Maricá, Rio de Janeiro, TV Evangelizar, eu insisto. Povo querido do Rio de Janeiro, tente sintonizar na sua casa a TV Evangelizar e tente, através do controle 16.1. E uma vez que você conseguir, grave um áudio para mim, 41-3221-6060. Anseio por expandir no Rio de Janeiro. Lá em Maricá é Dom José Francisco Rezende Dias, da Arquidiocese de Niterói. Queridos irmãos e irmãs, hoje 21 anos da obra Evangelizar, mas é dia de Santa Terezinha do Menino Jesus. Ela nasceu no dia 2 de janeiro de 1873, filha de um casal de ourives, e ela mesma fala dos pais, dignos do mais alto do céu do que da terra. Ela era a última de 8 irmãos, 3 morreram quando criança. Aos 4 anos, ficou órfã da mãe e viveu um grande drama do abandono. E depois, as irmãs também entraram no Carmelo, mas ela era chamada pelo pai, a pequena rainha da França, de Navarra, como também a pequena órfã. Santa Teresa, um processo de santificação belíssimo. Vamos ouvir mais sobre isso, depois do intervalo.
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Queridos filhos e filhas, ainda falando um pouco mais sobre Santa Teresinha do Menino Jesus, ela, com 15 anos, entra no Carmelo com autorização do Papa Leão XIII. Disse ele a ela: você vai entrar se Deus quiser. Logo cedo, a superiora pediu que ela começasse a escrever o seu diário. E ela disse que no dia 9 de junho, na festa da Santíssima Trindade, disse: recebi a graça de entender, mais do que nunca, quanto Jesus quer ser amado. Santa Teresinha do Menino Jesus faz a teologia do pequeno caminho, a infância espiritual. Sua prática de amor a Deus não se baseava nas grandes coisas, mas em pequenos atos diários. Aparentemente,

insignificante. Na sua autobiografia, Santa Teresa descreve assim: há somente uma coisa a ser feita, oferecer a Jesus as flores dos pequenos sacrifícios. Repito por ora, em sua autobiografia, ela diz: há somente uma coisa a ser feita, oferecer a Jesus as flores dos pequenos sacrifícios. Santa Teresinha do Menino Jesus. Bíblia aberta, cartilha de oração. E hoje, 1 Reis, capítulo 21, versículo 17, seguintes. 1 Reis, capítulo 21, 17, seguintes. Quero contextualizá-los antes, na leitura orante. O trecho que vamos ouvir acontece depois do episódio da vinha de Nabote. O rei Acabe desejava possuir a vinha de Nabote, mas Nabote, que era o dono da propriedade, se recusou a entregá-la, porque aquela terra era herança de sua família. Jezabel, a rainha que adorava o deus Baal, esposa de Acabe, articulou uma falsa acusação contra Nabote, que acabou sendo condenado e morto. Depois disso, Acabe tomou posse da vinha de Nabote. É importante você saber esse contexto. E nesse mesmo dia, que Deus envia Elias para confrontar o rei Nabote. O profeta vai ao encontro de Acabe e anuncia que Deus viu a injustiça cometida e que o rei seria responsabilizado por ela. Portanto, feito esse contexto, 1 Reis, capítulo 21, versículo 17. Então, o Senhor Deus disse a Elias, o profeta. Então, o Senhor Deus disse a Elias, o profeta: vai falar com Acabe, o rei de Israel que mora na cidade de Samaria. Você o achará em Jezreel, na plantação das uvas de Nabote. Você então lembra a história que eu acabei de contar, que fizeram uma acusação falsa à esposa do rei, a Jezabel, a malévola, a idólatra, e mataram Nabote e o rei acabou pegando a plantação. Ele foi até lá para tomar posse dela. Quem? O rei. Estava lá querendo a vinha de Nabote. Continuou Deus a dizer a Elias, versículo 19: diga a Acabe que eu, o Senhor, estou dizendo a ele: você mata o homem e ainda fica com a propriedade dele? Diga a Acabe que o que eu estou dizendo é isso: no mesmo lugar onde os cachorros lamberam o sangue de Nabote, eles lamberão seu próprio sangue. Quando Acabe ouviu, eles lamberão seu próprio sangue. Quando Acabe ouviu Elias

e vou me livrar de todos os homens da sua família, tanto os jovens como os velhos. Vou fazer com sua família o mesmo que fiz com a família do rei Jeroboão, filho de Nebate, e com a família de Baasa, filho de Aías, porque você levou o povo de Israel a pecar, e isso me provocou e me fez ficar irado. Elias continuou, mas aí é sobre Jezabel, a rainha idólatra e assassina. Vamos ao texto. Vamos ao texto no meio onde hoje as pessoas pensam: Deus não vê, Deus não enxerga, Deus não vê essas artimanhas, não vê aquilo que é feito na surdina. Jezabel, a idólatra, podia e pensou que o crime estava resolvido. Nabote morto, Nabote agora não tinha quem o herdasse, e foi lá o rei Acabe e pegou, de forma ilegítima e de forma contra a vontade de Deus, a terra de Nabote. Deus envia Elias. Ao enviar Elias e dizer forte, onde foi derramado, os lambis Nabote irão lamber o seu próprio sangue. Isso. Com esta frase, Acabe, que era rei, tem que tomar consciência de que ele não está acima de Deus. Elias não se intimida em denunciar o pecado. Isso nos ensina que não há posição, nem autoridade, nem influência neste mundo que justifique a injustiça. Por ora é isso. Não há poder humano, autoridade, influência que justifique a injustiça humana. E Elias, o profeta que não tem medo de denunciar o pecado. Voltamos já.

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E continuando a refletir sobre 1 Reis, capítulo 21, esse texto de 17 a 22, nós refletíamos que Elias foi enviado e não teve medo. Primeiro ponto, o profeta não teme a verdade, o enfrentamento e a denúncia. Estamos começando o mês missionário, o Senhor nos envia. Segundo, Acabe de fato era rei, Jezabel a rainha, mas que não há autoridade aqui na terra, por mais influência e poder que tenha, que justifique a injustiça. Terceiro, você poderia pensar, mas não foi Acabe que maquinou a morte de Nabote, foi Jezabel. Um terceiro ponto, o pecado não é apenas aquilo que fazemos, mas também aquilo que permitimos. Reflita isso. O pecado não é só aquilo que fazemos, mas aquilo que permitimos fazer. A trama não foi elaborada por Nabote, mas teve consentimento dele. Aceitou o resultado. Aceitou o resultado da morte de um inocente. Ora, ele foi tomar posse daquilo que havia sido obtido por uma injustiça. Será que nós temos essa consciência que não basta não fazer o mal, somos chamados a fazer o bem? Mas este apelo é um apelo também de conversão. O texto de hoje é apelo de condenação. Elias também o chama à conversão. Mas termino com um último ponto. Poderia ir muito mais. Percebe que o mal gera o mal, o pecado gera o pecado. No final ele disse: você levou o povo a pecar quando aceitou adorar outro Deus. O pecado da idolatria o cegou, o fez surdo, o fez um homem iníquo. O pecado da idolatria amortizou ou anestesiou ou relaxou a consciência a ponto de aceitar tomar posse de uma terra fruto de um assassinato. Que Deus nos ajude a compreender a leitura orante de hoje. Eu gostaria de lembrar que nós estamos na leitura dos profetas. Padre, nós estamos em Elias. Sim, mas já tivemos Samuel. Então, sabe o que você faz? Você vai no YouTube, Padre Manzotti, e tem lá, se você está olhando na tela agora, descreva pelo rádio, você tem leitura orante. E nós começamos com Samuel.

0: a vocação de Samuel, como Samuel ungiu Saul, estamos em Elias, já apareceu o nome de Eliseu, depois iremos para Eliseu. Isso é uma forma de você conhecer os profetas. Volto a dizer, catequese, gente, formação, como eu acredito nisso, como eu tenho falado sobre a importância de conhecermos a Bíblia, que não sejamos ignorantes da palavra de Deus. São Jerônimo dizia, né, ignorar a escritura é ignorar a pessoa de Jesus Cristo. Mas padre, não tem nada a ver com Jesus Cristo que o senhor leu, tudo a ver, porque Jesus Cristo é a plena revelação. Mas é fruto do antigo, a nossa fé é fruto do Antigo Testamento. Então capriche, vai lá, ó. Gente, não se cobra nada. Se cobrasse, é capaz que alguém criticasse, e por isso diria que não acompanhava. Mas está lá, olha o trabalho. A gente faz com muito carinho. 22 anos, né? Se 21 anos tem a obra, 22 anos eu estou no rádio. Consuelo, que a paz de Jesus esteja com você.
1: Amém, padre. Bom dia. Eu nem acredito que eu estou falando com o senhor, padre.
0: Hoje é seu dia, dia de Santa Terezinha do Menino Jesus.
1: Ai, padre, desde 2017 que eu lhe acompanho, nunca consegui falar com o senhor, mas eu amo o senhor.
0: Obrigado.
1: Viu? Você é uma benção na nossa vida.
0: De onde você fala, minha querida?
1: Natal, Rio Grande do Norte.
0: Seja bem-vinda. E como é que você me acompanha ali em Natal?
1: Eu acompanho pela TV 16.1,
0: Opa.
1: Pela 98 FM e YouTube, né?
0: Tá certo, então nós temos TV Evangelizar, canal 16.1 em Natal, Rio Grande do Norte. Isso. Diga lá, Consuelo.
1: Padre, eu tô super nervosa.
0: Calma, estamos em família.
1: Primeiro eu tô ligando para agradecer, né, que eu prometi para São José Domingo e Nossa Senhora das Graças, pela uma graça que, com certeza, e de novena em novena, o ano passado, na novena da Santa Cruz, eu fiz a novena no mês de setembro, acredito que sim. Desde
0: sim, sempre é setembro, 14 de setembro, a exaltação da Santa Cruz.
1: Isso. Então, eu estava esperando a minha aposentadoria, não é? Porque por tempo de serviço entrou na justiça e nada desse povo querer me dar minha aposentadoria. Então, quando foi no quarto dia, eu fazendo, né, sempre pedindo a São José Dormente, que eu sou muito devota,
0: sim,
1: e a Nossa Senhora das Graças.
0: Amém.
1: E na novena da Santa Cruz, no quarto dia, chegou a carta da minha aposentadoria.
0: Louvado seja Deus.
1: E eu prometi que assim que eu conseguisse falar com o senhor, eu ia agradecer, né?
0: Amém.
1: A São José Dormindo e a Nossa Senhora das Graças.
0: Então, a São José rogou?
1: São José
0: providenciou.
1: Providenciou, com certeza, com certeza.
0: Tá bom. Queria... Quer deixar alguém em oração, querida?
1: Quero deixar minha família inteira, né? E também meu filho. Eu tenho um filho que ele agora em dezembro se envolveu com pessoas erradas, padre, e foi preso.
0: Tá. Melhor não dizer o nome. Deus sabe de quem estamos falando, né?
1: Mas eu queria deixar minha filha Daiane.
0: Tá.
1: Luana.
0: Pois não.
1: E Fátima, a minha irmã.
0: Tá bom. Que Deus abençoe, minha querida Consuelo de Natal, Rio Grande do Norte, YouTube, TV Evangelizar, canal 16.1. Nos transmite lá a Rádio 98 FM, FM 87.9, Rural FM, ao arcebispo Dom João Santos Cardoso, da Arquidiocese de Natal. Gente, o pessoal interagindo muito lá no chat. E aí, há uma missionária, dai-me Senhor, a Lourdes Bernadette, essa obra é maravilhosa, o programa é uma bênção. A Anne Serafim está lá no YouTube, Padre Manzotti, agradecida a Deus pelo acesso à obra Evangelizar é Preciso, Maria Aparecida. Parabéns por esta obra maravilhosa. Joseli Brasiliano, é tudo na minha vida essa obra. Sou também mensageira da capelinha, Josiele, perdão. Maria Faustina, quanta graça a obra Evangelizar é Preciso. E é missionária no dia de Santa Terezinha. É verdade, Maria Faustina, esse é o sentido. Betânia, Deus abençoe essa obra sempre. Também a Vera Oliveira, parabéns pela obra, 21 anos no amor de Deus. Neida Silva, muitos

anos que acompanho a obra, é muito importante para nós, principalmente esses momentos bíblicos. A Vânia Dark, agradeço pelos 21 anos que tem transformado nossas vidas e o carisma é maravilhoso. A Marli Menezes, 21 anos de obra, evangelizar é preciso. Abençoada seja toda evangelização e dedicação. Sou associada com muito orgulho. E o Vladimir Lima, a obra evangelizar é uma maravilha. Sempre estou assistindo, pedindo graças, alcançando, agradecendo. Que Deus abençoe sempre mais Jesus das Santas Chagas. Pois bem, comente lá e juntos, lembrando, temos a missa ao meio-dia. Celebro de modo horário alternativo às 16h, também às 16h e às 17h30. Lembrando que sábado agora eu estarei celebrando o Tríduo de São Francisco no Santuário de São Francisco de Assis, no Xaxim. Eu volto já, volte comigo.

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Shalom FM Fortaleza, meu abraço à comunidade Shalom. Meu grande abraço a Moisés Azevedo e a todos da comunidade Shalom. TV Evangelizar, Nossa FM de Teresópolis, Rio de Janeiro, e TV Curtição Caicó, Rio Grande do Norte. Queridos irmãos e irmãs, hoje 21 anos da obra Evangelizar é preciso. O Jornal do Evangelizador está lindo. Eu digo para você que traz na capa 21 anos, missão que transforma vidas todos os dias. Você recebeu na sua casa. Eu sei que teve greve do correio, mas já acabou. Vai receber se não recebeu. Que tal você fazer parte dessa família hoje? 21 anos. 41-3221-6060. Vem no Jornal do Evangelizador, o Evangelizar é preciso, a foto de Dom Gregório Paixão. Vem um pouco da nossa história, leia, gente. E aí vem a novena de Nossa Senhora Aparecida, que vamos fazer. E vem a novena de Santa Teresinha do Menino Jesus. Quero lembrar também, 21 anos, o Jornal do Manzotinho, a turma do Manzotinho, gente. Olha que coisa maravilhosa. Santa Teresinha na capa, detalhe importante, tá vendo? Ô, crianças, vocês vão receber o material de colar adesivos para serem colados. Meu Deus, que coisa mais linda. São Carlos Acuti, Santa Teresinha, São Francisco de Assis, turma do Manzotinho. Olha aí. Um presente para você da obra Evangelizar é Preciso. Padre, eu quero receber o Jornal do Evangelizador. Torne-se um associado hoje. 41-3221-6060. Ou você pode ligar. 0800-410-6060. Eu gostaria, nesses 21 anos, lembrar de uma frase lapidar de Santa Teresinha do Menino Jesus. E hoje gostaria de rezar antes da novena. Para mim, a oração é o impulso do coração. É um simples olhar voltado para o céu. É um grito de gratidão e de amor, tanto na provação quanto na alegria. E agora, eleve seu pensamento e reze comigo essa breve oração no dia de Santa Teresinha do Menino Jesus. Ó Santa Teresinha, sede nosso anjo protetor na travessia. Santa Teresinha, Menino Jesus, dissestes, quero não ficar no céu. Meu desejo é de trabalhar ainda pela Igreja das Almas. Santa Teresinha, hoje é teu dia. É também dia e aniversário da obra Evangelizar é Preciso. Santa Teresinha, trabalho por essa graça que tanto peço. Você deve imaginar que a graça que peço é começar a movimentação e a construção na terra prometida. Essa intenção geral. Mas a sua intenção hoje, dia de Santa Teresinha, qual é? Até meia-noite é dia de Santa Teresinha. E juntos, sétimo dia da novena dos arcanjos, rezemos. Arcanjo Gabriel, portador das boas novas, da mudança e da sabedoria, da inteligência. Arcanjo da Anunciação, trazei a palavra de Deus e que ela permaneça em meu pensar e agir. Fazei com que também eu seja um mensageiro dos preceitos do Senhor, por palavras de bondade e solidariedade. Arcanjo da Anunciação, vinde meu auxílio. Arcanjo Rafael, guardião da saúde e da cura, que os raios curativos desçam sobre mim, dando-me saúde e cura dos males, do corpo e da alma. Guardai meu corpo e minha mente, livrando-me de todas as doenças. Que vosso raio curativo esteja em meu lar, Arcanjo Rafael. Arcanjo Rafael, curai as minhas enfermidades. Arcanjo Miguel, príncipe, guardião e guerreiro, defendei-me com vossa espada, protegei-me com vosso escudo. Não permita que o mal me atinja. Protegei-me contra assaltos, roubos, acidentes e quaisquer

quaisquer atos de violência. Livrai-me de pessoas negativas, invejosas. Levante o vosso escudo de proteção em meu lar, minha família, parentes e amigos. Guardai meu trabalho, meus negócios e meus bens. Arcanjo Miguel, trazei paz e libertação. Arcanjo Miguel, defendei-me no combate. Arcanjos de Deus, venham em meu auxílio. Arcanjos do Senhor, venham em meu socorro. Hoje, 21 anos da obra evangelizar é preciso. Dia de Santa Teresinha do Menino Jesus. O Senhor esteja convosco, Ele está no meio de nós. Abençoai, Senhor, todos os associados da obra evangelizar é preciso. Abençoai aqueles que ainda não se tornaram, claro, aqueles que acompanham. Abençoai, Senhor, todos os trabalhadores da obra evangelizar é preciso, nossos colaboradores, nossos voluntários. Abençoai a água, a roupa dos enfermos, as fotos de família. Em nome do Pai, do Filho e do Espírito Santo. Amém. Viva Santa Teresinha do Menino Jesus! Viva a obra evangelizar nos seus 21 anos de existência! Evangelizar sempre é preciso!

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0: Bom dia, você, uma ótima quinta-feira, dia 1, dia 1º de outubro de 2026. Que coisa boa que outubro venha com boas energias, boas vibrações. Ah, vai ter luta também, viu? Vai ter, né? Então, que você tenha força para lutar, conquistar nesse novo mês que se inicia. E para você que completa a idade nova neste mês, parabéns, viu? Tudo de bom!
1: Parabéns, parabéns, parabéns para você!
0: Tudo de bom para você, meu amigo, minha amiga, garotinho, garotinha que acompanha a nossa programação. A gente começa o nosso Bom Dia Atual, segunda edição, já tocando música com banda Calcinha Preta. Eita, na época que Berg tava lá ainda, né? Berg agora tá ele e Silvânia. Agora matar a saudade, né? Que música!

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9: 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Confira agora os resultados deste horário do Caminho da Sorte, Loterias Online.
10: Caminho da Sorte agora está com todas as extrações Lotep Paraíba, disponível para os apostadores, pagando a mesma cotação da Federal. Agora vamos à extração Pernambuco, das 11 horas, primeiro prêmio 78,51 Galo, segundo prêmio 00,60 Jacaré, terceiro prêmio 40,82 Touro, quarto prêmio 52,59 Jacaré e quinto e último prêmio 34,03 Avestruz, extração das 11 horas.
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4: A tua melhor escolha agora 11:25. Bom dia.

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1: A melhor escolha agora é 12h42.
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12: Começando o nosso atual top, música e informação no seu início de tarde. A sua atual 100% a melhor escolha. Já já você vai ficar sabendo, o ministro Flávio Dino encerra o caso sobre Nossa Senhora no STF. Já já também tem o plantão policial das últimas 24 horas com ele, Renê Macedo, a sua atual 100% a melhor escolha. Já também o WhatsApp amplia ferramenta de controle parental no Brasil. Já também as informações sobre as eleições, né? As distribuições das urnas, né? Neste último dia do guia eleitoral no rádio e na TV. No rádio já foi, né? Só tá só as exceções, mas aí também tem ainda o guia eleitoral na televisão. E a gente vai estar trazendo para vocês informações dentro do seu top e, claro, com a sua participação também no nosso WhatsApp 3526-4083.

0: O ministro do Supremo Tribunal Federal, Flávio Dino, encerrou o caso Nossa Senhora Aparecida no STF. Isso após o Tribunal Superior Eleitoral ter decidido liberar o post do humorista Antônio Tabet, que falava da santa, de mulheres negras e de família miliciana. Dino aproveitou para mandar recados aos colegas da Corte Eleitoral. Criticou a suposta equiparação do TSE ao STF, ao dar a última palavra numa matéria que, segundo ele, na perspectiva da Constituição e dos precedentes vinculantes ao Supremo, ameaçava a liberdade religiosa e poderia gerar censura prévia e massiva contra milhares de postagens em redes sociais. O TSE agiu com condição de Corte Suprema, completou. Dino então declarou a perda do objeto da ação no STF e lembrou que o TSE acolheu as determinações dele ao liberar o post do humorista. A liberação veio com a mudança de voto do ministro André Mendonça e se refere apenas ao post de Tabet. Da Rádio Nacional em Brasília, Priscila Mazenotti.
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4: O Caminho da Sorte agora está com todas as extrações Lotep Paraíba disponível para os apostadores, pagando a mesma cotação da Federal. Agora vamos à extração Pernambuco das 12h40. Primeiro prêmio, 75, 23, Cabra. Segundo prêmio, 90, 50, Galo. Terceiro prêmio, 69, 34, Cobra. Quarto prêmio, 82, 88, Tigre. E quinto e último prêmio, 46, 41, Cavalo. Extração das 12h40.
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4: Atual 1:25.

0: polícia.
1: Nas últimas 24 horas, mataram 9 pessoas em Pernambuco. Mês de setembro fechou com 240 assassinatos. E de 1º de janeiro até esta madrugada, já mataram 2.089 pessoas em Pernambuco. Em Vertente do Lério, o segurança Evandro Francisco dos Santos, de 47 anos, foi executado a tiros na área rural. Ele estava em uma moto quando foi perseguido por criminosos. A Polícia Civil investiga o crime. Em Escada, Macílio Luiz dos Ramos, de 24 anos, estava desaparecido há 4 dias. Foi encontrado morto em avançado estado de decomposição, área rural do município. A causa da morte será investigada. Em Caruaru, Carlos Henrique Teixeira da Silva, de 33 anos, foi executado a tiros no residencial Alto do Moura. O atirador fugiu em um carro branco. No município do Paulista, um homem ainda não identificado foi encontrado morto com várias marcas de tiros dentro de um terreno baldio no bairro Arthur Lundrig 1. Em Jatobá, Djalma Leite de Erque Júnior, de 30 anos, foi assassinado a tiro na motocicleta. Os criminosos fugiram. No Recife, Brejo da Guabirá, o Galvão de Albuquerque Filho, 45 anos, foi assassinado a tiros durante a madrugada. Segundo familiares, ele era ex-presidiário e havia sofrido outro atentado há uma semana. Em Manari, Jéssica Nunes de Souza, de 25 anos, foi presa em flagrante após tentar matar Alessandra de Souza Anjos, de 21 anos, a golpes de faca. A vítima sofreu 9 perfurações, mas não corre risco de morte. Em Taquaritinga do Norte, José Manuel da Silva, de 64 anos, morreu atropelado por um caminhão ao tentar atravessar uma rodovia. Ele morreu no local. Da agência de rádio Conexão Notícias, reportagem René Macedo.
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0: costumo dizer, né? Boca errada fica vingativa.
1: Essa ligação foi a da despedida.
2: Quem gostou da grita?
0: Tyrone!
2: Gustavo Mioto, obrigado.

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7: A tua melhor escolha agora, 1h44.
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0: relatório mais recente do Comitê Gestor da Internet indica que o WhatsApp é a plataforma de uso mais frequente por jovens de até 17 anos no Brasil. 2/3 das crianças e adolescentes dizem ter perfil próprio. Nesse contexto, a empresa Meta, dona do WhatsApp, anunciou novos recursos para que pais, mães e responsáveis possam gerenciar o acesso de crianças e adolescentes. A ativação do recurso de controle parental é feita vinculando a conta do responsável maior de 18 anos à conta da criança ou adolescente. Caso alguém tente mudar alguma regra de privacidade, o aplicativo exige um código para aprovar a mudança. Os responsáveis também passam a receber alertas quando o jovem entra ou sai de um grupo e algum grupo tiver crescimento significativo de membros. Também é possível definir e pode ver as publicações do adolescente e o nível de interação com a inteligência artificial da plataforma. No caso de crianças menores de 13 anos, as contas restringem o uso a mensagens e chamadas apenas com contatos previamente aprovados. Todo esse controle é sobre o gerenciamento da privacidade e não é para monitorar o conteúdo das mensagens. O recurso de controle parental pode ser acionado pelas configurações do WhatsApp no celular do adolescente e inserindo a data de nascimento dele. No celular do responsável, é necessário escanear o QR Code criado no aparelho do adolescente. Depois, o responsável define um PIN, um código de 6 dígitos que não deve ser compartilhado com o jovem. De acordo com o Comitê Gestor da Internet no Brasil, quase metade das crianças entre 9 e 10 anos usam o WhatsApp de forma diária ou frequente no país. Esse índice chega a quase 90% entre os jovens de 15 a 17 anos. O lançamento das ferramentas do WhatsApp vem logo após o Estatuto Digital da Criança e do Adolescente e estabelecer normas para a proteção de menores em ambiente digital, incluindo o controle parental obrigatório. Da Rádio Nacional em São Luís, Gabriel Correa.
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Maria aqui na sua atual top. Continua com muita música, muita informação. E às três, Leandro Silva chega para comandar e continuar interagindo com vocês aqui na sua atual. A melhor escolha.

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0: Agenda para esta quinta-feira, reta finalíssima. Faltam 3 dias. Aliás, hoje é o último dia para a propaganda eleitoral e para comícios. Por isso, os candidatos têm compromissos importantes. Augusto Cury do Avante, Flávio Bolsonaro do PL, Ronaldo Caiado do PSD e Romeu Zema do Novo estarão no debate da Globo hoje à noite. É o último debate antes das eleições. Enquanto isso, Lula do PT vai estar participando do Flow Podcast no YouTube a partir das 8h45 da noite. Clariana Barão, do Democracia Cristã, participa de uma agenda online com a OEA, que é a Organização dos Estados Americanos. Renan Santos, do Missão, tem encontro com apoiadores em Niterói, no Rio de Janeiro. Hertz Dias, do PSTU, se reúne com o youtuber Chavoso, da USP, e depois faz panfletagem em Guarulhos. Rui Costa Pimenta, do PCO, Samara Martins, do Unidade Popular, e Wilson Graça, do Democrata, estão sem agenda de campanha para hoje. Da Rádio Nacional em Brasília, Priscila Mazenotti.
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0: Eleitoras e eleitores não podem ser presos ou detidos em todo o país, salvo nas hipóteses previstas no Código Eleitoral. A restrição vale até a próxima terça-feira, às 5 da tarde, dia 6 de outubro. A regra está prevista no artigo 236 do Código Eleitoral e busca assegurar o exercício do direito. Há, no entanto, três exceções durante o período, como detalha o advogado Felipe Ferreira Lima, membro do Comitê de Acompanhamento das Eleições da OAB em Pernambuco.
1: O artigo 236 do Código Eleitoral, ele dá uma proteção, digamos assim, ao exercício do voto. Ele quer que a liberdade, certo? E por isso existem algumas restrições, algumas situações que as autoridades, justamente, ele fala da vedação a prisões, tá? Salvo as exceções específicas. Então a autoridade, ela não pode prender alguém, tá? Para trazer obstáculos para que aquela pessoa não vote, não venha a votar. Esse é o sentido do Código Eleitoral. Mas isso não é uma carta branca, isso não é uma imunidade ou um escudo para cometer qualquer crime, certo? É importante que se diga isso, porque existem as exceções. As pessoas, elas não podem cometer flagrante delito, qualquer tipo de flagrante vai ser presa da mesma forma, certo? Não pode haver também uma sentença condenatória de um crime inafiançável existindo, a pessoa pode ser presa também, e também não pode tentar infringir um salvo-conduto da Justiça Eleitoral. O que é isso? A Justiça Eleitoral, por vezes, protege alguém para o exercício do voto, alguém que esteja, por exemplo, sofrendo uma violência para não votar, uma pressão, um assédio, uma violência. E aí ela dá um salvo-conduto. Esse salvo-conduto não pode ser quebrado por alguém. Se caso for quebrado, essa pessoa também pode ser presa. Então, veja, são três exceções para uma proteção ao exercício do voto. Isso também não quer dizer que alguém não seja investigado, que possa haver prisão depois, certo? Tudo caminha na naturalidade, existindo só a proteção ao voto.
0: Caso haja segundo turno marcado para 25 de outubro, a proteção volta a valer para o eleitorado a partir do dia 20 de outubro e segue até 27 de outubro. Para os candidatos que permanecerem na luta, a restrição à prisão começa 15 dias antes da nova votação e novamente só admite prisão em flagrante delito. Da agência de rádio Conexão Notícias, reportagem Diogo Baixo.
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0: Quase 600 celulares foram apreendidos pela Operação Multi em mais de 100 unidades prisionais do país. As ações aconteceram entre os dias 21 e 25 de setembro e verificaram 3.600 celas. Cerca de 88 mil pessoas cumprem as penas nesses presídios. A Operação Multi é coordenada pela Secretaria Nacional de Políticas Penais do Ministério da Justiça e Segurança Pública. O objetivo é retirar celulares e outros equipamentos para interromper as comunicações entre criminosos que estão detidos e os que estão nas ruas. Desde maio, a iniciativa apreendeu 3.045 aparelhos telefônicos em 419 estabelecimentos prisionais. Algumas unidades já tiveram mais de uma varredura. A operação retirou aparelhos, mas outros entraram e uma nova busca teve que ser feita. Por isso, o Ministério da Justiça investe em medidas para evitar a reentrada de celulares, como o uso de aparelhos de raio-x, scanners corporais, fortalecimento de corregedorias e treinamento dos agentes penais. Um exemplo foi a ação no fim de setembro, no Mato Grosso do Sul, que apreendeu 3 drones que tentavam levar celulares para dentro do presídio. No local, já foram confiscados 11 drones desde agosto. Da Rádio Nacional em Brasília, Gabriel Brum.
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aí, nossa pergunta de hoje pra você, Jorge Matheus, Flo, aqui no Som da Atual, a melhor escolha, desejando pra você uma tarde maravilhosa. Hoje é o primeiro de outubro de 2026. E aí, tá tudo bem? Tudo certinho? Aniversariando hoje, apagando as velinhas. Parabéns, tudo de melhor sempre pra você. Vem passar a tarde conosco, hein? Curtindo só as melhores. E, claro, participando aqui comigo, nosso WhatsApp tá liberado aqui para sua participação, 3526-4083. Segue também o nosso Instagram, você pode seguir nosso Instagram aí, ficar por dentro aí das notícias da região, nossas postagens que a gente faz aí diariamente. E claro, você acompanha as informações que são destaques no Brasil e no mundo. Instagram aqui da Atual é o @atual105oficial. Vamos seguindo por aqui com mais músicas, mais sucesso.

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0: participando com a gente aqui. Vovó Amara lá do Amparo, Tia Santana, Dona Odete, Isaac. Nosso ouvinte Igor do loteamento José de Lemos. Dona Severina, lá em Pacas. Que Deus abençoe a todos. Márcia, seu esposo Zezinho. Dona Ana, lá de Tamanduá, pede oração por toda a família. Dona Olívia, no sítio Areia Grande, também está ouvindo a gente nessa tarde. Dona Severina Moura, lá do sítio Girimum, obrigado pela participação. Rosa, lá na cidade de Pombos. Obrigado, Rosa. Regina do Maués, aqui pertinho. Uma boa tarde para todos. É aquele velho ditado que diz que só valorizamos algo depois que perdemos. Se encaixa perfeitamente quando o assunto é liberdade. Vemos tantas pessoas presas em uma vida que nunca desejaram e muitas vezes se acomodaram por viver dessa forma. Não adianta ficar aí vermelho de raiva e nem adianta fingir que está doente só para fugir dos compromissos. Levante-se e encare com muita alegria. Caminhe para frente. Pense que logo chegará a sua vitória, o seu desejo tão almejado, a sua conquista. Acredite no poder da oração, acredite também em você. Oração da tarde, nesta quinta-feira, 1 de outubro de 2026, ao vivo aqui na sua atual, sem escolha. Santa
1: Teresinha. Boa tarde, querida filha. Seja bem-vindo em outubro, minhas missões, e hoje, dia de Santa Teresinha. Ela que prometeu passar o seu céu implorando a Jesus uma chuva de bênçãos sobre nós. Santa Teresinha do Menino Jesus, rogai por nós, em nome do Pai, do Filho e do Espírito Santo. Amém. Senhor Jesus, eu quero ser verdadeiramente cristão. E para isso, peço, Senhor, a graça especial de viver, de amar como amastes, como sentistes. Senhor, dai-me pleno conhecimento do que fizestes neste mundo, como agiste dos pecadores, das armadilhas. Senhor, que eu possa ter a presença tão forte em minha vida que quando eu passar pelos problemas eu possa agir segundo a tua vontade. Amado Jesus, eu me recomendo nesta tarde. Tirai de mim a lógica humana, do consumismo, do capitalismo, essa lógica do mundo, do ter, do prazer e do poder, e coloque em mim valores que brotam dos teus santos evangelhos. Senhor Jesus, no final desta tarde, eu me recomendo à Santa Mãe de Deus, Nossa Senhora. Me recomendo por intercessão de Santa Teresinha do Menino Jesus. Me recomendo por intercessão dos arcanjos Miguel, Gabriel, Rafael. Ave Maria, cheia de graça, o Senhor é convosco. Bendita sois vós entre as mulheres, e bendito é o fruto do vosso ventre, Jesus. Santa Maria, Mãe de Deus, rogai por nós, pecadores, agora e na hora de nossa morte. Amém. Santa Maria, dai-me viver a palavra de Deus de tal forma que o meu pensar, o meu agir e o meu querer estejam em tudo de acordo com teu Filho Jesus. Mãe, dai-me docilidade à palavra de Deus e como fruto deste Espírito Santo em mim eu possa de fato ter a Bíblia na mão, palavra de Deus no coração e os pés na missão. Nossa Senhora, dai-me a graça de viver esta palavra de nosso Senhor Jesus Cristo, proclamá-la assim, às vezes, por palavras, mas que a maioria das vezes seja pelo exemplo de minha vida. Nossa Senhora, junto a teu Filho, interceda por

0: nós. Amém.
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0: você, Raíssa Rodada aí, Rafaela Santos, deixa eu te amar, aqui no som da rádio atual, a melhor escolha. Muito boa tarde para todo mundo, boa tarde para você que tá chegando agora, você que tá desde cedo com a gente ouvindo a nossa programação. Alô pra Nida, lá em Pombos, tá ouvindo aqui a nossa programação nessa tarde. Obrigado, Nida, pela participação. Nosso ouvinte José, lá do Jardim Ipiranga, pedindo aqui uma música do Amado Batista, vai curtir já já. É o José Anderson e também, deixa eu ver se eu entendo aqui, é Ivonei, né? Eu mesmo escrevo e não entendo, olha só. Valeu, gente, valeu, turma, muito boa tarde pra vocês. Nosso ouvinte Carla, lá do Jardim Ipiranga, pedindo pra curtir música. Já ouviu o som de Asas Livres, Alianças. Branca, lá no Sítio do Meio, também tá na sintonia, vai curtir música com Roupa Nova. Ofereço também essa música de Roupa Nova para o nosso ouvinte Bira, lá em Pombos, na Rua do Sol. Alô, alô, Bira. Bira é um grande artista plástico, sempre aí nas suas horas vagas. E tem um radinho dele aí na cozinha dele, ouvindo a atual todos os dias, coisa boa. Mandar também um alô aqui para o pessoal da Zona Rural. Nossa ouvinte Maria, do Sítio Maria Isabel, lá de Gravatá. Alô, turma boa de Gravatá. Pessoal de Xangrande também sintonizado com a gente aqui. Eudes, tá mandando áudio.
1: Boa tarde.
0: Boa tarde, Eudes.
1: E uma música de Léo Santana, 100% maior escolha.
0: Uma música com Léo Santana. Isso aí, valeu, Eudes. Obrigado pela participação. Deixa eu dar uma passadinha por aqui novamente no nosso WhatsApp para conferir os áudios. Tem áudio chegando por aqui. A gente vai ouvindo aqui junto com vocês. Vamos lá.
2: Gostaria de ouvir a música Obrigado, Deus, e oferecer para todos vocês da rádio e minha família. É Dora de Campinas.
0: Dora de Campinas vai curtir essa música com Henrique Juliano. Isso aí, Josefa.
3: É Josefa Paulina, Lagoa Redonda. Eu quero pedir uma música com Léo Magalhães para todos vocês aí da rádio.
0: Valeu, gente. Valeu, turma. WhatsApp continua liberado aqui para você mandar seu áudio também. 3526-4083, agora 4h14.

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7: Oi, gente, boa tarde. Começando aqui mais uma edição do nosso Momento de Amor para você, ao vivo na sua atual. Já tem a nossa tradução, hein?

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E esse é o nosso momento de amor, nosso encontro de fim de tarde, segunda a sexta, às 4h40, aqui pra gente falar de amor, levar música pra vocês, do jeitinho que vocês gostam. Finalizo por aqui deixando meu abraço pra você que esteve comigo até agora e você, claro, que vai continuar ouvindo a nossa programação. Fiquem com Deus, até amanhã. Às 3 da tarde a gente volta com mais uma edição, com muita música para você do nosso atual É Top. Agradecer aqui a nossa ouvinte Rosa lá de Pombos, Dona Baixinha, que estão ouvindo a gente. Branca lá no sítio do meio, tá? Valeu, Branca. Um abraço, muito boa tarde para você. Finalizando aqui com a música que ela pediu, Volta Pra Mim de Roupa Nova. Agradeço mais uma vez a você que esteve comigo até agora. Fiquem com Deus. Tchau, gente.

0: Começando a maldição do Brasil, 30 anos de programa e agora é programa novo. Novo programa, novo estúdio, os brutos estão aqui com a gente, é isso que atraia.
1: Meninos brutos, um mais lindo do que o outro.
0: É, eles estão aqui, os fracos de feição, os FF, né? Eles que são conhecidos como GBR, que são os garotos baixa renda.
1: Gente, eles parecem uma sobra de contrabando, mas não, foi porque a gente quis mesmo trazer eles pra cá.
0: Cheio de pingo de solda.
2: Ele tinha a minha água. Eu digo, mãe, automaticamente eu já vim no roncador 2 morrer afogado por causa d'água.
0: É, no Titanic morreu 2.000 de uma vez.
3: Morreu gente só amolece.
0: Não dormiu, não.
3: Tu tava dentro da gente, Jack, me leva na talba, Jack. Ei, e ele lá assim. Quando pra cá, eu me lembrei que a Bela veio do interior, aquelas meninas que vêm do interior não era acostumada, né? Aí elas assistindo o filme aqui, aquela que antigamente não era essas telas refuleiradas de hoje, não. Era telão, o cinema tinha primeiro. Telão do tamanho do mundo, telão em Rio Grande, o cinema que tinha tudo. Telãozão grande. Aí as meninas virou, aí aquela luz, elas ficavam falando, meu zóio tá mais aquela luz. Mas quando começou a Titanic, rapaz, empurraram o papo. Chorando, e era um choro medonho. De lença, a cara aberta, olhou pra onde? Mas tem alguém da sumida
4: que tá no...
3: Tá nessa... É um choro medonho.
4: É, rapaz.
3: A família dentro... Ei, tu disse... João Corninho, ilude. Aí quando tava lá, ele tava fofando, sabe o fato dela. Chegou de super, sempre acaba de vai na tua casa, que tão passando chifre. Que conversa, você tá nada. Eu nunca acredito, é curioso. Se for curioso, você não sabe, você não é curto. Aí quando chegou lá, e João...

0: cornice, vai lá pra tu ver, João. Diz, eu vou.
1: Bem de manchinho, quando eu fiquei ligado, a casa escura, ele entrou pela cozinha, quando viu, panelada. Eita, comeram panelada. Tá vendo aí? Meu prato preferido. Será que fez pra mim? Mas tinha dois pratos. Aí foi andando com uma faca, se vou pra lá. Quando eu vi lá do quarto um gemido. Aí disse, será que ela tá com dor de dente? Ele pensou, né? Deve ser dor de dente. Menino, aí ele veio e foi ficando meio arrupiado. Aí. Quando ele abriu a porta, quando viu, o cabo arrochou que deixou só as havaianas do lado de fora. Assim. Ele puxou da faca. Aí disse, vai morrer, vagabundo! Acaba puxou de um revólver aqui atrás do travesseiro, disse, vai morrer, porque ele fez. Vai morrer, o meu panelado e depois foi me... Vai morrer, vai morrer.
2: 30 anos do Moção.
3: Quem é?
4: Matanzinho, liga com a...

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1: Vizinho lá de casa, Zé Damião, né?
2: Zé.
1: Zé, trabalha na prefeitura, né? Ia trabalhar todo dia. Aí lá em Juazeiro do Norte, de vez em quando, lá em Juazeiro, quando tem arrumeirada, aí o bairro fecha a água, só pro centro, né? Aí, Zé Damião foi trabalhar, e a mulher ficou lá, né? Aí, faltando água, aí a mulher liga, né? Zé Damião, faltou água. Ela disse, liga pro carro-pipa pra trazer água. Aí, beleza, ela ligou pro carro-pipa trazer a água, né? Aí o carro-pipa trouxe a água, aí Zé Damião, beleza, né? Mandou o Pix, pá, pra pagar a água. Aí Zé Damião, 5 horas, ó, terminou o expediente, vou pra casa, vou ver minha mulher. Aí quando chega lá, Zé Damião, faltando água, cadê a mulher? O carro do carro-pipa levou.
3: Provavelmente eu devia ter deixado a água, né?
1: Levou, foi tudo, deixou, foi nada.
4: O carro pipa levou a mulher dele.
1: E aí ele ficou famoso lá. Zé do carro pipa.
3: Zé do carro pipa.
1: Aí Zé com raiva. Aí
3: nada assim, né? Zé com raiva. É duplo sentido, tá ligado? É duplo.

0: 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Catraia, alguma pergunta, alguma assim, alguma dica, algum assunto que você quer que a gente aborde, o pessoal tá pedindo aí, Catraia?
1: O pessoal tá perguntando se algum dos componentes da mesa já queimou o CPF durante o São João, né?
2: Eu tô de frente de um. E nós vamos dormir e ele fica rodando, caçando...
0: É um bizaco.
3: 10 horas de programa pra vir se embora e eu vou ficar.
2: É.
3: E toda vez que ele vai ficar, tem um caba bonito do lado.
0: Sim, tá sendo ferinha, é?
2: Não.
0: Sim, o componente, o componente.
3: É o componente. Sim, o componente. Componente do grupo. Foi? Vai, tô ligado. A história encaixou certinho, velho. Eu comecei que ele tava falando em Biró, tu acredita?
0: Foi. Mas não, esse homem contou a história pela primeira vez. Eu digo, rapaz, o Ferinha tem um.
2: Ele tenta criar uma coisa, entendeu? Pra me atingir, mas não ligo.
0: Não, foi pra você, não. Foi, tá se doendo. Depois disse que não foi.
3: Não.
0: Tem nada a ver, não.
3: Tem nada a ver.
0: E era carro pipa, e era tem nada a ver isso com água. Tu é doido,
3: Tem nada a ver.
0: Levaram o carro, a pipa, a água, a bomba. O poço que não.
3: Levaram tudo.
2: Pepe hoje. O Pepe tá de crato que faz aquela televisão com aquela dano. Hoje Pepe bebe com a remanha dele, você sabe disso?
0: Sim.
1: Mas dele quem?
0: Ferinha.
2: Ferinha.
1: Não tá falando de você, não.
2: Eu tô falando dele agora.
3: Mas ele não pode falar de você, não,
0: pai. Porque... É que ele deu uma rudez, não foi birou ele,
3: né? É complicado.
0: É, vamos deixar o negócio de chifre, isso não vale nada, não, mano.
3: O cara tava desconfiado que a mulher tava buscando.
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0: Alô, gostaria de falar com Isabel.
1: Quem fala?
0: Eu queria falar com Isabel.
1: É ela.
0: Isabel que tá falando?
1: Ela mesmo.
0: Isabel mesmo?
1: É.
0: Ô, Isabel, é sobre uns gatos, tudo bom?
1: Que gato?
0: Os gatos, não tá se lembrando não?
1: Tô falando com quem?
0: Eu sou cladiarista, Isabel, tu queria o que era casal, era?
1: Não.
0: Não tá lembrada não dos gatos que você encomendou?
1: Eu não sei desse gato, não.
0: Mas você vai querer quantos?
1: Eu não quero, não.
0: Mas você encomenda e depois não quer.
1: Eu não encomendei gato a ninguém, não.
0: Encomendou a mim, sim.
1: Não.
0: Aí você já tá com brincadeira comigo.
1: Não, senhor.
0: Você falou comigo.
1: Aonde foi que eu falei?
0: Uma vez a senhora tá dizendo, ai, vamos parar a conversa, você vai querer quantos, afinal? Mas, Abel, como é que tu encomenda os gatos e agora não quer?
1: Eu não encomendei nada.
0: Você disse pra mim que eu ligasse, me deu endereço, me deu telefone, me deu tudo.
1: Não.
0: Aí agora, como é que a senhora vai fazer?
1: O que eu vou fazer? Estou dizendo que não encomendei nada a você.
0: Ei, Isabel, deixa de brincadeira comigo, eu não tenho tempo pra perder, não.
1: Brincadeira
0: eu estou
1: fazendo a você.
0: Não, desse jeito, você está me levando a pagode, porque você fica dizendo que me encomendou.
1: É, porque eu não pedi gato a ninguém, não encomendei gato a ninguém.
0: Então, Isabel, pois veja aí como é que você vai resolver pra ver como é que fica.
1: Eu não tenho o que resolver,
0: está
1: resolvido.
0: Ah, se for problema de dinheiro, eu deixo aí, quando eu vier de novo eu pego.
1: Né?
0: Mas você encomendou, agora não tem nem pagar.
1: Pode ter sido outro, eu mesmo não.
0: É, meu vivo disse de venda de gato, as pessoas encomendam e depois não quer mais.
1: Encomendei gato aqui a ninguém, que eu não tenho pra que querer gato.
0: Você encomendou pra mim.
1: Não, aonde foi que eu encomendei esse gato?
0: Você encomendou esses gatos pra matar um rato que tem na sua casa.
1: É, encomendei gato a ninguém.
0: Encomendou 16 gatos que era pra fazer uma sopa, parece, pra cabeça dos gatos.
2: Você não é besta não, seu cabra filho da p***.
0: Isso é gato pra pegar rato, não é tira gosto não.
2: Diga onde é que você tá que eu quero quebrar sua cara, cabra sem vergonha.
0: A respeito.
2: Que respeito, você tem respeito, seu moleque sem vergonha.
0: Eu sou um vendedor.
2: Você é um cachorro.
0: Que cachorro? É gato que eu vendo.
2: Já retiro daqui, não telefone mais nem pra aqui, senão eu vou chamar já a polícia, vou mandar dar uma pisa.
0: Você tem compromisso, eu sou gato aqui, ó.
2: Você quer aqui que negócio com gato, cabra filha da p***.
0: Faz meus gatos.

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1: E do canco. Vai safado com chá de maracatu aqui. Maracatu de arrudeado.
2: Não fala assim do papai, não.
1: Não era mãe de todo mundo. Tu parece que quando tu era mais novo, tu caes dele. Tu parece que quando tu era mais novo, tu caes pessoas, tu caes, tu
3: a Bahia todinha, não dá jeito aí.
2: Dá não, tu é doido, muito é grande, mano. Tu viu o tamanho do oi dele, velho.
4: É, mas vocês ficam falando assim da mãe de ferinha, macho, mas mãe de ferinha, quando era mais nova, sabe? Tu é doido da mãe de ferinha, antigamente, tinha tipo, tinha um escorte. É, ela tinha um escorte na cara.
1: Ela tinha...
4: terra nas unhas e tinha assim um tipo de cachorro.
2: E tinha um filho, filho de... Aí tu, maldiçoado. Ai, te lascar,
5: mano. É,
2: só bota na minha mãe, bota na mãe dele também.
1: Poxa, bota na tua. Bota na tua. Não é repasso do mesmo a tua mãe.
4: Bota na sua. Deixa eu botar um pedaço na tua e uma na dele.
1: Um pedaço na minha não. Vou, tô, a sua conversa é com
4: não,
1: ele, viu?
4: Toda na dele.
1: A sua conversa é com ele.
4: Eu posso botar até o ralho na tua e na dele bota até o tronco, né?
1: Ei, isso aí. Respeita a minha mãe. Respeita a minha mãe. Quando vem pra aqui, tá com falta de respeito com a minha mãe.
4: Abra o olho pra tirar a sua remela.
1: Para aí, deixa a remela aqui. Abra
4: só uma colher de pedreiro.
1: Vagabundo.
2: Isso aí amanhecendo com o oi colado, diz que tem remela, hein?
1: Cala a boca.
2: Dá um quilo de manteiga.
1: É. Quilo de manteiga na casa daquele da tua mãe. Abra safado.
4: Mas é, pai, porque às vezes a gente fica falando assim, mas antigamente o povo era um povo que tinha palavra. Hoje em dia o cabo promete, assina documento, não vale nada. Você vê, o cabo tem um cheque do outro assinado por ele, e você vai trocar, não adianta que não tem fundo. Entendeu? Já com um chat desse, você podia me dar seu fundo?
2: Dá o fundo de Beto. Dá o fundo de Beto.
1: Dá aí o teu aí.
4: Não, mas isso é, meu irmão.
2: Tá
4: olha,
2: perguntando,
4: não, presta atenção, se não é. Antigamente, o povo tinha palavra, dizia. Eu me lembro de tio Cormes, esse tio meu era desmantelado, era da noite e tudo, mas era um homem de palavra. Eu me lembro como fosse hoje, eu pequeno, ele chegou pro vizinho dele e fez: eu tô lhe devendo R$1.000 e eu não vou lhe pagar. E não pagou. Era um homem de palavra.

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0: Oi.
1: Oi.
0: Opa, Rosa, tudo bom?
1: Tudo, quem é?
0: Quem tá falando com você é Pedrosa.
1: Que era?
0: A senhora já sabe o que é, né?
1: Quem é Pedrosa?
0: Pedrosa, eu mesmo. Ei, Rosa, pra que tu foi fazer aquilo? Tu foi dizer um negócio pra meus meninos, faz 2 dias que os bichinhos não dormem. Foi inventar dizer que Papai Noel não existia, que ele não ia vir. Por que tu fez isso, hein?
1: Vá tomar banho.
0: Não, tô limpo. Quem tá sujo é você com essa história.
2: Alô?
0: Opa, amigão. Olha, tá falando aí com Dona Rosa. Aí eu mal comecei a explicar ela, ela já abaixou o telefone, passou aí pro senhor, tá entendendo? Eu queria contar apenas com a compreensão do senhor, que o senhor me ouvisse, o senhor me entendesse.
2: Sim.
0: Ah, é o seguinte, ela prometeu que ia dizer um negócio aos meninos, vestindo até as marinhas, até chorando. Aí ela disse, foi dizer aos meninos, prometeu que Papai Noel não vinha hoje, só porque os bichinhos estavam comidos de piolho, aí estava perto dela, ela foi prometer que Papai Noel não existia, que não ia vir, essas coisas, não sei o que, não sei o que, não sabe?
2: Não, mas ela fez isso, ela me prometeu?
0: Prometeu. Por que você não resolve comigo, já que o senhor é o homem?
2: Resolveu o que diabo, o senhor que resolveu?
0: Mas não foi Rosa que prometeu, o senhor não é esposo dela? Até que o senhor não se acerta comigo.
2: Ah, pois ela que paga, eu só tô pagando promessa que eu faço.
0: Ah, mas isso aí é demais, né? É sacanagem, porque ligar aqui pra casa, aí falou, os meninos disseram, ó, os bichinhos chorando, os meninos disseram, ai. É, Rosa ligou pra cá, disse, falou com eles, aí perguntou a Pedrosa, eles disseram, aí ficou inventando, ó, e você não se iluda não, sei o que Papai Noel não vem esse ano, sei o que Papai Noel não existe, sei o que. Chegou aqui, eram os meninos prontos, mais do mundo chorando pelos cantos, desiludidos, os meninos, tudo perturbado do juiz, aqui dentro, dando cangapé.
2: Ela ligou em qual número que ela ligou?
0: É, no número daqui de casa.
2: Ah, ligou não. Esse telefone aqui de casa nem sai em ligação, não tá, que tá bloqueado, como é que fez? E que tu não vem aqui pra resolver isso?
0: E precisa.
2: Precisa, porque eu acabo com essa pessoa, meu negócio pro telefone sem saber quem é que tá falando, moço.
0: Não vou, mas até antes, pra não dar viagem perdida, que eu tô com dinheiro contado. Eu queria só conversar com Dona Rosa aí, com sua esposa, pra eu tirar uma dúvida com ela.
2: O que é a dúvida?
0: Não, só com ela, não leva a mão não, mas chama ela aí, que ela é bem ligeirinha, eu resolvo com ela, eu desligo.
2: O que é?
0: Ah, Dona Rosa, a senhora tenha calma, deixa eu dizer um negócio. A senhora me compreenda, porque a pessoa vê os filhos realmente chorando, né? Os meninos aqui dando pinote, pinotando, perturbado do juízo. Se a senhora

0: Em primeiro lugar, a senhora não estava nem aí. A senhora estava aqui e compreendeu o meu lado, né?
1: Quem é você, meu amigo?
0: Não é Pedrosa. Agora, Rosa, você fazer um negócio desse com as crianças. Oh, me desculpe, mas isso é negócio de gente ingrata, assim, assassina.
1: Vai ser palhaço, você não tem o que fazer não, seu vagabundo.
0: Não, tô calma, não tô chamando de assassina, não. Tô dizendo assim o que a senhora fez, né? Comigo também, acho que é meu sim, né?
1: Não tem nada com você, nem te conheço.
0: Não lhe conheço. Papai Noel disse que você é canela seca, né?
1: Vá tomar banho, vai trabalhar, vagabundo.
0: Foi Papai Noel que disse.
1: Eu tenho o que fazer, não sou vagabundo pra estar ouvindo conversa de vagabundo, não. Não tem mais o que fazer, nem. Por favor, não liga aqui mais pra casa, tá?
0: Ei, tu é equilibrista, né? Com a sua canela seca.
1: Tu achou o telefone meu, vagabundo?
0: Tu palita os dentes com as canelas?
1: Pra tomar banho, cachorro.
0: Canela seca. Eu não vou entrar de novo, não.
2: Alô?
0: Alô?
2: Fala.
0: Me chama aí, dona Rosa, aí deixa de enrolada.
2: O que é que tu quer?
0: Eu não queria falar com canela seca.
2: Então vai que eu ra...
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A Hora do Ângelus. O anjo do Senhor anunciou a Maria, e ela concebeu do Espírito Santo. Ave Maria, cheia de graça, o Senhor é convosco. Bendita sois vós entre as mulheres, e bendito é o fruto do vosso ventre, Jesus. Santa Maria, Mãe de Deus, rogai por nós, pecadores, agora e na hora de nossa morte. Amém. Eis aqui a serva do Senhor, faça-se em mim segundo a vossa palavra. Ave Maria, cheia, o Senhor é convosco. Bendita sois vós entre as mulheres, e bendito é o fruto do vosso ventre, Jesus. Santa Maria, Mãe de Deus, rogai por nós, pecadores, agora e na hora de nossa morte. Amém. E o Verbo divino se fez carne e habitou entre nós. Ave Maria, cheia de graça, o Senhor é convosco. Bendita sois vós entre as mulheres, e bendito é o fruto do vosso ventre, Jesus. Santa Maria, Mãe de Deus, rogai por nós, pecadores, agora e na hora de nossa morte. Amém. Rogai, Santa Mãe de Deus, para que sejamos dignos das promessas de Cristo. Oremos. Infundi, Senhor, como vos pedimos, a vossa graça em nossas almas, para que nós, que pela anunciação do anjo, vimos ao conhecimento da encarnação de Jesus Cristo, vosso Filho, por sua paixão e morte, sejamos conduzidos à glória da ressurreição, pelo mesmo Cristo, Senhor nosso. Amém.

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0: acompanhando aqui na Rádio Jornal. O Sport entra em campo contra o Athletic, esse jogo em São João del Rei, no estádio do Athletic. É uma partida que o Sport chega precisando de vitória para não perder o contato com o grupo dos seis primeiros, porque o Sport é o nono colocado, tem 44 pontos, e o Atlético Goianiense, o sexto lugar, tem 49. Então são 5 pontos de diferença em relação ao G6. Por isso, seria muito importante uma vitória do Sport no jogo de hoje. O Athletic está embaixo na tabela, tem 2 pontos a menos do que o Sport. Dá para dizer que é um confronto direto por posição, né? Porque se o Athletic vencer, vai ultrapassar o Sport vai cair pelo menos uma posição nessa rodada. É um momento que eu diria de certa pressão, apesar de ser início de trabalho para o Mariano Sosso, é um momento em que o Sport está um pouco pressionado, principalmente depois da derrota no Clássico por 3-1.
1: E isso tem a ver, evidentemente, né, com a inconstância do time dentro da competição. O Sport, que começou bem em alguns momentos, chegou inclusive a ficar na primeira colocação por um tempo rápido, é bem verdade, mas pontuou ali, participou ali como líder da competição. E depois, altos e baixos o tempo todo, irregularidade o tempo todo, troca de treinador o tempo todo, termina complicando a situação do Recife. É sim um confronto diretíssimo entre essas duas equipes. E o Sport não pode mais vacilar, não pode mais perder posições se quer realmente ter acesso ao G6. Até porque, nesses 8 jogos restantes, Aldney, ele tem que ganhar pelo menos 6 jogos para se manter no G6. Em 8 jogos, você tem que ganhar 6 jogos. Não é fácil isso para nenhum clube da competição.
0: Fazer 18 dos 24 pontos.
1: 24 pontos, você tem que fazer 18 para poder ficar no G6.
0: Tem que ser um aproveitamento muito bom nessa reta final da temporada.
1: Você teria que fazer pelo menos 62 pontos.
0: Pois é. O aproveitamento, o ponto de corte está alto, né? A gente até conversou aqui ontem no Movimento, eu estava com o Boris, com o Igor. O ponto de corte é esse que você falou bem, 62.
1: Isso para ficar no G6.
0: No G6.
1: Agora, se pensar em acesso para o próximo ano na Série A, ele vai ter que buscar aí uma quantidade bem maior de pontuação. Acho que em torno de 68, mais ou menos por aí. É a pontuação que ele teria. Ele teria que ter uma produtividade bem acima, coisa de 85% mais ou menos.
0: Aqui eu até fui pegar naqueles portais de probabilidades, eu abri o chance de gol aqui, para acesso direto à Série A, 69, 70...
1: Eu falei 68, né?
0: É, você ainda foi otimista, né?
1: É por aí, é. 68, 69, mais ou menos isso.
0: É, mais ou menos esse, é muito, muito alto, esse número. E até o ponto de corte para ficar entre os 6 também é alto. Porque nos últimos anos a gente via essa pontuação, 62, 64, para ficar entre os 4, né? Para ir para o G4. Agora é G6 e ainda assim a pontuação continua a mesma. Então o Sport vai ter que trabalhar duro aí nessa reta final da Série B do Brasileiro.
1: Sem falar os adversários que ele vai enfrentar, né? São adversários muito pesados, com os quais o Sport já passou e não foi bem. Então ele tem que encarar adversários perigosíssimos. Eu tenho aqui, inclusive, a distribuição dos jogos. Você tem aí?
0: Tenho. Athletic hoje, aí depois São Bernardo. O São Bernardo, tudo bem, está no meio de tabela, mas começa uma sequência difícil.
1: Esse jogo é em casa, né?
0: É. O Atlético Goianiense fora. O Atlético hoje está no G6. Fortaleza em casa. Fortaleza está no G6. Criciúma em casa, o Criciúma também está no G6. É uma sequência contra 3 times que estão no G6. Aí depois pega o Botafogo de Ribeirão Preto, muito provavelmente.
1: Esse jogo é fora, né?
0: É, esse jogo é fora. E torcedora pode ouvir e pensar, vai ser um jogo fácil. Não acredito que vai ser um jogo fácil, porque vai ser na rodada 36. Muito provavelmente o Botafogo de Ribeirão Preto vai chegar nessa rodada ainda precisando de pontos para se salvar do rebaixamento. E é o que a gente vê.
1: Vai ser jogo decisivo para ele.
0: Pois é. Às vezes é melhor pegar um time que está mais bem colocado, desmotivado, que não briga por mais nada, do que um time que está embaixo na tabela, mas ainda está brigando para se salvar. Então pega o Botafogo e nas últimas 2 rodadas, Operário e Goiás. Vai ser dura.
1: Operário fora, Goiás em casa, né?
0: Perfeito, exatamente. Vai ser dura essa sequência do Sport. Sobre o jogo de hoje.
1: Só para reforçar, serão 8 jogos com 4 jogos fora de casa, né?
0: É.
1: 4 jogos fora de casa.
0: Athletic, Atlético Goianiense, Botafogo de Ribeirão Preto e Operário. São jogos fora. Isso.

0: Exatamente.
1: São Bernardo, Fortaleza, Criciúma e Goiás são os jogos em casa.
0: Okay.
1: Sobre o jogo de hoje, o Sport não vai ter o Augusto Pulse. Não vinha bem, né, o Augusto Pulse nas últimas rodadas.
0: Aí eu pergunto, Raulney, quem é que vinha bem jogando na lateral direita
1: do
0: Sport? Pois
1: é, é um problema do Sport desde o início da temporada.
0: E eu acho até que nas últimas partidas ele até entrou bem. Mas é aquela história, né? A gente não tem a mesma paciência com o prata da casa como a gente tem com quem vem de fora. Eu sempre condeno isso nos nossos clubes, isso é um absurdo. Pro cara de fora dá todas as chances, todas as oportunidades possíveis e imagináveis. Quando chega no prata da casa, se ele falhar uma vez, você descarta o cara. Acho que o Pulse deveria ser o titular desse jogo, na minha opinião.
1: E ele saiu de titular para não relacionado, né?
0: Ontem eu até questionava o Alex, eu perguntava, teve algum problema de relacionamento com o Sousso? Mas ele disse que como a gente não acompanha mais os treinos, a imprensa tem que se conformar em ficar do outro lado do muro, não termina não sabendo o que é que realmente está acontecendo lá dentro. Mas para o cara sair do time e aí relacionado, parece uma punição.
1: É muito drástica, né, essa queda.
0: Parece uma punição.
1: Então Augusto Pulse não vai para o jogo. Claudinho é quem deve ser o titular no lugar dele.
0: Que não vem jogando absolutamente nada.
1: Pois é, também não convenceu desde que chegou. E o Diego Hernández está com um problema físico.
0: Não vai para o jogo.
1: Não vai ser relacionado também. O Patrick de Paula pode aparecer como titular. Vamos ver se ele vai estar bem fisicamente para isso.
0: Não acho que esteja, não. Ele está recuperando a forma física agora. É um jogador que pode ser importante, mas na hora que ele puder recuperar a forma física, porque ele está visivelmente fora de forma. A gente percebe isso até na maneira de correr. A gente percebe que ele está fora de forma física.
1: Vamos ouvir um personagem do jogo, mas do lado do Athletic. No Sport, William Oliveira falou ontem, a gente já ouviu essa fala dele aqui no Bola Rolando, também no Assunto é Futebol. Hoje a gente separou então o outro lado da história, o técnico do Athletic, o Alex, ex-jogador, né? Batia muito bem falta.
0: Jogou muita bola, viu, cara?
1: Então,
0: eu era apaixonado pelo futebol de Alex. No período pródigo de grandes craques ali na meia esquerda do futebol brasileiro. Hoje você procura um, você vai encontrar ali o Matheus Pereira do Cruzeiro, um ou dois em outro canto, mas a falta de jogadores como Alex no futebol brasileiro nos últimos anos é uma coisa visível, né?
1: Agora, como treinador, Alex fala sobre esse jogo contra o Sport. Vamos ouvir.
2: É tentativa de recuperar, né? Foi um jogo difícil, um jogo pesado em Fortaleza, ainda tem o retorno para cá. Então a ideia é deixá-los o mais fresco possível para que a gente, de novo, possa ser competitivo contra o Sport.
1: Muito bem, a rápida fala do Alex.
0: Ele foi rápido e rasteiro, né?
1: Rapidinho. Técnico do Athletic. E uma informação importante, Arnaldo. O Sport, junto com a sua patrocinadora e também com o Magrão, comunicaram hoje a suspensão temporária daquele jogo de despedida que tinham marcado para ele. Esse jogo estava marcado para o dia 31 de outubro e, segundo o próprio comunicado do Sport, a decisão ocorreu em razão das determinações previstas na nova medida provisória, que restringe, nesse momento, ações de publicidade, marketing, patrocínios relacionados à atividade de apostas. Então, como era a patrocinadora Master do Sport, uma empresa de apostas que iria realizar esse jogo, ela também é uma patrocinadora de Magrão, ela não pode fazer propaganda e acabou, segundo o Sport, ficando inviável a realização do jogo. É uma pena, né? Uma notícia que não é legal. O Magrão representa muito, o Sport sabe disso, eu tenho certeza. Mas...
0: até porque o próprio Sport demorou muito a se decidir para fazer esse jogo para Magrão, né? Bom que vai fazer, não importa quando, mas vai fazer. Ruim seria se não fizesse. Porque o Magrão foi uma das figuras mais importantes da história do futebol do Sport Clube do Recife. Agora, não aconteceu em função dessa bronca aí envolvendo as bets, né? E isso tira esse patrocínio pelo menos mais aí.
1: Eu soube que o Sport ia realizar o jogo, mas o Magrão, porque isso geraria um custo para o clube, né?
0: Para você ter uma medida provisória, ela é abrangente para o país todo, né? Não vai abrir mão.
1: Exatamente.
0: Pelo fato de uma despedida. Não...
1: a empresa, todo mundo acabou achando
0: esse jogo
1: melhor.
0: Seria quando mesmo?
1: Seria dia 31 de outubro, no final desse mês.
0: Final desse mês.
1: Só que, segundo o Sport, foi uma suspensão temporária. Provavelmente, se essa medida provisória cair e o patrocínio puder ser exposto num evento como esse, aí o jogo vai ser remarcado para uma nova data.
0: Olha, se for cair, só vai cair depois das eleições.
1: Pois é.
0: Porque não é nem cair.

0: alguma modelagem que eles vão fazer para uma retomada dessas bets. Eu, inclusive, fiz um comentário aqui recentemente falando sobre essa questão das bets. Eu acho que a medida ela é dura, mas estava tendo essas informações de adoecimento de muitas pessoas. Mas eu acho que isso poderia ter sido feito de forma gradual, entendeu, Haldner? Como foi feito com os cigarros. Os cigarros não foram tirados assim, abruptamente. Teve toda uma trajetória para começar tirando o patrocinador dos cigarros. Acho que isso deveria ter sido feito com as bets também.
1: Tem muita gente
0: que aí essa questão é os dois lados, né? Gente que perde emprego, mas gente também que vinha tendo adoecimento. Essas coisas todas precisam ser bem analisadas.
1: Eu estou com você nessa. Podia ser de forma gradual. E só para fechar, o Sport recorreu àquela punição que sofreu do STJD, de portões fechados.
0: Mas já teve retorno?
1: Ainda não, mas tem um prazo, né? Até ter o retorno. Enquanto aconteceu esse processo, né? Enquanto o Sport recorreu, o clube já começou a vender ingressos para o jogo contra o São Bernardo. Vamos ver no que é que isso vai dar, mas por enquanto o Sport já está com os ingressos à venda, já liberados.
0: É preciso estar muito confiante para liberar esse ingresso, né?
1: Pois é.
0: Muito confiante que não vai ser punido. Vamos aguardar.
1: Tomara é isso. Que sim. 8h30 da noite hoje, viu?
0: 8h30. Horário bom, né, cara?
1: Horário bom. Horário melhor do que 9h30.
0: É o horário tradicional do futebol, né?
1: É, contra o Atlético.
0: 4 da tarde dos domingos, 8h30 no máximo, da noite nos jogos noturnos.
1: São João do Rei, o estádio do Atlético, aquele clima esvaziado. Sem torcida, sem clima de jogo fora de casa
0: na
1: Série B. Como se
0: estivesse jogando em casa, né?
1: Pois é.
0: Só não é em casa porque não tem torcedor rubro-negro. Se tiver lá, vai ser o quê? Uns 200?
1: Sempre tem, né? Em todo lugar, mas realmente é uma quantidade menor. Um abraço, Ednaldo. Valeu.
0: Valeu, Haldner. Um abraço. Agora são 18h25. A quinta-feira rubro-negra está só começando, gente, porque o Sport corre atrás da bola daqui a pouco, às 8h30 da noite.
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5: Eu acho perigoso colocar esses dois jogadores, viu, Boris? Porque os caras passaram um certo tempo aí lesionados, esse jogo vai exigir muito, vai ser muita pressão, a torcida o tempo todo em cima, não vai ser fácil, tem que ter equilíbrio emocional e equilíbrio físico. Agora, no banco eu concordo plenamente, eles podem ser utilizados no transcorrer da partida, tanto o Eurico como o Ronald.
6: É verdade. E aí, o que acontece? Acontece que o provável time do Santa Cruz não tem muito mistério. Thiago Enes, William Alves, o Edson Miranda e Matheus Vinícius, Silva, Pedro Favela, João Pedro, Renato, Everaldo e Heron.
5: Deve ser esse mesmo time, né? Praticamente o mesmo time que jogou, né?
6: Praticamente o mesmo time.
5: O mesmo time. Então o Santa Cruz tem que partir para cima, né? Torcer para que o técnico Christian de Souza, dizendo bem o seguinte, é um bom treinador, mas gosta de sofrer muito. Eu estou chamando ele de treinador masoquista. Além de ser masoquista para ele próprio, ele é masoquista puxando o torcedor também para sofrer. Porque o sofrimento que a gente tem, meu amigo, é brincadeira. O time adversário o tempo todo, tome bola, tome bombardeio, tome
6: isso. Mas ele é resultadista, né?
5: Não, ele é resultadista.
6: E ele é pragmático demais.
5: Mas poderia ser resultadista, continuar sendo resultadista e menos medroso, né?
6: Vou fazer uma pergunta pro amigo.
5: Diga.
6: E coloque bem a mão na consciência. O Santa Cruz tem elenco, tem time

0: ser precavido, por ter um sistema defensivo priorizado. Não. Mas na hora que sair, amigo, saia para não levar tanta bola nas costas. Uhum. Porque você termina tomando... Se você tomasse um gol ali ou dois, acabaria a festa do Santa Cruz, né?
1: Aliás, o Floresta teve um primeiro tempo nas mãos,
0: nossa,
1: né?
0: Bola na trave.
1: É. E gol anulado.
0: Tem gol anulado, bem lembrado. Você tem dois detalhes que eu acho fundamental. É coisa do imponderável, mas eu coloco. Tem um anjo da guarda nesse ano cuidando do Santa Cruz e tem um goleiro que está fenomenal em todas as partidas decisivas.
1: Como é que mudou da água para o vinho o Thiago Coelho?
0: Exatamente,
1: né?
0: É o momento dele, é o momento dele. E outra coisa, né, rapaz? Os caras estão fazendo gols belíssimos. Você pega esse Renato, que vivia sendo criticado até por nós mesmos, ele é decisivo em duas partidas já.
1: É verdade.
0: Pega o Vinícius, o Thiago Vinícius, né?
1: O Matheus
0: Vinícius. Vinícius, perdão. O cara fez gols extraordinários, não jogou bem. Mas isso também acontece com qualquer jogador. O Santa Cruz está feliz com esse tipo de jogador. E tira esse torcedor do sofrimento, pelo amor de Deus.
1: Foi ele no Avaí, no CRB, mudando a função. Ele marcou muitos gols e agora cá no Santa Cruz.
2: Fico feliz com o que vem acontecendo, principalmente aqui no Santa Cruz, né? Assim como você citou aí, oportunidades que eu tive em clubes como o Avaí, CRB também. Então, fico feliz. São situações que acontecem através de muito trabalho, de muita disciplina, muita dedicação. Eu acho que sempre no final a gente é recompensado. E eu sou um cara que eu procuro sempre dar o meu melhor, independente se estiver jogando ou não. Eu procuro ajudar da melhor maneira possível. Então eu acho que isso é fundamental para que as coisas venham acontecer na hora certa. E que futebol é ritmo de jogo. Eu acho que você, a partir do momento que você pega uma sequência, você consegue adquirir ritmo, adquirir confiança. Então eu acho que isso é fundamental. São poucos gols, até pelo que eu vinha fazendo uns anos para cá. Mas se você for pegar, se você for observar, eu tenho jogando em várias posições diferentes, então às vezes a gente está um pouco longe do gol e isso dificulta muito, mas fico feliz. Até agradecer ao professor também pelas oportunidades que ele me dá, seja do lado esquerdo, do lado direito, na lateral. Então, graças a Deus, eu estou conseguindo cumprir bem o que ele pede. Então, fico feliz com isso, com a oportunidade que ele está me dando. E agradecer. Ainda tem mais jogos importantes aqui, né? Espero dar continuidade ajudando, seja com gol, seja com assistência ou até mesmo de alguma forma. Vai ser pra gente manter os pés no chão, né? A gente sabe que ainda não ganhamos nada. A gente sabe que é uma equipe forte, uma equipe muito bem treinada, a equipe do Maringá. Então, sabemos que vai ser um jogo difícil. Apesar de estar em casa, diante do nosso torcedor, a gente sabe que eles vão comparecer em massa. Então, ter muito cuidado nessa semana, ter muito cuidado com esse jogo. Sabemos que vai ser um jogo muito importante, então ainda não ganhamos nada. Manter os pés no chão, trabalhar firme essa semana, como a gente vem sempre trabalhando. E se Deus quiser, no final de semana, no sábado, a gente poder concluir esse tão sonhado assim.
1: Aí o Renato, atacante, artilheiro. Probabilidades de acesso à Série B. Santa Cruz, 99,1%. Maringá, 86,6%. Floresta, 14%. Botafogo da Paraíba, 0,3%.
0: Esse já está fora. Pois é, o caminho está pavimentado, gente. O caminho está pavimentado, é só jogar bola, entendeu? Balançar a rede e garantir essa classificação que há mais de 15 anos a gente não consegue voltar. Há mais de 15 anos como frequentador assíduo das duas séries, a C e a D. E há 10 anos que a gente não volta isso para a Série B. Pode voltar agora, sem dúvida nenhuma. Valeu, Boris!
1: Peraí, é só pra falar, o Igor comentou o negócio dos ingressos do Maringá, né?
0: Saiu o dinheiro amanhã, né?
1: O DIB deve cair hoje, 6 milhões e meio.
0: E amanhã é um pagamento.
1: Ok,
0: Boris?
1: Ok.
0: Você acaba de acompanhar aqui no nosso Bola Rolando. Você acaba de acompanhar a quinta-feira, Tricolor, 18h42.

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6: 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No terno de dezena, 15.500. No milhar, 9.200. Na centena, 920. Na dezena, 92. E no grupo, 23. 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
2: Tem bola rolando para o Clube Náutico Capibaribe. Alô, alô, Alex Santos.
3: Alô, alô, Edinaldo Santos. Boa noite para você. Um abraço à torcida alvirrubra que está ligada aqui no Bola Rolando. Hoje pela manhã encerraram os trabalhos do Náutico para esse compromisso de amanhã à noite contra o Fortaleza pela 31ª rodada da Série B. Jogo importante para a equipe alvirrubra, para o Tibu. Lembrando que o jogo é às 9h35, viu? Não, 9h30, ainda tem um 35
2: para ser. Se já não bastasse 9h30 já ser um horário complicado, aí botaram mais 5 minutos.
3: Botaram mais 5 minutos. Então, amanhã à noite, lá no Castelão, o Náutico entrando em campo nessa sequência de complicados que teve início na semana passada, né? Mas passou com propriedade por cima do Sport, clássico local, e agora enfrenta amanhã o Fortaleza, que na tabela de classificação está muito bem, obrigado. Terceiro colocado, e o Náutico se apegando ainda aos números quando nós falamos em G6. Mas torcedor alvirrubro é um cara consciente, está mais tranquilo referente a isso, porque sabe que aquele medo de um rebaixamento praticamente está livre. Disseminado, acabou, né?
2: Matematicamente então, poderia, mas está muito longe disso.
3: Tem 11 pontos à frente do Avaí, que é o primeiro time a figurar na zona de rebaixamento. Isso dá uma gordura tranquila para o Náutico. E essa gordura foi essencial, Edinaldo, por conta da sequência que o Tibu tem pela frente, né?
2: Uhum.
3: Joga amanhã contra o Fortaleza no Castelão. Depois tem duas partidas nos aflitos, mas são duas partidas contra equipes que estão no topo da tabela. Semana que vem pega o Novo Horizontino e depois pega o Vila Nova, o Vila que nesse momento ele lidera a Série B, né? Mas falando do Náutico, os trabalhos durante toda a semana foi mais de preparação, onde o técnico Bruno Pivetti, ele está tentando organizar o time, né? Conseguiu ainda dar uma cara nova, aquela cara sensacional que o Náutico teve para cima do Sport, vencendo o clássico local. E amanhã ele tem, eu não vou nem dizer dúvidas, porque na verdade com o Igor Fernandes, que não pode jogar porque saiu machucado, O Rian, ele deve ser o substituto do Igor para essa partida contra a equipe do Fortaleza.
2: O Rian é especialista da posição, né? O Igor Fernandes já é uma improvisação.
3: Que é zagueiro, né?
2: Que é zagueiro. É.

0: Agora, o Rian tem que começar a mostrar bola também, né? Ele entrou um pouco regular, precisa melhorar, precisa desabrochar mais no time do Náutico.
1: Então, diante dessa mudança, como você bem lembrou, o Igor Fernandes estava jogando improvisado. Então, o Rian, que é lateral de origem, vai para a posição. E o Gustavo Henrique, o gigante alvirrubro,
0: Que
1: deve
0: fez um gol,
1: formar.
0: inclusive, né?
1: Fez um dos 3 gols contra o Sport. O Gustavo Henrique deve formar a dupla de zaga ao lado do Betão. Eu apostaria nessa formação, Edinaldo. Muriel no gol, Arnaldo na lateral direita. A dupla de zaga deve ser formada pelo Betão e o Gustavo Henrique, e na ala esquerda o Rian. No meio de campo, nenhuma novidade. O Anderson, Samuel e Jean Carlos. Na frente, Vinícius, Derek e Júnior Todinho ou Cauã Maranhão.
0: Você vê o seguinte, a gente não pode dizer que a chegada do Pivete, do Bruno Pivete, foi realmente o símbolo da modificação do time do Náutico. Não é isso, né? A gente sabe que o cara teve um treinamento apenas para fazer e botar o time em campo.
1: Sim,
0: Agora,
1: sim.
0: o que ele fez e que seu Hélio dos Anjos insistia em fazer o contrário, foi proteger o sistema de marcação do Náutico, protegeu muito bem, com uma atuação belíssima de dois jogadores, principalmente o Samuel e o Anderson. A zaga que vinha falhando muito. Corrigir esse defeito, porque o Náutico termina muita bola nas costas em função do avanço dos zagueiros.
1: E a desatenção no
0: Muita
1: sistema
0: desatenção.
1: defensivo.
0: O Jean Carlos na posição que ele gosta, partindo sempre de trás e dominando falta e criando oportunidade, dando assistência. Uma partida. O Náutico teve um meio de campo com criatividade, conseguiu dar segurança ao setor de zaga e o ataque funcionou bem. Então, acho que ele fez isso e teria que ser feito mesmo, porque o Hélio dos Anjos botou na cabeça. Eu tenho dito isso aqui, que aquele esquema de jogo dele, que é bom, não discuto, é bom, mas não é infalível. E quando os clubes começaram a entender como o Náutico jogava, começaram a despencar, né? Começaram a matar o jogo do Náutico e ganhar partidas, inclusive aqui dentro de casa.
1: E a gente falando sobre acesso na questão de G6, enquanto a matemática permitir sonhar,
0: Vamos em frente.
1: vamos em frente. Agora a possibilidade é muito pequena. Eu estava verificando aqui nesse momento as chances de gol. A probabilidade do Náutico entrar no G6 é de 0,07%
0: Tem que
1: até o
0: descartar
1: final.
0: isso, né? Tem que descartar.
1: É muito pouca, né? É muito remota
0: E
1: essa
0: outra coisa,
1: possibilidade,
0: o
1: né?
0: Náutico precisa melhorar a sua estrutura de time, porque os erros cometidos também por Hélio dos Anjos nas contratações foram muitos. Você contratou aí mais de 30 jogadores, 10% no máximo deram certas as contratações, no máximo 10%. O resto, infelizmente, ninguém desabrochou. Então, foi um quantitativo muito grande de contratação que não deu certo. E mais, né? O time ficou sem situação financeira para segurar essa onda. Tanto que continua atrasado ainda, né?
1: Atrasado ainda. Tá atrasado
0: O Náutico
1: ainda.
0: ainda não pagou seus profissionais em dia.
1: A gente analisando aqui, o torcedor perguntando: ô, Alisson, por que tanta dificuldade? Por que essa porcentagem é tão baixa, gente? Olha, é baixa por conta da posição, né? O Náutico é o 14º com 41 pontos, está a 8 pontos do Atlético Goianiense, que é o 6º com
0: E ainda bem
1: 48.
0: que ele preservou essa gordura, né?
1: Ainda bem.
0: Que o afastou da zona de rebaixamento.
1: Mas vamos seguindo, né? Vamos ouvir, inclusive, o técnico Bruno Pivetti falando justamente disso, Edinaldo, que você citou. Ele mal teve tempo, na verdade, não teve tempo de treinar para o Sport, mas para o Fortaleza ganhou uns dias a mais.
2: Essa semana nós conseguimos fazer um bom treinamento na segunda-feira, com menos intensidade para aqueles que estavam com volume de jogo maior. Vamos equalizar a carga daqueles que tiveram menor volume de jogo. Ontem tivemos mais uma boa atividade de treinamento. Hoje a gente segue o protocolo e vamos ter mais um treinamento à nossa disposição para que a gente possa fazer a viagem na quinta-feira, como já estava programado previamente. Não vamos ter o treino da quinta-feira, mas tenho certeza que nós vamos ter as melhores condições de render bem na próxima sexta, ter o mais alto nível competitivo possível, para poder disputar do começo ao final do jogo os 3 pontos. Primeiramente, recuperar os jogadores que tiveram maior volume. Eles tiveram um nível físico muito exigente na partida contra o Sport. Depois, a gente procurou equalizar as cargas, né, daqueles jogadores que tiveram menor volume. E também, a partir do segundo dia de preparação, a gente investiu bastante nos ajustes táticos necessários, já colocando algumas informações em relação ao Fortaleza. Nesse último treinamento, nós vamos passar para os jogadores a nossa estratégia de jogo, né, segundo as características do adversário, para que a gente possa fazer a melhor viagem possível e retornar a Recife com os 3 pontos.

0: Pronto, tá aí o Bruno Pivetti conversando com a gente. Pra encerrar, Edinaldo, eu sei que você gosta de números, eu trouxe alguns números aqui referente a
1: tabus. Ah, eu ia perguntar agora no finalzinho. Corra, porque a gente tá em cima da hora da Voz do Brasil.
0: Então vamos lá, rapidamente.
1: Mas eu não poderia dizer, cadê o nosso repórter dos tabus? Ele tá aqui.
0: Tá aqui. O Náutico não vence o Fortaleza

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3: Olá, boa noite.
2: Boa noite para você que nos acompanha em todo o país.
3: É 1º de outubro de 2026.
2: Vamos aos destaques do dia.
3: Microempreendedores individuais têm novas opções para organizar as contas.
2: A partir de hoje, MEIs com débitos de até 5 salários mínimos podem renegociar dívidas fiscais.
3: E foi prorrogado o prazo para aqueles com dívidas de até 20 mil reais junto à União. Gabriela Noronha.
4: Nesse caso, podem ser abatidos todos os valores de juros, multas e encargos.
2: Mulheres vítimas de violência doméstica terão direito a afastamento remunerado de até 6 meses. Luana Karen.
5: Parecer da Advocacia Geral da União garante a mulheres vítimas de violência doméstica o afastamento remunerado por até 6 meses, desde que determinado pela Justiça como medida protetiva.
3: Já estão valendo as novas regras para doação de sangue.
2: Prazos para doar após a realização de micropigmentação, tatuagem ou piercing mudaram.
3: E pessoas com 70 anos que estejam saudáveis agora também podem continuar a fazer doação.
2: Vamos saber mais sobre essas novidades em entrevista com Luciana Carlos, do Ministério da Saúde.
6: Essa alteração não vai significar mais risco, nem para os doadores, nem para os pacientes. Então a gente passa a ter pessoas que antes eram inaptas, agora podendo fazer a doação.
3: Hoje, na apresentação da Voz do Brasil, eu, Mariana Jung, e Luciano Seixas.
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3: Prorrogado o prazo para microempreendedores aderirem ao programa de renegociação de dívidas.
2: Agora, quem tem até 20 mil reais na dívida ativa da União pode renegociar até 29 de janeiro do ano que vem.
3: Também foi lançada uma nova modalidade específica para quem tem débitos de até 8 mil reais.
4: Microempreendedores individuais podem negociar a partir desta quinta-feira dívidas fiscais com o governo federal de até 5 salários mínimos, ou seja, R$ 8.105. É uma nova modalidade do Desenrola, o Desenrola MEI Pequeno Valor. Quem aderir paga uma entrada correspondente a 5% da dívida sem desconto. O valor restante tem desconto de 50% e pode ser pago em até 55 parcelas mensais. Mariana Correia, coordenadora geral da Dívida Ativa da União e do Fundo de Garantia do Tempo de Serviço, explica que a nova modalidade deve alcançar mais de 3 milhões de pessoas.
7: A gente focou nesse universo, parece pequeno, né? Mas que representam 3,6 milhões de microempreendedores individuais que possuem essas dívidas e que agora vão ter a chance de retomar suas atividades sem pendências perante a Procuradoria da Fazenda.
4: Além da criação da nova modalidade, o governo prorrogou o prazo do Desenrola MEI já existente. A modalidade que atende microempreendedores com dívidas de até 20 mil reais junto à União fica disponível até 29 de janeiro de 2027. Nesse caso, podem ser abatidos todos os valores de juros, multas e encargos. Com isso, o valor do débito é até 70%. A coordenadora da dívida ativa, Mariana Correia, destaca que as adesões a esses planos de negociação podem ser feitas

0: feitas pela internet.
1: Entrar lá dentro, simular descontos máximos, aplicar de acordo e concluir aquela negociação 100% digital em coisas de minutos.
0: O endereço para aderir às modalidades do Desenrola MEI é www.regularize.pgfn.gov.br. Reportagem Gabriela Noronha.
2: Mulheres vítimas que forem afastadas do trabalho por medida protetiva terão a renda garantida.
3: A medida terá validade por até 6 meses e garante também o pagamento a mulheres sem vínculo previdenciário.
2: O governo federal seguiu o parecer da Advocacia Geral da União após o entendimento do Supremo Tribunal Federal sobre a Lei Maria.
4: O parecer da Advocacia Geral da União garante a mulheres vítimas de violência doméstica o afastamento remunerado do trabalho por até 6 meses, desde que determinado pela Justiça como medida protetiva. Esse afastamento já era previsto na Lei Maria da Penha, mas a norma não especificava quem pagaria o salário da trabalhadora nesse período. A decisão sobre o recebimento da remuneração fazia com que muitas mulheres tivessem de optar entre a segurança e o próprio sustento. Como destaca a ministra substituta das mulheres, Eutália Naves.
5: Um passo muito importante para que nenhuma mulher precise escolher entre proteger a própria vida e garantir a sua sobrevivência econômica e muitas vezes também da sua família.
4: O parecer da AGU segue entendimento do Supremo Tribunal Federal, que em junho esclareceu que o empregador é responsável pelo pagamento dos 15 primeiros dias de afastamento e o Instituto Nacional do Seguro Social INSS pelo restante do período. Nos casos em que a mulher é contribuinte individual, facultativa ou seguradora especial, o INSS vai pagar o benefício integralmente. Já para as mulheres que não são seguradas da Previdência, o pagamento terá natureza assistencial. A presidente do INSS, Ana Cristina Viana Silveira, destaca que bastará a decisão judicial para que o Instituto faça o pagamento.
6: O INSS tem a responsabilidade de assegurar que esse direito chegue a essas mulheres com agilidade, respeito e sensibilidade, especialmente para mulheres que enfrentam a violência doméstica.
4: Após a publicação do parecer da AGU, o Ministério da Previdência Social e o INSS terão até 15 dias para regulamentar o pagamento. As dúvidas podem ser tiradas pelo Disque 135 do INSS ou pela Central de Atendimento à Mulher, o Ligue 180. Reportagem Luana Karen.
3: E quando o assunto é proteção e garantia de direitos da mulher, o dinheiro que chega todo mês também faz diferença.
2: E por isso que o Pix Pensão foi criado, para facilitar o pagamento e o recebimento da pensão de um jeito mais simples e seguro.
3: Vamos entender mais sobre a medida que começa a valer no ano que vem.
7: O Pix Pensão entrará em vigor em julho do ano que vem. A medida altera o Código de Processo Civil para permitir o pagamento de pensão alimentícia de forma automática, via Pix, conforme decisão judicial. Antes da sanção da lei, o pagamento dependia exclusivamente de quem devia a pensão, que podia optar entre transferência manual, boleto ou desconto em folha de pagamento, no caso dos assalariados. Juliana Hernandes Cores, coordenadora geral de políticas de cuidado da Secretaria Nacional de Autonomia Econômica e Política de Cuidados do Ministério das Mulheres, detalha a mudança.
8: A gente tem números que mostram que as mulheres, principalmente mulheres, ficam sem a garantia dos seus direitos, como é exercido o direito hoje. 90% dos pedidos de execução de alimentos não são constantes, então a gente entende que o Pix Pensão vai facilitar aí não só a tramitação judicial, mas a tramitação bancária também.
7: As mães ou responsáveis legais que detenham a guarda de crianças e adolescentes beneficiários de pensão alimentícia poderão solicitar o Pix Pensão a qualquer momento do cumprimento da sentença. Para isso, será preciso procurar um advogado ou defensor público, acessar o processo judicial onde a pensão foi definida e pedir o Pix automático. automático. O interessado precisa informar nos autos os dados bancários, agência, conta e chave Pix cadastrada, tanto de quem recebe quanto de quem deve pagar. E só então o juiz vai expedir a ordem eletrônica para que o sistema bancário agende o pagamento, como explica o advogado especialista em direito de família, Marcelo Lucena.

0: Então, a parte devedora, independente de sua vontade, ela vai receber uma ordem judicial em sua instituição financeira e, naquela data que o juiz determinar, ou no acordo que foi feito e homologado pelo judiciário, naquela data fixa, será cadastrada uma ordem judicial para que se transfira de forma automática o valor referente à pensão pelo tempo que ficar determinado.
1: Por se tratar de decisão judicial, o PIS pensão alimentícia só poderá ser cancelado ou alterado a partir de nova manifestação da Justiça. Reportagem Graziele Bezerra.
2: E a partir de hoje, o pagamento via Pix por aproximação pode ser feito para valores acima de R$ 500.
3: Para mudar esse limite, a pessoa deve procurar o banco onde realiza a transação e solicitar a nova quantia máxima que o cliente vai permitir.
2: Essa nova regra foi autorizada pelo Banco Central em junho e passa a vigorar a partir de hoje.
3: Clube esportivo fecha acordo para a ocupação de um patrimônio público.
2: É o Centro de Treinamento Rei Pelé, uma referência no cenário do futebol brasileiro.
3: Entenda o que representa para os dois lados o acordo assinado hoje em Brasília.
4: O Santos Futebol Clube negociou um acordo com a União para garantir a permanência no Centro de Treinamento Rei Pelé por 20 anos, renováveis por igual período. Por meio desse acordo, o clube ganha segurança jurídica sem que a área deixe de ser patrimônio público, como diz a gestão e da inovação em serviços públicos, Esther Dueck.
5: A gente tem uma propriedade da União que vai ser preservada, vai ser cuidada. É um imóvel, uma área muito importante, muito valiosa. O patrimônio vai deixar de ser um motivo de litígio para cumprir sua função social.
4: O centro de treino tem cerca de 30 mil metros, fica no bairro de Santos, são profissional. As negociações foram com a Advocacia Geral da União, segundo Jorge Messias, o advogado geral.
6: Que este patrimônio da União, ele tem um trabalho e um serviço que transcende a uma equação econômica. Nós estamos falando do valor imaterial que ele representa, não só para a sociedade santista, mas para toda a sociedade brasileira.
4: A partir do acordo, o Santos Futebol Clube assume uma série de compromissos relacionados a ações sociais, investimentos nas categorias e conservação da área. Reportagem Luciana Colares de Holanda.
2: Hoje é dia do idoso. Dá para lembrar que cuidar da saúde também é uma forma de garantir mais qualidade de vida e proteção na terceira idade.
3: E entre esses, a imunização é o importante. Manter as vacinas ajuda a prevenir doenças graves em pessoas idosas.
7: Envelhecer começa pela vacinação da caderneta em dia. É uma das formas mais simples e eficazes de prevenir doenças graves, reduzir internações e garantir mais qualidade de vida. No Sistema Único de Saúde, pessoas com 60 anos ou mais têm acesso gratuito às vacinas vistas no calendário nacional de vacinação. Em Brasília, a aposentada dona Gilmara Teixeira tem a caderneta de vacinação completa. Aos 70 anos, ela não esconde a preocupação de ficar livre das doenças.
8: A vacina em dia, a gente livra da doença. Não quero ficar doente. Eu estou com 70 anos e eu quero ter uma vida saudável.
7: O exemplo da dona Gilmara é a recomendação para todos os idosos. Entre as principais vacinas estão a da gripe, aplicada todos os anos, o reforço contra a Covid-19 a cada 6 meses, além das vacinas contra hepatite B, tétano e difteria. Dependendo da situação de saúde, do histórico vacinal, também podem ser indicadas vacinas como a da febre amarela e a pneumocócica, que protege contra formas graves de pneumonia e meningite. A diretora substituta do Programa Nacional de Imunizações do Ministério da Saúde, Catarina de Mello Araújo, explica a importância da vacinação para os idosos.
9: A criança e o idoso, ele é mais vulnerável. Então, às vezes, uma doença que na fase adulta ela não teria uma complicação tão importante, mas na fase do idoso ela pode complicar e até levar ao óbito ou deixar alguma sequela.
7: Com o avanço da idade, o organismo fica mais vulnerável às infecções. Por isso, manter a vacinação atualizada ajuda a evitar complicações, internações e até mortes provocadas por doenças que podem ser prevenidas. Para a dona Gilmara, do começo da reportagem, a vacina é proteção e vida longa.
8: Vacina salva vidas e muitas vidas. Vamos confiar. A ciência está aí para poder estudar e ensinar para a gente que a vacina é fundamental na nossa vida.
7: A recomendação é não esperar uma doença aparecer para procurar proteção. Atualizar a caderneta é simples. Basta procurar a unidade básica de saúde mais próxima, levando um documento de identificação e o cartão de vacinação.

0: Mesmo quem perdeu a caderneta deve buscar a unidade para que os profissionais avaliem o histórico e indiquem quais vacinas ainda precisam ser aplicadas. Reportagem Pablo Mundim.
1: E idosos podem contribuir também para salvar vidas.
2: Novas regras autorizam que pessoas com 70 anos ou mais sejam doadoras de sangue.
1: O regulamento também reduziu o tempo de espera para que pessoas temporariamente impedidas possam voltar a doar.
2: A coordenadora geral de sangue e hemoderivados do Ministério da Saúde, Luciana Carlos, explicou para a gente essas mudanças. Acompanhe a entrevista. Coordenadora Geral de Sangue e Hemoderivados do Ministério da Saúde, Luciana Carlos. É um prazer ter a senhora com a gente aqui na Voz do Brasil. Vamos falar então sobre essas mudanças nessa parte de doação de sangue que foram anunciadas recentemente. A doação de sangue passou a ter então novas regras para coleta, armazenamento, isso, transporte, não é isso? Entre essas isso mudanças está o prazo, por exemplo, para quem fez tatuagem, piercing, endoscopia. Explica pra gente então quais essas mudanças.
3: Bom, eu queria agradecer inicialmente, né, a oportunidade de estar conversando com o Brasil inteiro sobre isso. E, na verdade, essa atualização do regulamento técnico da hemoterapia no Brasil é uma coisa que a gente esperava. Está sendo muito bem recebido e toda a hemoterapia brasileira. A gente tinha em 2014. Então, eram regras e normas que já estavam um pouco defasadas e distantes da necessidade de segurança dos serviços. Então, agora a gente tem realmente uma atualização desse regulamento técnico e isso faz com que a gente tenha mais segurança para doadores e pacientes, porque a gente, melhorou, né, a segurança desses regulamentos ou desses critérios que são aplicados, né, para que as pessoas possam ou não fazer a doação de sangue com segurança.
1: E por que foram feitas essas atualizações, então?
3: Existem várias tecnologias que surgiram, algumas situações epidemiológicas que mudaram, alguns critérios técnicos que antes a gente não tinha evidência da segurança e hoje a gente tem. Então, assim, são atualizações técnicas e científicas mesmo que surgem ao longo do tempo e que a gente vai precisando fazer a adequação. Infelizmente, teve um tempo muito longo e agora a gente conseguiu trazer essa adequação, que não está restrita apenas à doação de sangue ou aos critérios de doação. A gente também tem outras alterações de incorporação de tecnologias, uso, por exemplo, de ferramentas informatizadas dentro do serviço para atendimento ao doador. Então, várias oportunidades de atualização que foram feitas, né? E sempre voltadas para a segurança dos doadores, porque o que a gente precisa é que os doadores, as pessoas que podem doar, elas realmente façam a doação com segurança e tranquilidade e continuem saudáveis e até voltem a doar, né, como doadores regulares, e para a segurança também dos pacientes que vão receber esse sangue ou esses componentes que são produzidos a partir do sangue doado.
2: Agora, só para a gente deixar mais claro, né, eu cheguei a mencionar aí os prazos para quem fez tatuagem, piercing. A senhora pode dizer para a gente, então, quais são as principais mudanças, principalmente as que mais impactam os doadores?
3: Uma das coisas que mudou e que a gente fica muito tranquilo e fez com essa mudança é o tempo máximo de doação, então a idade máxima para fazer a doação. A gente tinha vários doadores regulares que chegavam a 70 anos e que não podiam mais doar por causa do corte que a gente tinha no regulamento anterior. Agora, essas pessoas, se saudáveis, avaliadas pelo médico do serviço, elas podem continuar fazendo a doação. A tatuagem, a gente tinha um tempo de inaptidão longo. Agora, a tatuagem feita em serviços regulamentados, localizados pela Anvisa, o tempo é de 7 dias. E aquelas tatuagens que são feitas sem a gente saber como, o tempo é de 4 meses. Então, as endoscopias, que eram 6 meses, passaram a 4 meses. Então, assim, são muitas alterações que a gente incorporou ao texto, mas sempre garantindo que essa incorporação ou essa alteração não vai significar mais risco, nem para os doadores, nem para os pacientes. Então, a gente passa a ter pessoas que antes eram inaptas, agora podendo fazer a doação, e ampliando, né, também o número que tenha uma repercussão boa. É, principalmente essa questão da tatuagem, porque a gente tem hoje, a população mais jovem usa muito essa, está todo mundo se tatuando, e lindos e maravilhosos.

0: Mas a gente, então a gente perdia muito doador com isso, né? E agora não, agora a gente vai poder realmente, a partir até da melhoria dos serviços que fazem a tatuagem, né? A gente tem agora agulhas descartáveis, as tintas que são também alicotadas, então a gente tem segurança, e a partir dessa segurança, no, na forma como a tatuagem é feita, a gente vai poder flexibilizar isso. Então isso
1: Falando.
0: traz muitos doadores para
1: Certo.
0: os serviços.
1: Falando sobre a doação de sangue em si, por que que a doação regular é tão importante para manter os estoques no país e em que situações os estoques costumam ficar mais baixos ao longo do ano?
0: O doador regular, ele é importante porque ele é uma pessoa que já entendeu o processo como um todo, então ele já sabe o que é que acontece, ele já se compromete com a segurança do processo ao estar sensibilizado para ter as perguntas, as respostas corretas às perguntas que são feitas na triagem. Ele já foi testado anteriormente, então a gente já tem várias informações desse doador, e ele é uma pessoa que já está comprometido com o sistema. Então, os homens podem doar até 4 vezes por ano, as mulheres 3 vezes por ano. E esse doador que volta, né, ele tanto é mais seguro, como ele já é uma forma da gente ter um número regular, né, de doações.
2: Muito bem, nós conversamos com Luciana Carlos, coordenadora geral de sangue e hemoderivados do Ministério da Saúde. Coordenadora, muito obrigada pela sua entrevista aqui à Voz do
0: Nós
2: Brasil.
0: que agradecemos. Obrigada.
1: A disputa mundial por minerais críticos usados na fabricação de baterias de celulares e carros elétricos já é uma realidade.
2: Brasileira está de olho em uma alternativa a partir de uma matéria-prima que tem a cara.
1: Pesquisadores da Universidade Federal de Sergipe estão transformando os resíduos do fruto em uma peça-chave para uma nova geração de
2: Os
1: baterias.
2: detalhes dessa agora no quadro Ciência Prática.
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4: É um dos maiores produtores coco do país. O fruto pode virar lixo, mas é realizada no estado. A casca e o pó residual do coco têm se tornado um valor tecnológico conhecido como bioca.
5: Departamento de Química Federal de Sergipe. A produção e consumo de coco é muito importante aqui no estado, né? Então gera um grande volume de resíduos. E um dos produtos que podem ser obtidos são os mais popularmente como os biocarvões. Que tipos de bioprodutos nós podemos obter? Em filtros, como absorventes, também como suportes para catalisador. Das aplicações, né, que nos chamou a atenção são a energia.
4: Atualmente, as baterias dependem do lítio, um mineral caro e que pode se tornar escasso no futuro. A solução encontrada pelos pesquisadores foi substituir o lítio pelo sódio, usando o biocarvão de coco para fazer a bateria funcionar.
5: O íon lítio ações de preço mundial, e nesse contexto de Sergipe, ele tem reservas de potássio e de sódio. As baterias de íon sódio são biocarvões preparados a partir de biomassa a temperaturas altas.
4: A pesquisa ainda está sendo desenvolvida em laboratório, mas promete colocar o Brasil em um mercado promissor, criando uma alternativa viável e sustentável para o futuro da energia global.
5: A China, ela está privilegiando muito tipo de pesquisas no sódio. E ainda de laboratório, a gente conseguir entre 4 a 5 anos ter uma linha de desenvolvimento até a otimização.
4: Acompanhe a pesquisa na Universidade Federal de Sergipe. E esse foi o Ciência na Prática, com produção de Warby Kalil e edição de Edinaldo Júnior. E nosso encontro com o saber científico volta na próxima semana. Até lá.
1: Instrumentos musicais, microfones e máquinas de costura agora podem ser importados sem o pagamento de imposto.
2: A importação desses produtos estava sujeita à alíquota de 18%.
1: No caso das máquinas de costura, a medida que já valia de forma provisória e com restrições de cotas, agora é definitiva.
2: A redução tarifária consta em resolução da Câmara de Comércio Exterior, que incorporou decisões do Mercosul.
1: Essas foram as notícias do governo federal.
2: Uma realização da Secretaria de Comunicação Social da Presidência da República.
1: Com produção da empresa Brasil de Comunicação.
2: Fique agora com as notícias do Poder Judiciário e do Congresso Nacional. Boa noite.
1: Boa noite para você e até amanhã.
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8: STF envia conciliação do caso.

0: caso sobre a aplicação do Estatuto da Pessoa Idosa a contratos de planos de saúde.
1: Justiça do Trabalho vai fazer um mutirão de conciliação em processos que envolvem pessoas a partir dos 60 anos.
0: Tribunal Superior Eleitoral define relatores para recursos relacionados à apuração das eleições 2026.
1: Boa noite, eu sou Marcela Luiza.
0: E eu sou Walter Lima.
1: Em nota publicada nesta quinta-feira, a presidência do Supremo Tribunal Federal firmou o compromisso com a democracia e a liberdade de escolha de brasileiros e brasileiras em ambiente de paz.
0: O voto é a expressão máxima da cidadania, segundo o presidente do STF, ministro Edson Fachin, e a garantia de que a vontade popular define o futuro do Brasil. Na nota, o ministro ressaltou que isso só é possível graças ao empenho incansável da Justiça Eleitoral brasileira.
1: TSE define relatores para recursos relacionados à apuração das eleições 2026.
0: Os ministros ficarão responsáveis pela análise de processos relativos aos cargos de presidente e vice-presidente da República. Fábio Ruas.
2: O ministro Sebastião Reis Júnior vai ser o relator da apuração dos resultados eleitorais do Amazonas, Alagoas, São Paulo e Tocantins. A ministra Estela Aranha ficou com Minas Gerais, Mato Grosso, Espírito Santo e Mato Grosso do Sul. Já o ministro Floriano de Azevedo Marques será o responsável pelo Ceará, Sergipe, Maranhão e Goiás. Os processos de apuração dos votos dos estados do Rio de Janeiro, Paraná, Pará e Piauí ficarão sob a relatoria do ministro André Mendonça. O ministro Ricardo Vilas Boas Cueva vai atuar nos processos da Bahia, Pernambuco, Paraíba e Santa Catarina. E o ministro Dias Toffoli ficou com o Distrito Federal, Rio Grande do Sul, Rio Grande do Norte, Acre, Amapá, Roraima e Rondônia. A distribuição garante a organização e a celeridade dos trabalhos da Justiça Eleitoral durante a totalização dos votos.
1: O Supremo suspendeu o julgamento sobre a aplicação do Estatuto da Pessoa Idosa a contratos de planos de saúde firmados antes de 2004.
0: A discussão envolve reajustes das mensalidades em razão da idade.
1: O estatuto proíbe a cobrança de valores diferenciados em razão da idade. Com a lei entrou em vigor em 2004, o Supremo discute se essa proteção também se aplica aos contratos firmados antes dessa data, inclusive nos casos em que o beneficiário completou 60 anos após a entrada em vigor do Estatuto.
0: A questão é discutida em dois processos diferentes, que começaram a ser julgados por composições distintas da Corte. Na sessão de hoje, o ministro Dias Toffoli propôs o envio do caso ao Núcleo de Solução Consensual de Conflitos do Supremo para tentativa de conciliação. A sugestão foi acolhida pelo plenário.
1: Hoje, 1º de outubro, é o Dia Nacional e Internacional da Pessoa Idosa.
0: De olho na data, a Justiça do Trabalho vai fazer um mutirão de conciliação em processos que envolvem pessoas a partir dos 60 anos. Rocine Gomes.
3: É isso mesmo, a ação em todo o país será de 5 a 9 de outubro. Chamada Em Pauta a Melhor Idade, a iniciativa vai dar preferência aos processos de pessoas idosas. Para participar e adiantar a sua vida, basta procurar seu advogado, ir ao Tribunal Regional do Trabalho e pedir que o processo seja priorizado. É o seu processo em cima da pilha.
1: O STJ recebeu o primeiro recurso especial da história, autuado de acordo com os novos critérios da sistemática da relevância da questão federal.
0: O chamado filtro de relevância entrou em vigor em 3 de setembro. Fátima Uchoa.
4: Nesse novo sistema, só serão julgados pelo STJ casos com relevância econômica, política, social ou jurídica que ultrapassem os interesses das partes, além dos que já têm relevância presumida, como previsto na lei que regulamenta o filtro. O primeiro recurso com relatoria do ministro Herman Benjamin, da primeira turma, teve origem em execução fiscal ajuizada pelo Conselho Regional de Engenharia e Agronomia do Paraná para cobrar dívida decorrente de infração à lei que rege a categoria. Vale destacar que o STJ começou e deve concluir até 7 de outubro as primeiras sessões virtuais para analisar propostas de submissão de recursos especiais ao filtro da

0: relevância.
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1: Uma boa noite.
2: E até amanhã.
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5: Eu sou Humberto Pinheiro e estes são os destaques de hoje do Jornal do Senado, que começa agora. Senado debate projetos para ampliar a inclusão e qualidade de vida dos idosos. CCJ analisa a criação da Universidade do Vale do Juruá, no Acre. Nova lei do seguro rural amplia a proteção de produtores contra grandes perdas. Boa noite. 1º de outubro é o Dia Nacional do Idoso, data dedicada à reflexão sobre os direitos e as condições de vida dos brasileiros com 60 anos ou mais. O Senado analisa projetos para ampliar a inclusão digital e incentivar a participação das pessoas idosas em atividades turísticas. Repórter Rodrigo Rezende.
6: Uma lei sancionada em 2006 determinou que 1º de outubro é o Dia Nacional do Idoso. Em 2003, 3 anos antes, o país ganhou seu primeiro conjunto de leis específicas para essa parcela da população, o Estatuto do Idoso, hoje denominado Estatuto da Pessoa Idosa, como destaca o senador Paulo Paim, do PT do Rio Grande do Sul.
7: O Estatuto garantiu algo fundamental: reconheceu a pessoa idosa como sujeito de direitos, com prioridade nas políticas públicas, proteção à saúde, à moradia, à previdência, ao trabalho, à assistência social e, acima de tudo, à dignidade.
6: O Senado debate diversos projetos para melhorar a vida dos idosos brasileiros. Um deles, apresentado pela senadora Damaris Alves, do Republicanos do Distrito Federal, quer promover a acessibilidade, inclusão e segurança da pessoa idosa nos ambientes digitais. Já o senador astronauta Marcos Pontes, do PL de São Paulo, é relator na Comissão de Direitos Humanos de uma proposta que incentiva a participação dos idosos em atividades turísticas.
5: A Comissão de Constituição e Justiça analisa o projeto de lei que autoriza o Poder Executivo a criar a Universidade Federal do Vale do Juruá, UFVJ, com sede em Cruzeiro do Sul, no Acre. A proposta tem o objetivo de interiorizar a oferta de ensino superior público na Amazônia Ocidental e impulsionar o desenvolvimento científico e socioambiental da região. A reportagem é de Bruno Lourenço.
8: A proposta prevê a criação de uma fundação pública federal sediada em Cruzeiro do Sul, no oeste do Acre, com atuação em outras localidades do Vale do Juruá. O senador Hamilton Mourão, do Republicanos do Rio Grande do Sul, defendeu a importância de expandir o ensino superior público para além das capitais.
9: A interiorização do ensino superior público, especialmente em territórios com as peculiaridades socioambientais e os desafios logísticos do Vale do Juruá, é medida de inegável e urgente interesse público.
8: A Universidade Federal do Vale do Juruá deverá ter como foco suas vocações regionais e priorizar áreas como bioeconomia, agricultura familiar, biotecnologia, saúde e conservação ambiental.
5: O Brasil e os Estados Unidos anunciaram a criação de um grupo de trabalho para negociar o tarifaço. O objetivo é avaliar possíveis soluções e avançar nas negociações sobre um eventual acordo. No Congresso, aguarda análise uma MP que destina crédito subsidiado a exportadores e setores estratégicos. Repórter Pedro Pincer.
10: O governo norte-americano deve apresentar nas próximas semanas uma proposta para definir os assuntos das negociações. As conversas ocorrem enquanto os Estados Unidos mantêm sobretaxas sobre parte das exportações brasileiras. Em julho, a tarifa adicional de 25% sobre determinados produtos brasileiros. No Congresso brasileiro, aguarda a instalação a comissão mista que vai analisar a medida provisória que prevê R$18,5 bilhões em crédito subsidiado para exportadores e setores estratégicos. O presidente do Senado, Davi Alcolumbre, afirmou que o Legislativo está unido na defesa dos interesses nacionais.
0: Nós vamos defender a soberania nacional, vamos defender os empregos dos brasileiros, defender os empresários brasileiros que geram a riqueza para o Brasil. E tenho convicção também que esse processo tem que ser liderado pelo Poder Executivo. Buscar estreitar os laços e fazer as coisas acontecerem defendendo os brasileiros. O parlamento está integralmente à disposição da defesa dos interesses do Brasil.
10: A partir de um documento que será enviado pelos Estados Unidos, o grupo de trabalho vai buscar um entendimento entre os dois países.
5: O Executivo sancionou uma lei aprovada no Senado que muda as regras do seguro rural para proteger produtores e seguradoras em caso de grandes perdas no campo. Repórter Patrícia Oliveira.
11: O dinheiro que o governo federal destina para ajudar o produtor a pagar o seguro rural não poderá ser bloqueado ou congelado durante a execução do orçamento. A nova lei também tira do papel o chamado Fundo Catástrofe, criado em 2010 para auxiliar as seguradoras a cobrirem prejuízos extraordinários na produção rural, como os causados pelas mudanças climáticas. A proposta que deu origem à lei é da senadora Tereza Cristina, do Progressistas de Mato Grosso do Sul.
12: O seguro rural, ele representa um instrumento essencial de gestão de risco, pois protege o produtor rural contra perdas decorrentes de eventos aleatórios e não controláveis.
11: A lei prevê ainda que os produtores que têm seguro terão prioridade nas linhas de crédito para prorrogar ou renegociar dívidas.
5: O plenário pode votar em breve um projeto que estabelece condições de trabalho específicas para mulheres com câncer de mama, incluindo aquelas em tratamento ou em período de remissão. A proposta autoriza a adoção de medidas para flexibilizar as condições de trabalho, como teletrabalho, redução da jornada, horários flexíveis e apoio psicossocial sem redução salarial. Além disso, institui o selo rosa para reconhecer empresas que adotarem práticas inclusivas e não discriminatórias. Durante a leitura do relatório na Comissão de Assuntos Sociais, o senador Flávio Arnes, do PSB do Paraná, ressaltou que o trabalho pode contribuir efetivamente para a saúde mental de quem enfrenta o câncer de mama.
13: É comprovado que se manter ocupado e produtivo representa um grande apoio psíquico aos pacientes de câncer ao obstar ou ao menos dificultar o advento de depressão que muitas vezes os acomete.
5: A Comissão de Constituição e Justiça do Senado pode votar o projeto.

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3: Na hora de votar, além do celular, o eleitor precisa deixar outros equipamentos eletrônicos fora da cabine, como relógio inteligente e óculos com câmera. A proibição vale até para aparelhos desligados e foi reforçada pela Justiça Eleitoral para garantir o sigilo do voto. Repórter Marcela Cunha.
4: Não é só o celular que deve ficar fora da cabine de votação. Com o avanço de dispositivos cada vez menores e mais conectados, a Justiça Eleitoral detalhou as regras para impedir que novas tecnologias comprometam o sigilo do voto. A proibição também vale para máquinas fotográficas, filmadoras, relógios e pulseiras inteligentes, óculos conectados, fones de ouvido, câmeras corporais e microcâmeras. A medida busca evitar que equipamentos capazes de registrar ou transmitir informações sejam usados para revelar a escolha do eleitor. Também ajuda a combater a compra ou a coação de votos ao impedir a produção de uma prova da opção registrada na urna, como lembrou a senadora Damares Alves, do Republicanos do Distrito Federal.
5: A legislação é muito clara. O voto, ele é secreto.
4: Quem se recusar a entregar o equipamento aos mesários não poderá votar até cumprir a orientação. O caso será registrado em ata e, se necessário, a força policial poderá ser acionada. Já equipamentos de acessibilidade e tecnologias assistivas continuam permitidos.
3: Com trabalhos técnicos de Eliseu Caires, o Jornal do Senado fica por aqui. Acompanhe agora as notícias da Câmara dos Deputados. Boa noite e até amanhã.
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6: Mulher que delatar violação de medida protetiva poderá ter escolta policial.
7: Deputados esclarecem a atuação do Ministério Público em pedido de pensão.
6: Escolas devem informar suspeita de trabalho infantil ao Conselho Tutelar.
7: Avança projeto que aumenta a punição para corridas ilegais em vias públicas.
6: Boa noite. A Comissão de Viação e Transportes aprovou penas mais rígidas para quem participar de corridas ilegais em vias públicas. A repórter Kate Nayane traz mais detalhes sobre o texto que agora será analisado pela Comissão de Constituição e Justiça.
8: O projeto de lei que aumenta as punições para os chamados rachas foi aprovado pela Comissão de Viação e Transportes da Câmara dos Deputados. Pela proposta, a multa pela prática de corridas ilegais em vias públicas passa de 2.934 para 4.402, além da suspensão do direito de dirigir e apreensão do veículo. O aumento do valor da multa também se aplica para quem promover ou participar de eventos que envolvam manobras perigosas, corridas ou disputas em vias públicas sem a permissão da autoridade de trânsito. O texto aprovado também agrava as penas. Caso a infração ocorra próximo de escolas, hospitais, locais de embarque e desembarque de passageiros, ruas estreitas ou onde exista grande concentração de pessoas, as penas passam de 3 a 6 anos para reclusão, de 4 a 8 anos em caso de lesão corporal grave e de 6 a 12 anos em caso de morte. O relator da proposta, deputado Hugo Leal, do PSD do Rio de Janeiro, defende que infrações como estas não devem ser tratadas como acidentes.
9: Inclusive, no caso de lesão corporal ou morte, aí sim, responsabilidade por homicídio. Homicídio, essa é nossa principal mudança, principal alteração, é que quando uma prática ilegal dessa natureza, o resultado dela é o homicídio, nós temos que tratar esse indivíduo como um homicida, não como um acidente de trânsito.
8: Em seguida, o projeto de lei que aumenta as punições para quem pratica corridas ilegais em vias públicas será analisado pela Comissão de Constituição e Justiça. Da Rádio Câmara de Brasília, Kate Nayane.
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1: Economia.
2: Afonso Mota, do PDT do Rio Grande do Sul, destaca a importância da lei que reduz as alíquotas do PIS/PASEP e da CONFINS para a indústria química e petroquímica. O deputado ressalta que o setor recolhe aproximadamente 40 bilhões de reais por ano em impostos.
3: Afonso Mota avalia que a redução dos tributos tem fortalecido uma atividade estratégica para a economia brasileira diante da concorrência internacional. O parlamentar reitera que a medida cria condições para que o setor continue contribuindo para o desenvolvimento do país.
2: Marcos Aurélio Sampaio, do MDB do Piauí, defende o projeto que acaba com a cobrança pelo uso da rede de distribuição de energia elétrica para microgeradores de energia solar. O texto garante isenção permanente aos consumidores que injetam energia excedente na rede.
3: A proposta estende a isenção a todos os usuários de fontes renováveis, independentemente da data de adesão. No entendimento de Marcos Aurélio Sampaio, a medida garante segurança jurídica e incentiva a democratização da energia limpa.
1: Agricultura.
2: O projeto de Renilson Nicodemos, do MDB do Pará, estabelece um período de paralisação temporária na colheita do açaí e cria um seguro para os extrativistas do fruto. A ideia é pagar aos trabalhadores um salário mínimo por até 4 meses no ano para permitir a regeneração natural das palmeiras.
3: Na visão de Renilson Nicodemos, a medida garante a sustentabilidade ambiental e assegura renda às famílias extrativistas no período de entre-safra. A proposta prevê ainda ações para diminuir os acidentes de trabalho na subida dos açaizeiros e modernizar as técnicas de manejo.
1: Relações Exteriores.
2: Felipe Martins, do PL Tocantinense, apoia a criação da Frente Parlamentar Mista pela Integração Continental e Desenvolvimento Sul-Americano. O objetivo do colegiado é elaborar iniciativas de conexão produtiva, digital e institucional entre os países do continente.
3: De acordo com Felipe Martins, o grupo vai articular com governos estaduais, municipais e a sociedade civil para ampliar o protagonismo do Brasil na América do Sul, promovendo o intercâmbio tecnológico e o crescimento socioeconômico.
1: Segurança Pública.
2: A Comissão de Segurança Pública aprovou uma escolta policial para mulheres vítimas de descumprimento de medida protetiva. O repórter Luiz Cláudio Canuto explica a questão.
4: A Comissão de Segurança Pública e Combate ao Crime Organizado aprovou o projeto que prevê escolta policial para mulheres que denunciarem descumprimento de medida protetiva. Pela proposta, a escolta deveria ser concedida quando houvesse risco à integridade física. A proposta muda a Lei Maria da Penha e também a lei que disciplina a proteção de vítimas e testemunhas ameaçadas. O colegiado aprovou a versão da relatora, deputada delegada Ione, do Avante de Minas Gerais. Segundo ela, o objetivo é fortalecer a proteção das vítimas no momento em que procuram as autoridades para comunicar que o agressor desrespeitou a decisão judicial. O texto aprovado amplia o alcance da proposta original e incorpora a proteção da escolta a um conjunto mais amplo de medidas protetivas na Lei Maria da Penha. A proposta original da deputada Rogéria Santos, do Republicanos da Bahia, previa a obrigatoriedade de escolta policial para a mulher que comparecesse à delegacia para denunciar o descumprimento de medida protetiva de urgência. Pelo texto aprovado, a adoção de escolta policial deixa de ser uma medida automática e passa a depender de avaliação técnica do risco enfrentado pela vítima. Entre os critérios poderiam ser considerados o histórico de violência praticada pelo agressor, a gravidade das ameaças e a possibilidade de novas agressões. Segundo o Conselho Nacional de Justiça, a cada 45 segundos, uma mulher recebe a proteção judicial. O projeto tramita em caráter conclusivo e aguarda indicação de relator na Comissão de Defesa dos Direitos da Mulher. Em seguida, passará pela Comissão de Constituição e Justiça. Da Rádio Câmara de Brasília, Luiz Cláudio Canuto.
3: Franciane Baier, do Republicanos do Rio Grande do Sul, apoia projeto que destina 30% da arrecadação de apostas de cota fixa ao Fundo Nacional de Segurança Pública. A proposta também reserva, no mínimo, 30% do fundo para o combate à violência contra a mulher.
2: Franciane Baier informa que os recursos vão financiar ações como monitoramento eletrônico de agressores, patrulhas especializadas e casas de acolhimento. Para a deputada, a medida garante orçamento contínuo para interromper os ciclos de agressão às mulheres.
3: Projeto de lei quer proibir a nomeação ou contratação de pessoas condenadas por crimes sexuais contra crianças e adolescentes para cargos ou funções públicas. De autoria de Júnior Lourenço, do MDB do Maranhão, a medida valeria para órgãos públicos, empresas estatais e contratos de prestação de serviços.
2: A proposta determina ainda que a proibição só será aplicada após condenações definitivas. De acordo com Júnior Lourenço, a iniciativa reforça a proteção de crianças e adolescentes e a integridade da administração pública.
3: Misael Varela, do PSD de Minas Gerais, apoia a proposta de emenda à Constituição que reduz a maioridade penal de 18 para 16 anos. A mudança visa punir, com mais rigor, menores envolvidos em crimes hediondos e em casos de violência extrema contra pessoas e animais.
2: Misael Varela pondera que a responsabilização penal vai depender de laudo técnico que comprove a capacidade do jovem de entender a gravidade do ato. Para o deputado, a proposta evita a impunidade em casos de extrema violência.
3: Exigir vídeo monitoramento e punir a omissão de casos de agressão contra crianças e adolescentes em creches e escolas é a proposta de delegado Bruno Lima, do Podemos de São Paulo. O texto ainda impõe pena para os dirigentes que deixarem de notificar casos suspeitos.
2: Delegado Bruno Lima argumenta que crianças pequenas muitas vezes não conseguem relatar abusos, o que exige provas objetivas. O parlamentar pondera que as câmeras devem ficar restritas às áreas comuns, prevendo penas mais duras para maus tratos em creches.
3: André Fernandes, do PL do Ceará, apresentou o projeto que determina a queima completa como único método para destruir entorpecentes apreendidos e plantações ilícitas. Pela proposta, a destruição deve ser gravada em vídeo com registro de geolocalização.
2: Na avaliação de André Fernandes, métodos atuais como enterramento não garantem a destruição total dos materiais apreendidos. Para o deputado, a incineração evita que drogas e lavouras voltem ao mercado ilegal por falhas no descarte policial.
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1: Justiça.
3: Os deputados aprovaram um projeto que esclarece a atuação do Ministério Público em pedido de pensão alimentícia. A repórter Paula Bittar explica os detalhes.
6: A Comissão de Constituição e Justiça da Câmara aprovou uma proposta que inclui no Estatuto da Criança e do Adolescente uma regra autorizando o Ministério Público a pedir judicialmente pensão alimentícia em favor de crianças e adolescentes. Pela proposta, isso poderá ocorrer mesmo que os pais continuem exercendo seus direitos e deveres legais em relação ao filho, que a criança ou adolescente não esteja em situação de risco e que exista defensoria pública na comarca. O objetivo é transformar em texto legal um entendimento que já é adotado pelo Superior Tribunal de Justiça. A relatora na CCJ, deputada Maria Arraes, do PSB de Pernambuco, destacou que a proposta não traz uma inovação substancial, mas confere maior precisão ao texto legal ao incorporar orientação jurisprudencial já consolidada, promovendo segurança jurídica, uniformidade interpretativa e previsibilidade na atuação dos órgãos responsáveis pela tutela dos direitos infanto-juvenis. De acordo com o Estatuto da Criança e do Adolescente, o Ministério Público pode promover ações de alimentos em favor de crianças e adolescentes, mas a lei não explicita que essa atuação independe da situação familiar da criança ou adolescente, da existência de situação de risco ou da disponibilidade da Defensoria Pública. A autora do projeto, deputada Laura Carneiro, do PSD do Rio de Janeiro, explicou que parte da doutrina tem uma visão distorcida sobre o tema e seu objetivo foi deixar a regra bem clara.
7: O Ministério Público precisa poder pedir alimentos quando eles são de interesse do menor, quando as crianças estão em vulnerabilidade, quando as crianças precisam dessa ajuda do Estado. Na prática, o que a gente faz é colocar agilidade numa rede de proteção que é muito importante para as crianças. Porque a gente sabe que a justiça tem o seu próprio tempo, ela demora, mas a fome, essa não tem tempo.
6: A proposta, que inclui no Estatuto da Criança e do Adolescente uma regra autorizando o Ministério Público a pedir judicialmente pensão alimentícia em favor de crianças e adolescentes, pode seguir agora para a análise do Senado, a menos que haja recurso para votação antes pelo plenário da Câmara. Da Rádio Câmara, de Brasília, Paula Bittar.
1: Ciência e tecnologia.
2: Aliel Machado, do PV do Paraná, defende a regulação e o combate ao abuso de poder de grandes empresas de tecnologia. Ele explica que a ideia é permitir que o governo federal imponha regras de transparência e evite privilégios para produtos das próprias plataformas.
3: Aliel Machado argumenta que o mercado digital exige uma área especial dentro do Conselho Administrativo de Defesa Econômica para proteger o direito do consumidor. Ele ressalta que as regras devem focar apenas nas chamadas Big Techs, garantindo mais espaço para pequenos concorrentes.
2: Dr. Ismael Alexandrino, do PSD de Goiás, quer estabelecer diretrizes mais rigorosas para a classificação indicativa de desenhos e animações digitais. A proposta obriga emissoras e serviços de streaming a barrar produções com cenas de violência, humilhação ou duplo sentido.
3: Dr. Ismael Alexandrino lembra que o uso indiscriminado de telas por bebês e crianças pequenas traz prejuízos ao desenvolvimento cognitivo e emocional. Ele defende que as plataformas de vídeo auditem seus catálogos sob pena de multas milionárias e suspensão da empresa.
2: Pastor Eurico, do PSDB de Pernambuco, cobra do governo explicações sobre denúncias de interferência na eleição do Conselho Regional dos Técnicos Industriais da Terceira Região. Ele quer saber se o Ministério da Ciência, Tecnologia e Inovação apoiou uma das chapas concorrentes em Pernambuco e na Paraíba.
3: Pastor Eurico pede detalhes sobre agendas, manifestações públicas e uso de recursos do Ministério em favor de candidatos. Segundo o parlamentar, denúncias apontam quebra dos princípios da impessoalidade, neutralidade, além de possível abuso de poder político.
1: Direitos humanos.
2: A comissão aprova projeto que obriga as escolas a comunicarem suspeitas de trabalho infantil ao Conselho Tutelar. A reportagem é de Agui Pontes.
8: A Câmara dos Deputados debate fazer com que as escolas sejam obrigadas a comunicar ao Conselho Tutelar suspeitas de trabalho infantil. A proposta, apresentada pelo deputado Amon Mandel, do Republicanos do Amazonas, insere a mudança no Estatuto da Criança e do Adolescente. Segundo a proposta, já aprovada pela Comissão de Educação, a suspeita ou comprovação da prática de trabalho infantil precisa ser apontada pela instituição de ensino, especialmente se envolver uma criança de até 12 anos. A Constituição já prevê o contato da escola com o Conselho Tutelar, em caso de maus tratos ou faltas excessivas e injustificadas à escola. Segundo a relatora na comissão, deputada Franciane Baier, do Republicanos do Rio Grande do Sul, a escola é estratégica para dar esse primeiro alerta.
9: A escola é muitas vezes o primeiro lugar onde os sinais de exploração aparecem. E ao tornar essa obrigação expressa na lei, damos mais agilidade para que o Conselho Tutelar seja acionado e as medidas de proteção sejam tomadas o quanto antes.
8: A Constituição proíbe o trabalho para menores de 16 anos, salvo na condição de aprendiz, que o jovem pode desempenhar a partir dos 14 anos. Segundo um estudo recente do Fórum Nacional de Prevenção e Erradicação do Trabalho Infantil, 1.650.000 crianças e adolescentes estão tendo sua força de trabalho explorada no Brasil. A proposta que prevê a denúncia do trabalho infantil pelas escolas ao Conselho Tutelar será analisada pela Comissão de Previdência, Assistência Social, Infância, Adolescência e Família. Da Rádio Câmara de Brasília, Agui Pontes.
3: Márcio Alvino, do PL de São Paulo, enaltece o trabalho da APAE, Associação de Pais e Amigos dos Excepcionais, na inclusão e na defesa dos direitos das pessoas com deficiência. Ele ressalta a atuação de profissionais, voluntários e famílias no apoio a milhões de brasileiros.
2: Márcio Alvino defende o fortalecimento das APAEs por meio de mais recursos e de políticas públicas voltadas às pessoas com deficiência. Vice-presidente da Frente Parlamentar em Defesa das APAEs, o deputado reafirma o compromisso de apoiar as instituições presentes em todo o país.
1: Educação.
3: O projeto de Geraldo Mendes, do União do Paraná, prevê o abono de até 3 dias de faltas escolares por mês para alunas com deficiência durante o período menstrual. A medida dispensa atestado médico, bastando a notificação da família à instituição de ensino.
2: Geraldo Mendes argumenta que dores intensas tornam a frequência escolar dolorosa para muitas adolescentes com deficiência. Para ele, a dispensa de laudo mensal evita filas desnecessárias nos postos de saúde e assegura o direito à educação sem reprovação por falta.
3: Fomentar o hábito da leitura e ampliar o financiamento de bibliotecas públicas é o objetivo de projeto de Amaro Neto, do PP do Espírito Santo. O texto permite que empresas e pessoas físicas usem deduções no imposto de renda para apoiar a compra de livros, feiras literárias e acervos digitais.
2: Amaro Neto argumenta que o país ainda enfrenta gargalos no acesso à literatura e na preservação de espaços culturais. Ele diz ainda que a proposta estimula a cooperação entre a iniciativa privada e o governo para modernizar estruturas de bibliotecas públicas do país.
3: Termina agora o Jornal Câmara dos Deputados, produzido pela Rádio Câmara com trabalhos técnicos de Wellington Teles e apresentação de Luciana Vieira e Val Monteiro. Boa noite.
2: A Voz do Brasil volta amanhã. Uma boa noite para você.
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